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4: Olá, boa noite.
3: Boa noite para você que nos acompanha em todo o país.
4: Quinta-feira, 19 de março de 2026.
3: Vamos ao destaque do dia, caravana federativa.
4: A ação que aproxima o governo federal de prefeituras vai a São Paulo.
3: Faz entregas nas áreas de mobilidade urbana, educação, ciência e indústria petroquímica.
4: Presidente Lula destaca ações do governo para que população não seja afetada pelo preço do petróleo no mercado internacional.
5: Colocamos a Receita Federal, colocamos os PROCON para ir atrás de quem é que está aumentando de forma abusiva o preço do diesel.
3: Você vai ouvir também, Ministério do Turismo anuncia ações de apoio ao turismo em Minas Gerais.
4: Medidas prevêem suspensão temporária de pagamentos e a extensão dos prazos de carência de financiamentos por meio do Fundo Geral do Turismo.
3: E são voltadas para municípios em situação de calamidade por causa das chuvas.
4: E ainda, valorização dos professores.
3: Com carteira nacional docente, eles vão ter descontos de 15% em mais de 500 hotéis em todo o país.
4: O objetivo é favorecer os profissionais da educação em viagens durante o período de alta temporada nas férias escolares.
3: Hoje, na apresentação da Voz do Brasil, eu, Mariana Jungmann e Luciano Seixas.
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3: Em São Paulo, o presidente Luiz Inácio Lula da Silva participa agora da entrega do título de doutor honoris causa ao ex-presidente do Uruguai, José Alberto Pepe Mujica Cordano, pela Universidade Federal do ABC.
4: Mujica faleceu em 13 de maio de 2025, aos 89 anos. O título foi entregue à sua companheira de vida e ex-senadora Lucia Topolansky.
3: A repórter Vanessa Casalino acompanha a cerimônia e nós vamos falar com ela agora ao vivo. Boa noite, Vanessa.
6: Oi, Mariana. Boa noite para você, para o Luciano, para os ouvintes da Voz do Brasil. O presidente Lula está aqui acompanhado de ministros. Ingressou na cerimônia ao lado de Lucia Topolansky, ex-companheira de José Alberto Pepe Mujica, senadora e ex-vice-presidenta do Uruguai. Lucia, quem recebeu o título, como vocês disseram, em memória pelo reitor da universidade. Foram 40 anos juntos, compartilhando vida e trajetória política. Presos e torturados no regime ditatorial uruguaio, se tornaram expoentes na defesa da democracia. O título de doutor honoris causa reconhece a trajetória de Mujica como líder contemporâneo, defensor da integração regional, da diversidade, da ética, da ciência, da educação e do ensino público. O ex-presidente do Uruguai é considerado um humanista, exaltou a vida simples. Para ele, a verdadeira liberdade era ser dono do próprio tempo. Tinha como compromisso a construção de uma ordem internacional justa, democrática e solidária. Governou o Uruguai entre 2010 e 2015. Morreu no ano passado, aos 89 anos, vítima de um câncer. O presidente Lula é padrinho da homenagem feita a Pepe Mujica. Além de colegas estadistas, eram amigos. Durante a homenagem ao uruguaio, Lula lembrou que Mujica enviou a ele uma carta sobre a importância da integração regional e da reunião da Unasul, que ainda seria realizada em 2023. O presidente Lula leu essa carta. Vamos ouvir um trecho.
7: As grandes decisões que movem o mundo são tomadas em outros lugares, longe da nossa mesa. É preciso construir vínculos em nossa região para que possamos juntos fazer-nos escutar a nível internacional. Os desafios que temos como humanidade requerem mais do que nunca de esforços coletivos e propostas inovadoras.
6: Pepe Mujica recebeu esse mesmo título, o de doutor honoris causa, ontem, da Universidade Federal de Minas Gerais. Mariana, Luciano, volto com você.
4: Obrigado, Vanessa Casalino, pelas informações ao vivo aqui na Voz do Brasil.
3: E mais cedo, também em São Paulo, o presidente Lula participou da caravana federativa, com entregas de equipamentos públicos e anúncios de investimentos.
4: A caravana, que já foi realizada em 16 estados, também leva informações aos prefeitos sobre programas e benefícios sociais.
3: Lula aproveitou o evento para alertar que o governo vai combater o aumento abusivo no preço dos combustíveis após a alta do petróleo no mercado internacional.
8: Foi a 17ª edição da Caravana Federativa, uma ação que realiza entregas em áreas como saúde, mobilidade urbana e obras vinculadas ao novo PAC. A ministra da Secretaria de Relações Institucionais, que coordena a caravana, Gleisi Hoffmann, disse que a iniciativa funciona como uma ponte entre o governo federal e as prefeituras.
9: Parceria fundamental nos programas e projetos do governo. Sem vocês, nós não realizaríamos esses programas e não chegaríamos na ponta atendendo a população.
8: Na saúde, foram entregues 43 ambulâncias do SAMU, além de equipamentos para unidades básicas de saúde. Na habitação, foram destinados 37,5 milhões de reais para a construção de 285 moradias em 11 cidades. Além de mais 4 milhões de reais para a contratação de 30 novas unidades habitacionais em 2 municípios. Na mobilidade urbana, o governo autorizou 118 milhões de reais para a aquisição de 83 ônibus elétricos para a capital paulista. Na educação, serão investidos 46 milhões de reais na aquisição e reforma do Instituto Federal de Cotia, ampliando a capacidade de ensino técnico. Já na área de ciência e tecnologia, foram entregues 4 novas linhas de pesquisa do acelerador de partículas nucleares, o Sirius, em Campinas, com aporte de cerca de 230 milhões de reais, além da doação de 2 mil computadores para ações de inclusão digital. E cooperativas e associações de catadores de materiais recicláveis vão receber equipamentos no valor de quase 4 milhões de reais. Durante o evento, foram sancionados projetos de lei para apoiar a agricultura familiar no estado e para a redução de tributos federais sobre as indústrias química e petroquímica. O vice-presidente e ministro do Desenvolvimento, Indústria, Comércio e Serviços, Geraldo Alckmin, destacou a importância da redução de impostos no atual contexto mundial.
10: São 3,1 bilhões para a indústria petroquímica e química. E vem, presidente, no momento exato, porque infelizmente com a guerra aumentou o preço de gás natural.
8: O presidente Lula falou sobre o cenário econômico e destacou que o governo está trabalhando para que a população não seja afetada pelo aumento do preço do petróleo no mercado internacional. Ele lembrou que já foram adotadas medidas e que não há motivos para o aumento dos preços dos combustíveis.
5: Colocamos a Receita Federal, colocamos os PROCON para ir atrás de quem é que está aumentando de forma abusiva o preço do diesel, porque não é necessário aumentar as bombas para o trabalhador. Então hoje nós estamos aqui em São Paulo com muita gente da Polícia Federal fazendo fiscalização da distribuidora, porque nós não vamos permitir.
8: Além dos anúncios, a caravana federativa reuniu estandes de mais de 30 ministérios e autarquias federais, onde os prefeitos puderam tirar dúvidas sobre os programas do governo federal. Reportagem Dima Soldi.
4: Pois é, e a ANP, Agência Nacional do Petróleo, Gás Natural e Biocombustíveis, está de olho nos preços abusivos dos combustíveis e continua realizando fiscalizações em postos e distribuidoras.
3: Esses locais estão sendo autuados pela ANP por comercialização de combustíveis adquiridos a preços anteriores, mas vendidos com preços reajustados.
4: A fiscalização também está analisando se há retenção de produtos com o objetivo de forçar artificialmente a subida dos preços.
3: E você, cidadão, pode contribuir com essa fiscalização. Caso identifique preços abusivos, a denúncia pode ser feita pelo site falabr.cgu.gov.br ou pelo telefone 0800 970 0267. Vou repetir, 0800 970 0267.
4: Uma medida provisória publicada hoje estabelece multas e penalidades para as empresas de transportes que descumprirem o piso mínimo do frete.
3: O piso foi criado para garantir condições justas de trabalho e remuneração aos caminhoneiros, especialmente os autônomos.
4: A tabela é elaborada pela Agência Nacional de Transportes Terrestres e considera, entre outras coisas, o preço do óleo diesel.
3: A medida estabelece multas que podem variar de 1 milhão a 10 milhões de reais por operação que descumprir o piso.
11: O governo do Brasil publicou uma medida provisória nesta quinta-feira que reforça o cumprimento do piso mínimo do frete no transporte rodoviário de cargas, com o objetivo de ampliar a proteção aos caminhoneiros e aumentar a transparência nas operações do setor. Conforme anunciado ontem pelo ministro dos Transportes, Renan Filho, a medida endurece as penalidades para contratantes que descumprirem o piso do frete, com multas que podem variar de 1 milhão a 10 milhões de reais por operação, além da possibilidade de impedimento para a contratação de novos fretes. A responsabilização poderá alcançar ainda sócios integrantes de grupos econômicos, por meio da desconsideração da personalidade jurídica. Empresas transportadoras também vão poder sofrer desde a suspensão cautelar do registro até o cancelamento da autorização para atuar no setor por até 2 anos, em casos mais graves ou de reincidência. Outro ponto é o reforço na fiscalização, com a integração de dados entre a ANTT, a Receita Federal e fiscos estaduais e municipais. Com essas mudanças, o governo busca fortalecer a fiscalização, coibir práticas irregulares e tornar mais efetiva a política de preços mínimos do frete rodoviário. Thaísa Vitória para a Voz do Brasil.
4: Empresas turísticas de cidades atingidas pelas chuvas em Minas Gerais vão receber apoio do Ministério do Turismo.
3: Os benefícios envolvem a suspensão temporária de pagamentos e a extensão dos prazos de carência de financiamentos por meio do Fundo Geral do Turismo.
4: A medida vale para cidades que tiveram situação de emergência e calamidade pública decretada pelo Ministério da Integração e do Desenvolvimento Regional.
3: O ministro do Turismo, Gustavo Feliciano, detalhou a portaria.
12: Quem já tem financiamento pelo Fungetur poderá suspender o pagamento das parcelas por até 6 meses e renegociar os contratos com prazos maiores de carência. É um socorro direto para os donos de hotéis, bares, restaurantes e agências de turismo. Para quem for contratar o crédito, a carência pode ser de até 6 meses. O turismo mineiro é vital para a nossa economia e terá todo o nosso apoio para se reerguer.
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4: Para valorizar os educadores de todo o país, o Ministério da Educação criou Mais Professores, programa que prevê ações para aumentar o número de docentes e trazer benefícios a eles.
3: Uma das iniciativas do programa é a Carteira Nacional Docente, que pode ser requisitada por qualquer professor como identificação profissional e acesso a benefícios.
4: Entre essas vantagens, eles passam a ter descontos em hotéis, plataformas de delivery e de compras, por exemplo. Saiba como ter acesso a esses serviços na reportagem de Pablo Mundinho.
14: A iniciativa faz parte de uma parceria entre os Ministérios da Educação e do Turismo e a Associação Brasileira da Indústria de Hotéis. Mais de 500 hotéis participam da ação, que oferece aos professores de todo o país descontos de até 15% em hospedagens. Os descontos fazem parte do programa Mais Professores para o Brasil, no eixo Tô com Prof, voltada à valorização da categoria. O benefício vale tanto para lazer quanto para viagens de estudo e qualificação profissional. Notícia que animou o professor Thales Cotin.
15: A gente não tem, via de regra, essa possibilidade de tirar férias fora da temporada. Então, ter essa facilidade, né, de a gente poder ter acesso à hospedagem mais barata, né? E às vezes em cidades onde você tem ali um atrativo cultural maior, tem uma circulação maior, acaba ajudando bastante, justamente para esse enriquecimento do professor e também para o lazer, né? Que dá para ter as duas coisas.
14: Além da rede hoteleira, outras empresas

0: provisória é publicada pelo presidente Lula, que atualizou o piso e mudou a regra do piso salarial dos professores para que a gente tenha aumentos acima da inflação. Temos a Carteira Nacional Docente, que vai trazer essa identificação do professor para que ele acesse os benefícios que são destinados à sua carreira. E temos esse eixo do Tocomprof. Tocomprof é um convite para que as empresas públicas e privadas se unam nessa parceria para a gente valorizar os nossos professores.
1: Para participar do desconto, os professores devem apresentar a Carteira Nacional Docente do Brasil, documento oficial do Ministério da Educação. A medida vale para reservas realizadas até 31 de março de 2027. Reportagem Pablo Mundim.
2: Dados da Unesco indicam que as mulheres representam apenas 33% das pesquisadoras no mundo.
3: Para incentivar a presença feminina na ciência, o governo faz diferentes tipos de estímulos. Editais com recorte de gênero, premiações, edição de normas.
2: É o que vamos ouvir agora, na reportagem de Cleide Lopes.
4: O governo tem ampliado políticas públicas para incentivar a participação feminina na ciência. E uma dessas iniciativas que reconhece e valoriza a contribuição feminina na carreira científica é o Prêmio Mulheres e Ciência. Na edição deste ano, a professora Lília Cristina Cohen, do Instituto de Ciências da Arte da Universidade Federal do Pará, foi premiada por conta da sua trajetória como artista e pesquisadora amazônica.
5: Reflete uma possibilidade para que minhas alunas, minhas colegas, no futuro, também sejam contempladas ou com prêmios ou que tenham o seu trabalho reconhecido.
4: Esta segunda edição do prêmio contou com mais de 650 inscrições. Em outra categoria de estímulo a jovens de 15 a 29 anos e especialmente em situação de vulnerabilidade social e econômica, Lara Dourado Borges levou o primeiro lugar. A estudante do ensino médio do Instituto Federal de Ciência e Tecnologia do Espírito Santo sempre teve curiosidade em entender como funcionam as coisas e sonha cursar mecatrônica.
6: Mostra que pessoas como eu, garotas que vieram do ensino público, podem se expandir e inovar. Elas podem pesquisar, podem ser algo mais do que elas acham que são limitadas a si.
4: Lara participa do programa Asas para o Futuro do Ministério das Mulheres, que incentiva a presença feminina em cursos nas áreas de ciência, tecnologia, engenharia e matemática, com vistas a modificar a realidade local. A secretária nacional de Autonomia Econômica e Política de Cuidados, Rosane da Silva, destaca a importância dessa iniciativa.
7: Ele exatamente incentiva que essas jovens possam, já quando elas entrarem no mercado de trabalho, elas entrarem exatamente nessas áreas aonde elas são mais valorizada economicamente e socialmente.
4: Além de cursos e oficinas profissionalizantes, em parceria com institutos federais, o programa também oferece bolsas de estudo para mulheres em situação de vulnerabilidade e cuidotecas, que são espaços de cuidado infantil com atividades lúdicas e educativas. Além de fomentar o ingresso de mulheres na carreira científica, a ministra da Ciência, Tecnologia e Inovação, Luciana Santos, trouxe ainda ações adotadas pelo governo federal que incentivam sua permanência nesses espaços.
8: Por exemplo, cientistas jovens que viram mães, muitas vezes os prazos de entrega dos trabalhos, nada mudava. Então a gente mudou, não é, muito dos critérios para as entregas dos resultados da pesquisa, e isso estimula a permanência das meninas e mulheres. A gente perpassou várias das nossas ações, botou o corte de gênero. Quando tem edital, tem que ter ali uma participação feminina. Alguns programas têm equidade de gênero.
4: No Brasil, segundo o IBGE, entre as profissionais das ciências e intelectuais, as mulheres recebem, em média, 36% a menos que os homens. Para fazer frente a esses números, o governo lançou este mês de março a política de empoderamento de meninas e mulheres em ciência, tecnologia e inovação. A iniciativa quer consolidar a equidade de gênero, raça, classe e diversidade como eixo estruturante das políticas públicas. Reportagem

0: Cleide Lopes.
1: A Fundação Oswaldo Cruz firmou parceria com a empresa chinesa Wuxi Biologics para ampliar a produção de vacinas para o SUS.
2: O memorando foi assinado ontem, durante missão oficial do ministro da Saúde, Alexandre Padilha, à China.
1: E prevê o uso de capacidade produtiva internacional, intercâmbio de pesquisadores e equipes técnicas, além do compartilhamento de documentação especializada e o desenvolvimento conjunto de projetos.
2: A parceria também inclui o uso de tecnologias avançadas de fabricação.
1: Essa parceria amplia a capacidade produtiva do país e fortalece a atuação internacional da Fiocruz na área de vacinas, afirmou o ministro da Saúde, Alexandre Padilha.
3: Seja as vacinas desenvolvidas ou produzidas pela Fiocruz, que poderão ter a Wuxi como parceira na produção, ou seja, vacinas e produtos produzidos pela Wuxi que poderão ter a Fiocruz como ponto de transferência de tecnologia, desenvolvimento comum e produção. É fortalecer ainda mais, dar mais força para a nossa grande Fiocruz se aliar a uma gigante chinesa e mundial na produção de vacinas para cuidar mais da população brasileira, salvar a população brasileira. Fiocruz sai mais forte dessa nossa visita à China.
2: O acordo faz parte da estratégia do governo do Brasil para fortalecer o complexo econômico-industrial da saúde.
1: O complexo vai aumentar a autonomia produtiva nacional e reduzir a dependência externa em insumos estratégicos, especialmente vacinas e biofármacos destinados ao SUS.
2: Imóveis da União que estavam sem uso e viram casas, escolas, sedes de organizações sociais ou culturais.
1: O programa Imóvel da Gente, do governo federal, já destinou mais de 1.600 espaços do patrimônio federal dentro deste programa.
2: Tudo é feito em parceria com municípios e estados, considerando as necessidades de cada local.
4: É assim, todas juntas, que nós logo crescemos.
5: Nas rimas, elas cantam a realidade da periferia do Distrito Federal. E sem perder o ritmo da batida, elas transformam os versos em denúncia. As artistas são as MCs Aline e Ninsai, as chamadas mestres de cerimônia na cultura hip-hop, e fazem parte de um grupo de mulheres do Distrito Federal que utiliza o ritmo como ferramenta de mudança social, resistência e empoderamento. Ano passado, o grupo ganhou um espaço físico que vai funcionar em Planaltina, a cerca de 40 quilômetros de Brasília. É a Casa da Mulher no hip-hop. A nova sede foi viabilizada por meio do programa Imóvel da Gente do Governo Federal. Ravena Carmo, fundadora da casa, explica que a conquista é resultado de uma luta de mais de 10 anos.
6: Primeiramente é um sonho, que eu acho que um sonho coletivo que ele se torna realidade. Ter um espaço da mulher do hip hop, ele traz um encontro, um aquilombamento. Isso é muito importante quando a gente fala do movimento social.
5: Desde 2023, o programa Imóvel da Gente, coordenado pelo Ministério da Gestão e da Inovação em Serviços Públicos, transforma lugares antes subutilizados ou sem uso em moradias, unidades de saúde, escolas, universidades, espaços culturais, áreas de proteção ambiental e terras destinadas à reforma agrária. São imóveis públicos que ganham uma nova vida e função na comunidade e que agora estão sendo aproveitados por quem mais precisa. Carolina Gabas Stucci, secretária nacional de Patrimônio da União, faz um balanço das entregas até agora.
7: A gente conseguiu agora, no inicinho desse ano, superar a meta de 1.600 imóveis destinados entre janeiro de 2023 e agora janeiro de 2026. Isso significa que a gente já beneficiou mais de 400 mil famílias em 609 municípios brasileiros.
5: A secretária Carolina Gabas cita alguns exemplos de como os imóveis estão sendo usados para melhorar a vida da população.
7: Então, esses imóveis são requalificados e viram habitação, creches e pré-escolas, unidades básicas de saúde, hospitais, muitas parcerias também com organizações da sociedade civil que prestam serviços importantes.
5: O programa envolve estados e municípios integrando e alinhando as destinações de imóveis com as necessidades locais. Ao todo, mais de 18 mil quilômetros quadrados de áreas da União já foram destinados. Isso equivale ao território de países como Kuwait, Jamaica e Líbano e corresponde a 3 vezes o tamanho do Distrito Federal. Reportagem Gabriela Noronha.
1: Essa... Essas foram as notícias do Governo do Brasil.
2: Uma realização da Secretaria de Comunicação Social da Presidência da República.
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2: Fique agora com as notícias do Poder Judiciário e do Congresso Nacional. Boa noite.
1: Boa noite para você e até amanhã.
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9: STF vai discutir se constrangimento da vítima em acusação de estupro tem repercussão geral.
10: STJ e STF realizam edição especial de projeto para análise prática de precedentes qualificados com foco na atuação da Defensoria Pública.
9: TSE define prazo de desincompatibilização para servidores do TCU.
10: Boa noite, eu sou Carlos Eduardo Cunha.
9: E eu sou Walter Lima.
10: O STF vai julgar se a questão discutida em um recurso apresentado por Mariana Ferrer tem repercussão geral.
9: A análise começa nesta sexta-feira em sessão virtual, que vai até o dia 27. Fernanda Porto.
11: O tema é tratado em recurso extraordinário ajuizado no STF por Mariana Ferrer, formada em Direito e que em 2018 denunciou o empresário André de Camargo Aranha por estupro. No recurso, Mariana afirma que quando a denúncia foi julgada, durante a audiência, ela sofreu sarcasmo, ironia, ofensas e insinuações de cunho sexual por parte do advogado de defesa do empresário acusado do crime. Por isso, pede a anulação de sentença que absolveu o acusado. O caso ficou sob a relatoria do ministro Alexandre de Moraes e será analisado no plenário virtual a partir desta sexta-feira. Os ministros vão julgar se o caso cabe ou não repercussão geral.
10: STJ recebe defensores públicos das 27 unidades federativas para o projeto Imersão.
9: A iniciativa é desenvolvida em parceria com o STF. Fátima Uchoa.
12: O objetivo do evento é promover o compartilhamento de experiências e projetos, além de incentivar estratégias de colaboração para o desenvolvimento de novas soluções que favoreçam o sistema de precedentes qualificados. Neste primeiro dia, foram apresentados painéis de discussão para promover uma visão aprofundada sobre a gestão de precedentes nos tribunais superiores e os fluxos de trabalho, além das principais ferramentas utilizadas pelo STJ e pelo STF. Nesta sexta-feira, os defensores públicos estarão no STF para a continuação do projeto Imersão, precedentes na prática.
10: Mais livros nos presídios e em unidades de internação de adolescentes em conflito com a lei.
9: Uma parceria entre o TST, a Fundação Biblioteca Nacional e a Força Aérea Brasileira pretende tornar frequente a leitura. Renata Gorga.
13: Antes mesmo da assinatura do acordo, quase 3.500 livros já tinham sido entregues graças ao projeto a unidades socioeducativas no Ceará, em dezembro de 2025, e a unidades prisionais no Tocantins, em fevereiro deste ano. A próxima entrega deve ser de 300 publicações à população LGBTQIAPN+, em um presídio em Minas Gerais. O transporte é feito por meio de uma parceria com a Força Aérea Brasileira, que leva os livros do Rio de Janeiro, onde fica a Fundação Biblioteca Nacional, até os TRTs, que redistribuem para as instituições beneficiadas.
10: TSE define prazo de desincompatibilização para servidores do TCU.
9: Afastamento evita que pré-candidatos utilizem a estrutura pública em benefício da campanha. Mariana Fabre.
14: Na sessão desta quinta-feira, dia 19, os ministros concluíram que auditores de controle externo do Tribunal de Contas da União devem se afastar dos cargos até 3 meses antes da votação. Para o plenário, servidores do TCU devem seguir a regra geral de desincompatibilização. E é importante lembrar que, neste ano, o primeiro turno será realizado no dia 4 de outubro.
10: Justiça acolhe pedido do MPF e MPMG para reduzir superlotação do Hospital de Clínicas em Uberlândia.
9: Decisão obriga o município a realizar exames em unidades locais. Sabrine Menezes.
15: A decisão tem como base uma grave falha sistêmica identificada na saúde de Uberlândia, onde filas de espera para exames, consultas e cirurgias somam centenas de milhares de pessoas. Na sentença, a Justiça determina que não sejam enviados ao Hospital de Clínicas da Fundação Universidade Federal de Uberlândia Uberlândia pacientes que não precisem de atendimento especializado. Além disso, pede também que todos os laudos em regime de vaga zero tenham fundamentação técnica. O Estado de Minas Gerais, o município de Uberlândia e a Empresa Brasileira de Serviços Hospitalares têm até 180 dias para implementar todas as medidas, sob pena de multa mensal.
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10: Boa noite.
9: E até amanhã.
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16: Está no ar o Jornal do Senado.
17: Eu sou Paula Groba.
18: E eu sou Humberto Pinheiro.
17: E estes são os destaques de hoje do Jornal do Senado, que começa agora.
18: CPMI do INSS aprova convites para ouvir Roberto Campos Neto e Gabriel Galípolo.
17: Auditores apontam que mercado ignorou alertas no caso Master.
18: Comissão determina que exames de corpo de delito sejam humanizados.
17: Boa noite.
18: Boa noite.
17: O ex-presidente do Banco Central, Roberto Campos Neto, e o atual presidente da instituição, Gabriel Galípolo, devem prestar depoimento à CPMI do INSS sobre questões relacionadas ao Banco Master.
18: Os requerimentos de convite foram aprovados pelo colegiado. Caso os trabalhos não sejam prorrogados, a comissão tem prazo para encerrar as atividades no dia 28 de março. Repórter Rodrigo Rezende.
19: O presidente da CPMI, senador Carlos Viana, do Podemos de Minas Gerais, afirma que os dois convidados podem esclarecer questões importantes ligadas ao Banco Master de Daniel Vorcaro.
20: Os requerimentos estão como convite, porque os dois lados queriam a convocação. Eles são autoridades, serão tratados da mesma maneira, tanto o ex-presidente como o atual presidente. Os dois têm explicações a dar, a meu ver, sobre essa questão do Banco Master.
19: Carlos Viana alertou que a presença das autoridades só será possível com uma prorrogação dos trabalhos da CPMI. Ele apresentou ao Supremo Tribunal Federal um mandado de segurança com esse objetivo. O deputado federal Paulo Pimenta, do PT do Rio Grande do Sul, afirma que a CPMI já cumpriu seu papel e que a continuidade das investigações deve ser feita por outros órgãos, como a CGU e a Polícia Federal.
21: Quando a gente faz uma CPMI, a gente dá visibilidade. Né? Estes personagens, né? Os Golden Boys, o próprio careca do INSS, essa turma toda, ela só ficou conhecida porque a gente trouxe esse debate para dentro do espaço público, que é o Parlamento.
19: O relator da CPMI, deputado federal Alfredo Gaspar, do União de Alagoas, defende a prorrogação dos trabalhos.
22: Eu posso garantir, sem nenhum receio, que a CPMI ainda tem muita coisa a investigar e há pressupostos para prorrogação, diante da ausência de dados e depoimentos necessários à conclusão.
19: A CPMI do INSS também aprovou um pedido de compartilhamento de informações relacionados a Fabiano Zetel, cunhado de Daniel Vorcaro, à CPI do crime organizado. O mandado de segurança no STF sobre a prorrogação da CPMI será analisado pelo ministro André Mendonça. O prazo para encerramento dos trabalhos da CPMI é 28 de março.
17: Em audiência na Comissão de Assuntos Econômicos sobre o papel das auditorias no caso do Banco Master, contadores afirmaram que relatórios já apontavam sinais de alerta, mas esses documentos raramente são lidos pelo mercado.
18: Senadores cobraram mais fiscalização e classificaram os alertas como tímidos. Repórter Marcela Cunha.
23: Durante a audiência, os representantes dos auditores alegaram que não conseguem alcançar sozinhos as estruturas montadas para fraudar demonstrações financeiras. Eles argumentaram que, além de não possuir poder de polícia, as fraudes que envolvem estruturas externas, como fundos de investimento, dificultam o trabalho desses profissionais. O presidente do Conselho da Trevisan Escola de Negócios, Antoninho Marmo Trevisan, explicou que, no caso do Banco Master, o responsável se utilizou da abstenção isenção de opinião, que é o recurso técnico mais grave possível quando as contas não fecham ou as informações são sonegadas, mas o mercado ignorou o alerta.
3: Os relatórios de auditoria, por alguma razão, são poucos lidos. Ele manda para os órgãos reguladores. Os órgãos reguladores tomam conhecimento imediatamente da situação. O senhor vai me perguntar, então, por que não tomaram as decisões? Isso eu não sei te responder.
23: Mesmo assim, o senador Espiridião Amin, do Progressistas de Santa Catarina, classificou os alertas técnicos emitidos como insuficientes diante da possibilidade de fraudes bilionárias.
4: O mínimo ele deveria dizer, eticamente ele teria que dizer, isso aqui precisa ser investigado. Isso aí é eufemismo. Ele se absteve.
23: Os senadores pediram mais integração entre Banco Central e a CVM e o acesso direto pelos auditores a sistemas de controle como o Registrato, para identificar quem realmente está por trás das operações dos mais de 32 mil fundos privados do país. Os parlamentares também cobraram a aprovação de projetos de lei que tipifiquem a fraude financeira e contábil como crime e que criem a figura do denunciante de boa-fé.
17: O senador Alci Lucas, do PL do Distrito Federal, reforçou denúncias sobre a compra do Banco Master pelo Banco de Brasília. Ele apontou indícios de irregularidades e possíveis conexões entre os agentes públicos e empresas privadas.
18: Segundo o parlamentar, o caso pode se tornar um dos maiores escândalos do mercado financeiro. Alci também questionou a atuação de órgãos de controle e disse que vai continuar pedindo investigações.
6: A solução correta para salvar o BRB é usar os bens do Ibanez e da Celina. Eu tenho certeza que o dinheiro deles daria para tapar esse rombo e ainda sobraria. Eu fui ao Ministério Público pedir o bloqueio dos bens deles.
17: Já o presidente do Senado, Davi Alcolumbre, contestou em plenário as declarações do presidente do Partido Liberal, Valdemar Costa Neto, a respeito de uma suposta articulação para barrar a CPI sobre o Banco Master em troca da derrubada do veto presidencial ao chamado PL da dosimetria, que reduz as penas dos condenados pela tentativa de golpe em 8 de janeiro de 2023.
18: Ao informar que não há previsão de quando o Congresso Nacional analisará o veto do presidente Lula ao projeto da dosimetria, Alcolumbre negou qualquer acordo sobre os temas e afirmou estar estarrecido com as falas de Costa Neto.
7: Que eu fiquei estarrecido com as declarações do presidente do Partido Liberal, o qual eu tenho um grande respeito. Eu nunca, absolutamente nunca, tratei com o Valdemar da Costa Neto em relação a este assunto da sessão do Congresso, da votação dos vetos da dosimetria, manutenção ou derrubada, ou sobre CPI do Banco Master.
17: Eventos que resultarem em dano à coletividade, como a tragédia da Boate Kiss, que matou 242 pessoas em 2013, podem gerar obrigação de ressarcimento ao Sistema Único de Saúde.
18: Um projeto com esse objetivo avançou no Senado. Repórter Marcela Diniz.
24: Aprovado na Comissão de Assuntos Sociais, o projeto do senador Marcelo Castro, do MDB do Piauí, contou com o relatório do senador Eduardo Braga, do MDB do Amazonas. A proposta tipifica como infração sanitária o ato de provocar, por ação ou omissão, evento que resulte em dano à saúde da coletividade e institui pena de multa aos responsáveis como forma de ressarcir o Sistema Único de Saúde. Eduardo Braga citou como exemplo a tragédia da Boate Kiss, que matou 242 pessoas e feriu mais de 600 no município gaúcho de Santa Maria em 2013.
25: Um evento que, por irresponsabilidade criminosa, acabou levando algumas centenas de pessoas à morte e causando danos à saúde de centenas de outros brasileiros e brasileiras, causando, portanto, um custo ao Sistema Único de Saúde.
24: A multa aos organizadores deverá cobrir as despesas atuais e futuras que o SUS tiver no atendimento às vítimas do evento que provocar dano à saúde coletiva. O projeto segue para a Comissão de Assuntos Econômicos.
17: E a Comissão de Constituição e Justiça aprovou um projeto que garante a realização de exames de corpo de delito de forma humanizada para vítimas vulneráveis de crimes violentos.
18: A proposta alcança mulheres, crianças, adolescentes, idosos e pessoas com deficiência. O objetivo é reduzir o trauma dessas vítimas durante a coleta de provas periciais em institutos médico-legais e delegacias. Repórter Bruno Lourenço.
0: O projeto de lei aprovado na Comissão de Constituição e Justiça estabelece que o exame pericial deve ocorrer em ambiente acolhedor e, no caso de mulheres e menores de idade, preferencialmente por profissionais do sexo feminino. No caso de crianças e adolescentes, o projeto vai além e exige que o profissional tenha capacidade específica para o atendimento. O relator da matéria, senador Marcelo Castro, do MDB do Piauí, enfatizou que a mudança é vital para evitar a chamada revitimização, quando a pessoa sofre um novo trauma devido a um atendimento inadequado ou impessoal.
25: Medida que concilia qualificação da prova com redução de vitimização secundária.
0: Se não houver recurso para votação em plenário, a proposta, que é do senador Alessandro Vieira, do MDB de Sergipe, segue para análise da Câmara dos Deputados.
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17: Com trabalhos técnicos de João Lira, o Jornal do Senado fica por aqui. Acompanhe agora as notícias da Câmara dos Deputados. Boa noite.
18: Boa noite e até amanhã.
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5: Câmara aprova projeto que aumenta penas para furto, roubo e receptação.
11: Bolsistas de pós-graduação poderão considerar tempo para aposentadoria.
5: Deputados criam um novo crime no Código Penal para punir violência vicária.
11: Boa noite. A Câmara aprovou projeto que cria novo crime no Código Penal para punir homens que agredirem filhos para punir a mulher. O repórter Antônio Vital acompanhou a votação.
12: Deputados e deputadas aprovaram um projeto que cria um novo tipo de crime no Código Penal para punir o homem que cometer violência contra filhos ou enteados com a intenção de atingir a mulher. Esse tipo de caso é conhecido como violência vicária. A proposta foi apontada como prioridade pela bancada feminina da Câmara, depois de um caso desse tipo ocorrido no início do ano. Em fevereiro, por conta de uma crise no casamento, o secretário de governo da Prefeitura de Itumbiara, em Goiás, Thales Machado, matou a tiros os dois filhos, de 8 e 12 anos, e tirou a própria vida em seguida. O crime também repercutiu no plenário da Câmara, que aprovou o regime de urgência para o projeto, apresentado pela deputada Laura Carneiro, do PSD do Rio de Janeiro, em 2024. A proposta original incluía a violência vicária entre os casos de violência doméstica contra a mulher na Lei Maria da Penha, que já prevê punição para violência física, psicológica e patrimonial. A relatora, a deputada Silvia Alves, do União de Goiás, ampliou a proposta e incluiu a previsão de um crime específico no Código Penal, chamado homicídio vicário, com pena de 20 a 40 anos de prisão, a mesma do feminicídio. A pena para o homicídio vicário pode ser aumentada até a metade se for praticado contra criança, adolescente, pessoa idosa ou com deficiência. O projeto provocou discussão em plenário. Deputados de diversos partidos defenderam que as penas para o novo crime alcançassem também mulheres autoras de violência vicária, não apenas os homens. Foi o que disse o deputado Carlos Jordi, do PL do Rio de Janeiro.
26: Ela também criou um tipo penal no Código Penal do homicídio vicário. E o homicídio vicário estabelece que matar uma criança para atingir a mulher é um crime hediondo. Uma pena de 40 anos e ainda coloca no rol de crimes hediondos. Concordo, mas também tem que ser a mulher, a sujeito ativo, ela também comete esse tipo de crime.
12: A deputada Silvia Alves, relatora do projeto, manteve a previsão de que a violência vicária é cometida por homens para atingir as mulheres, segundo ela, as principais vítimas desse tipo de crime. Ela lembrou o caso ocorrido em Goiás para justificar pena maior para os agressores.
27: Nós somos a maioria das vítimas. Os senhores, como homens, vocês podem fazer um projeto também que beneficie os homens. Mas não dizer escancaradamente que vão proibir um projeto para defender mulheres no mês da mulher. Eu queria que todos vocês abrissem o coração de vocês para que a gente possa proteger não somente crianças e adolescentes, mas todas as pessoas que serão usadas por um homem como Thales, que não aceitou o pedido de divórcio da Sara, feito em agosto de 2025, depois dela descobrir uma traição.
12: O projeto que cria um novo tipo de crime no Código Penal para punir o homem que cometer violência contra filhos ou enteados com intenção de atingir a mulher, seguiu para análise do Senado. Da Rádio Câmara de Brasília, Antônio Vital.
8: Na visão de Sargento Faur, do PL do Paraná, projetos como o agravamento de penas para crimes vicários, quando pais agridem filhos para atingir as mães, são necessários para conter a violência e combater a impunidade.
11: O parlamentar também citou outras propostas que passaram pela Comissão de Segurança Pública, como o projeto que permite a exposição da imagem de criminosos e o aumento de penas para crimes como furtos de animais, de veículos e de aparelhos de comunicação.
8: O Brasil registrou recorde em feminicídios em 2025, com 1.568 mulheres assassinadas, segundo o Fórum Brasileiro de Segurança Pública. Hélder Salomão, do PT do Espírito Santo, conclama todos os poderes e a sociedade a firmar um pacto contra a violência.
11: Hélder Salomão aponta a cultura machista como causa estrutural das agressões e sustenta que os homens devem assumir a responsabilidade pela transformação desse comportamento. Ele elogia o governo federal por iniciar a mudança e espera que a ação se prolifere por toda a sociedade.
2: Votação.
8: Câmara conclui a aprovação de projeto para aumentar penas para furto, roubo e receptação. O repórter Antônio Vital acompanhou a votação.
12: A Câmara dos Deputados concluiu a aprovação de projeto que aumenta as penas para roubo, furto e receptação de produtos. A proposta também considera mais graves, com penas maiores, roubos de celulares, receptação de animais domésticos e furto ou roubo de equipamentos como cabos elétricos, necessários para a prestação de serviços essenciais. A receptação é o crime de adquirir produtos roubados ou furtados. Furto é subtrair algo sem violência e roubo é com violência ou ameaça. O projeto, apresentado pelo deputado Kim Kataguiri, do Missão de São Paulo, tinha sido aprovado pela Câmara em 2023 e depois disso foi alterado pelo Senado, que reduziu algumas penas. O projeto retornou à Câmara e o relator, deputado Alfredo Gaspar, do União de Alagoas, rejeitou a maioria das alterações feitas pelos senadores. De acordo com o texto final, a pena de furto, que hoje é de 1 a 4 anos de prisão, sobe para 1 ano e 6 meses a 6 anos. A pena pode ser ainda maior no caso de agravantes, como furto de cabos elétricos, carros, animais de produção, como gado, animais domésticos e aparelhos celulares. Nesses casos, as penas podem chegar a 10 anos de prisão. Já a pena de roubo, que hoje é de 4 a 10 anos de prisão, sobe para um mínimo de 6 e um máximo de 10 anos. Mas se resultar na morte da vítima, a pena mínima sobe de 20 para 24 anos de prisão. A máxima permanece em 30 anos. Já para a receptação, ou seja, adquirir produto roubado, a pena mínima, que hoje é de 2 anos, sobe para 4 anos. E a máxima, que hoje é de 5 anos, sobe para 8 anos de prisão. A proposta ainda cria no Código Penal o crime de transportar, ocultar ou vender animal doméstico roubado, com pena de 3 a 8 anos de prisão. O relator, deputado Alfredo Gaspar, defendeu o aumento de penas.
9: O Brasil vive uma epidemia não apenas de homicídios, mas também de crimes patrimoniais. Estamos agravando a pena dos crimes de furto, roubo e estelionato. Chega de bandidagem livre para cometer crime. Endurecemos pena porque a sociedade precisa, o direito exige e a bandidagem merece.
12: Deputados contrários à proposta criticaram a eficácia de aumentar penas. Para o deputado Tarcísio Mota, do PSOL do Rio de Janeiro, o número de presos no país triplicou nos últimos anos, sem que isso tenha aumentado a sensação de segurança da população.
10: A gente está, de novo, utilizando o legítimo medo das pessoas diante de um cenário de insegurança e de violência para tomar medidas que aparentemente resolvam os problemas, elementos que nunca vão resolver. O Brasil aumentou a sua população carcerária em 257% nos últimos 25 anos e a sensação de insegurança e de violência segue existindo. Triste uma sociedade que dá mais valor ao patrimônio do que às pessoas e utiliza slogans no lugar de debater racionalmente a segurança.
12: O projeto que aumenta as penas para roubo, furto e receptação de produtos, bem como considera agravantes a subtração de celulares, veículos e cabos elétricos, seguiu para a sanção presidencial e pode virar lei. Da Rádio Câmara de Brasília, Antônio Vital.
2: Política.
11: Chico Alencar, do PSOL do Rio de Janeiro, pede o afastamento de deputados condenados pelo STF por desvio de emendas. Ele entrou com representação junto à mesa diretora sob o argumento de que a permanência dos parlamentares compromete a credibilidade da Câmara.
8: Chico Alencar cobra o envio imediato do caso ao Conselho de Ética para aplicação de medida cautelar. O deputado defende que a Casa adote providências em nome da ética, da transparência e do bom uso do dinheiro público, garantindo um bom exemplo para a sociedade.
11: Ivan Valente, do PSOL de São Paulo, critica a permanência no exercício das funções de deputados condenados por desvios de recursos de emendas. Ele lamenta a falta de punição automática e aponta que há dezenas de casos semelhantes sob análise no STF.
8: Ivan Valente denuncia o uso de emendas sem rastreabilidade como mecanismo de incentivo à corrupção. Ele solicita que, em nome da transparência e da integridade, o Conselho de Ética encaminhe o mais rápido possível os casos ao plenário para julgamento.
11: Sargento Gonçalves, do PL do Rio Grande do Norte, critica a atuação do STF no caso de Jair Bolsonaro, alegando que o ex-presidente estaria sendo alvo de perseguição política. O parlamentar também sustenta que há uso indevido de instituições contra opositores do governo.
8: Sargento Gonçalves condena ainda a forma como a atual gestão federal tem tratado de temas como segurança pública e combustíveis. Para o deputado, há falhas na condução dessas políticas, além de uma tentativa de atribuir responsabilidades a governos anteriores.
11: Hildo Rocha, do MDB, acusa ministros do STF de pressionarem o governo do Maranhão para promover mudanças no comando do Executivo do Estado. O deputado afirma que decisões judiciais estariam sendo usadas para constranger a gestão local e favorecer interesses políticos.
8: Hildo Rocha argumenta que não há irregularidades comprovadas e afirma que as acusações do Supremo Tribunal Federal podem abrir caminho para ações da Polícia Federal sem embasamento jurídico consistente.
11: Carla Dickson, do União, acredita que a decisão da governadora do Rio Grande do Norte, Fátima Bezerra, de não renunciar ao cargo para disputar o Senado, é um ato de desespero político. A deputada sustenta que a gestão estadual colapsou financeiramente em diversas áreas essenciais.
8: Carla Dickson denuncia o atraso de pagamentos em serviços de monitoramento de preços, manutenção de rodovias e saúde pública. A parlamentar também alega que os índices da educação potiguar são os piores do Brasil.
2: Educação.
11: Câmara aprova projeto que permite contagem de tempo para aposentadoria para bolsistas de mestrado, doutorado e pós-doutorado. O repórter Marcelo Larcher tem os detalhes da medida.
13: A Câmara dos Deputados aprovou o projeto que inclui bolsistas de mestrado, doutorado e pós-doutorado no regime geral de previdência social, o que permite contagem de tempo para a aposentadoria dos pesquisadores. De acordo com a proposta, os bolsistas com 16 anos ou mais que estejam matriculados em programas de mestrado e doutorado credenciados pela CAPES passam a ser segurados obrigatórios da Previdência na categoria contribuintes individuais. A CAPES é a Coordenação de Aperfeiçoamento de Pessoal de Nível Superior, uma fundação vinculada ao Ministério da Educação. Terão o mesmo direito os bolsistas de pós-doutorado em programas de pesquisa aprovados por agências oficiais de fomento. A regra vale para atividades realizadas no Brasil e no exterior. O relator da proposta, deputado Ricardo Galvão, da Rede de São Paulo, disse que a medida corrige uma distorção histórica. Segundo ele, hoje muitos pesquisadores dedicam anos à formação acadêmica em regime de dedicação integral, produzem dissertações, teses, artigos e inovação científica, mas permanecem sem proteção previdenciária.
14: As bolsas de mestrado no Brasil, para os alunos que se formam, seja qual for a área, é R$ 2.100 por mês. A bolsa de doutorado, R$ 3.100. E um pós-doutorado, depois de 6 anos de estudo e publicar trabalho, R$ 5.200. E eles não têm direito a recolhimento no INSS.
13: Deputados de oposição, como Kim Kataguiri, do Missão de São Paulo, e Marcel Van Hatten, do Novo, do Rio Grande do Sul, criticaram o projeto. Segundo eles, não há garantias de que o valor líquido das bolsas não sofrerá redução depois de paga a contribuição. O relator garantiu, no entanto, que reajustes futuros vão compensar a cobrança da contribuição. E deputados da base do governo foram na mesma linha, como a deputada Jandira Fegali, do PCdoB do Rio de Janeiro.
15: Pós-graduação no Brasil é uma etapa fundamental da inovação científica, da produção científica, principalmente todos esses bolsistas vinculados ao CNPq e CAPES, que são em número de 120 mil no Brasil. Este projeto, respondendo inclusive ao questionamento da tribuna, a contribuição é sobre o salário mínimo. Não é sobre o valor total da bolsa, é 11% sobre o salário mínimo, o que obviamente será coberto pelo reajuste da bolsa. Portanto, não teremos redução do valor da bolsa.
13: O projeto que inclui bolsistas de mestrado, doutorado e pós-doutorado no regime geral de previdência social segue agora para análise do Senado. Da Rádio Câmara de Brasília, com informações de Daniele Lessa e Antônio Vital, Marcelo Larcher.
3: Ciência e tecnologia.
8: Proposta de Luciano Dutti, do PSB do Paraná, estabelece regras para a propaganda de apostas esportivas no Brasil. O deputado pretende incluir limites na Constituição para esse tipo de publicidade diante do crescimento das chamadas bets no país.
4: Hoje não existe nenhuma regulamentação sobre essa propaganda, que vem causando graves problemas de saúde, principalmente para várias pessoas, ludopatia e outras doenças que aumentaram muito neste período, que as bets estão regularizadas no Brasil.
11: Segundo Luciano Dutti, a ideia é aplicar às bets restrições semelhantes às existentes para a propaganda de cigarros, bebidas alcoólicas e medicamentos. A proposta será analisada por uma comissão especial e depois segue para a votação em plenário.
3: Direitos Humanos.
8: Padre João, do PT de Minas Gerais, celebra a sanção do ECA Digital, nova legislação que reforça a proteção de crianças e adolescentes no ambiente online. Segundo o deputado, a medida reforça o compromisso do governo em tornar a internet um ambiente mais seguro.
11: Padre João explica que a lei exige prova de maioridade e a remoção de conteúdos impróprios em até 24 horas. Ele alerta que empresas que descumprirem as regras estarão sujeitas a multa de até 10% do faturamento ou suspensão de serviços.
3: Trabalho.
8: A proposta de emenda à Constituição, que trata da aposentadoria de agentes comunitários de saúde e de combate às endemias, chegou à Comissão de Constituição e Justiça do Senado. Antônio Brito, do PSD da Bahia, comemora o avanço da matéria e pede urgência aos senadores na votação.
11: Antônio Brito salienta que a medida, fruto de uma demanda histórica e resultado de articulação ampla do Congresso com entidades representativas, garante justiça à categoria, que atua na atenção básica e é fundamental para o funcionamento do SUS.
8: Tadeu Venere, do PT, critica lideranças políticas do Paraná por se manifestarem contra a redução da jornada de trabalho para 5x2. O deputado classifica a postura como retrógrada e compara o discurso à resistência histórica contra a abolição da escravidão e o direito a férias.
11: Segundo Tadeu Venere, a gestão estadual promoveu privatizações e negligenciou o reajuste de servidores públicos nos últimos 7 anos. Para ele, ao rejeitar a jornada de 40 horas semanais, autoridades locais demonstram falta de empatia com a classe trabalhadora.
3: Comissões.
8: A Comissão de Finanças e Tributação definiu seu novo presidente. A repórter Maria Neves acompanhou a eleição.
16: A Comissão de Finanças e Tributação elegeu o deputado Merlong Solano, do PT do Piauí, para presidir os trabalhos ao longo deste ano. O novo presidente se comprometeu a conduzir a comissão com transparência e respeito ao regimento e aos acordos, de modo a evitar tensões desnecessárias que empobreçam o debate. Merlong Solano adiantou que pretende colocar 2 temas em discussão nos próximos dias. Primeiramente, devido ao escândalo do Banco Master, disse ser necessário tratar das regras do Fundo Garantidor de Crédito. Esse fundo é formado por depósitos dos bancos e serve para prevenir prejuízos de pequenos investidores no mercado financeiro.
19: No único caso, consumiu quase metade do fundo garantidor do nosso sistema financeiro. É que já fala em 50 bilhões de reais do fundo garantidor consumido em função desse escândalo grandioso do Banco Master. Imagine o que teria acontecido se tivesse passado uma emenda que foi apresentada no Senado para aumentar a garantia de 250 mil para 1 milhão de reais. Teria estourado o sistema financeiro, porque o fundo garantidor tinha 120 bilhões e se tivesse sido 4 vezes mais, teríamos chegado a uma conta de 200 bilhões. A questão que nós temos que debater é o sistema de composição do fundo garantidor e de fiscalização do sistema financeiro. Precisa de ajustes?
16: O outro tema que Merlong Solano pretende debater é a crise dos combustíveis. Segundo afirmou, é preciso saber como estão se comportando os órgãos de proteção dos consumidores e o que pode ser feito para o Brasil não ficar à mercê de problemas internacionais, como a guerra no Oriente Médio. O deputado lembrou que o país não consome petróleo da região. Ainda assim, há aumento de preços dos combustíveis em todo o país. Da Rádio Câmara de Brasília, Maria Neves.
3: Desenvolvimento Regional.
11: Valdenor Pereira, do PT da Bahia, anuncia a realização do seminário Emendas Participativas e Desenvolvimento Regional em Vitória da Conquista. Ele afirma que o evento, marcado para o final de semana, busca definir as prioridades para a aplicação de recursos com a participação direta da população.
8: De acordo com Valdenor Pereira, o seminário reunirá lideranças de 60 municípios para debater investimentos em áreas como agricultura familiar, saúde e educação. Ele acrescenta que a reunião contará com a presença de secretários estaduais e ministros de Estado.
2: Justiça.
11: Luiz Helena, da Rede do Rio de Janeiro, pede apoio para o seu requerimento, criado em conjunto com a deputada Fernanda Melchiona, de criação de uma CPMI do Banco Master. Segundo ela, a instauração do colegiado é necessária para fiscalizar e proteger o interesse público.
8: Luiz Helena conclama a pressão popular para romper o que ela chama de muralha de proteção a parlamentares. A deputada defende investigação ampla e punição de envolvidos, sem distinção política, para evitar que prejuízos financeiros recaiam sobre a população mais pobre.
11: Érica Cocai, do PT, acusa o governo do Distrito Federal de manter relação irregular com o Banco Master. A deputada afirma que a instituição interferiu diretamente na gestão do BRB, com indicações para o Conselho Fiscal e decisões que levaram a prejuízos bilionários.
8: Érica Cocai também questiona a aplicação de recursos públicos pelo governo do Distrito Federal para cobrir rombos do BRB. Ela afirma que os desvios prejudicaram investimentos em serviços essenciais e em infraestrutura, como obras de manutenção de rodovias.
11: Termina agora o Jornal Câmara dos Deputados com trabalhos técnicos de Everson Urani e apresentação de Val Monteiro e Márcio Aquiles Sardi. Uma boa noite para vocês.
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7: 10:02.
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22: Olha, o Michel Teló lançou no ano passado o projeto Sertanejinho do Teló, onde ele resgatou canções nacionais emblemáticas. E uma das faixas deste projeto é a música Metamorfose Ambulante, um clássico mesmo aí do Raul Seixas.
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0: Carlos e Jader, separados aqui no Play. Ainda teve os Brutos do Sertanejo, Jads e Jadson com Coração Ressacado. Também teve Marcos e Belucci. E abrimos a sequência com o Michel Teló, cantando aqui pra gente Metamorfose Ambulante. Essa música do Raul Seixas, você curtiu em versão sertaneja, na voz de Michel Teló, o talentoso Michel Teló. Bom, e assim a gente já fecha a nossa primeira hora. Eu volto já, vem aí a segunda hora do Play.
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0: 10 e 15.
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3: Seguimos aqui no Play Sertanejo, sempre com alegria, sempre com o melhor da nossa música sertaneja. Você vai curtir agora a música Me Faz Odiar, hein? Essa música da dupla Jean Giovanni. Essa canção, ela faz parte do novo projeto deles, né? Jean Giovanni, o DVD chama-se Planeta Sonho. E tem uma participação muito especial nessa música, né? Bruno e Marrone. Pois é, que quarteto é esse, hein? Quarteto de peso só aqui no Play. Jean Giovanni e Bruno e Marrone cantam.
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0: Heitor e Murilo aqui no Play Sertanejo, participação de Ícaro e Gilmar. Ainda teve Edson e Hudson, papel de homem. Aí é moda ajeitada, hein? Também Max Oliver, Meus Braços. E a gente abriu a sequência com Gian Giovanni e Bruni Marrone. Esse é o nosso Play Sertanejo, hein? Se você quer moda boa, quer, então tá no lugar certo, com certeza. Tá na rádio que só toca moda boa pra você curtir, hein? Esse é o Play Sertanejo que volta já já junto com vocês, hein? Daqui a pouco eu volto bem acompanhado em produção. Já já você vai curtir aqui no Play as gêmeas, as irmãs Maiara e Maraíza.
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3: 10:29.
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0: Seguimos aqui no seu Play Sertanejo. É um prazer estar contigo, hein? Obrigado pela amizade, obrigado pela audiência também. E você vai curtir a música agora. Quem sente saudade sou eu, hein? Essa música do ano passado, ela foi lançada pelas irmãs Maiara e Maraíza. Bora curtir!
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0: O Rabelo aqui no Play Sertanejo, hein? Ele que vem mostrando todo o seu talento, hein? A cada dia que passa, hein? Provando que realmente a música corre nas suas veias, né, gente? Ele que é filho do Bruno, que cantou com ele também nessa música aí, né? Enzo Rabelo e Bruno, da dupla Bruno e Marrone. Pai, por quê? Ainda teve Thiago Brava cantando pra gente com a participação especial do Gustavo Lima. Gustavinho Mioto cantou a música Pedido de Socorro. E abrimos a sequência com a Maiara e Maraíza. Quem sente saudade sou eu. Esse é o Play Sertanejo, na quarta-feira mais sertaneja aqui do seu rádio. É o Brasil inteirinho ligado com a gente.
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3: 10h42.
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0: Já de volta o melhor da nossa música sertaneja. Boa quarta-feira pra você que tá com a gente. Seguimos com mais músicas. É hora de Gabriel Valim.
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0: Você gosta, né?
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0: Zé Felipe, a participação especial da Ana Castela, hein? Sua Boca Mente. A quarta-feira aqui também é romântica, viu? Ainda teve Day Lara. Você curtiu Lucas e Rodrigo com Country Beach. Também teve Cleito e Romário, Não Namora. Essa música contou com a participação especial do Zé Neto e Cristiano, hein? Aí é moda. E abrimos a sequência com Gabriel Valim, Recaída Marcada. Boa quarta pra você que tá com a gente, hein? Meus amigos que trabalham ao som do Play Sertanejo, meus amigos padeiros, confeiteiros, né? Meus amigos também que trabalham aí no trânsito, os motoristas de aplicativo, os motoristas de transportadoras, ou os motoristas do busão também, né? Um abraço muito carinhoso em cada um de vocês. Os amigos caminhoneiros, ai, também pessoal da construção civil, né? Vocês que estão trabalhando na lida bruta aí mesmo, curtindo o nosso Play. Ah, e não podemos esquecer também das amigas donas de casa. Enfim, esteja onde você estiver com o radinho ligado, o nosso muito, muito obrigado realmente pela audiência.
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3: 10:56.
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0: Esse é o Play Sertanejo que segue junto com vocês, hein? É hora de Guilherme Benuto. A participação especial é de Luan Santana.

0: Chama, chama o Samu, hein? Patrícia e Manuela. Ainda teve Danilo e Davi. Max e Luan cantou aqui pra gente. Também teve Ana Castela. E abrimos a sequência com o talento e a energia de Guilherme Benuto e Luan Santana. E assim a gente fecha muito bem a edição desta quarta-feira do nosso Play Sertanejo. Um abraço muito carinhoso, muito especial pra você que esteve com a gente aqui. Amanhã a gente volta a se falar aqui no Play Sertanejo, sempre levando até você o melhor da nossa música sertaneja. Até lá.
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1: 11 pra cima, passando energia.

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1: Meia-noite e 30.
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0: Matheus, galera. É isso aí. Muito obrigado.
1: Obrigado, meninos.
0: A gente está muito feliz, a gente torce muito por vocês. A gente está muito feliz de estar aqui. Pela pessoa e pela amizade que vocês são. Tamo junto.
1: Coração, valeu.
2: Muito bom, parabéns.
1: Tamo junto.

0: Meia-noite 51.
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0: 4h26.
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0: 4,57.
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0: 5h16.
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2: Bom dia, 5:34.
3: Bora.

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1: Café e Viola, bom dia, 5:45.

0: 5h55.
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Creio em Deus Pai Todo-Poderoso, Criador do céu e da terra, e em Jesus Cristo, seu único Filho, nosso Senhor, que foi concebido pelo poder do Espírito Santo, nasceu da Virgem Maria, padeceu sob Pôncio Pilatos, foi crucificado, morto e sepultado, desceu à mansão dos mortos, ressuscitou ao terceiro dia, subiu aos céus, está sentado à direita de Deus Pai Todo-Poderoso, donde há de vir a julgar os vivos e os mortos. Creio no Espírito Santo, na Santa Igreja Católica, na comunhão dos santos, na remissão dos pecados, na ressurreição da carne, na vida eterna. Amém. Ave Maria, cheia de graça, o Senhor é convosco. Bendita sois vós entre as mulheres, e bendito é o fruto do vosso ventre, Jesus. Santa Maria, Mãe de Deus, rogai por nós, pecadores, agora e na hora de nossa morte.

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5: 6:09 da manhã já, meu povo. 6:09 da manhã. Bom dia, Juca. Independência FM. Tá vendo, Juca? Tá tudo quieto assim, né? Tudo quieto. A turma tá quieta. Meu Deus. Tudo quietinho, ó. Tudo em silêncio. Ô, Nelson, bom dia. 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Povo acordado cedo hoje, bem cedo, bem cedote ali, bom dia.
6: E a Carolina do Campo, que é minha madrinha.
5: Como?
6: E a Carolina do Campo, que é minha madrinha.
5: Tá bom, muito bem. O Darcy, bom dia também pro seu Maximino Beal, Santa Terezinha, bom dia. Se for possível, manda uma boa pro Jair Bonetti. Diz que se criaram juntinho lá em Nova Esperança, né, Sérgio? Ah, Sérgio, velho. Um abraço, Nova Prata do Iguaçu.
7: Bom dia, Cláudio Sérgio.
5: Bom dia.
7: É o João Cesário, da
5: Vila Cesário.
7: Toca aquela música dos filhos, faz um favor, toca aquela música dos filhos do Rio Grande, o Triste Romance.
5: Triste Romance.
7: Se for atendido, agradeço desde agora.
5: Já. Obrigado, valeu. Um abraço pra vocês aí. O Paulo Alves também, bom dia. Bom dia pra Nova Prata do Iguaçu, Rodrigo Oliveira. Como é que tá, Rodrigão? Tudo na paz? Acordamos já. Sebastião do 35. O Vilcinho também, lá das Baixadas, do Vale do Jaracatiá. Bom dia. Abra o zoinho. Abra o zoinho. É quinta-feira já, Vilcinho.

0: E Vignon, bom dia, Elisete. 6:18 da madrugada já. 6:18 da madrugada já. Vamos, né, Rudimar? Vamos de novo, né, Pia? Um abraço pra ti ali, viu? Mas ah, Rudimar, velho, não mate, velho, topetudo já. Josimar Calegari, bom dia pros padeiros aí. Um abraço, guri. Tudo de bom. Isonel, bom dia, Gaiola. Bom dia, Dilton. Bom dia, Jair Bonetti. Josimar Calegari também. O Amaral, bom dia. Hamilton, bom dia. Metade do povo já acordou hoje. Até o Celso Giraldello já acordou. O Juliano das Granjas lá. E o Alemão, né, Juliano? Meu Deus, o Jairão nunca mais cedo, né, Pia? Pobrezinho. Dorme bem. Bom dia, seu Júlio. Fabrício, bom dia. Bom dia, Calegari. Bom dia, Fabiano. Como é que tá, Fabianão, velho? O Vani Martins também, seu Itacir Ferrari, bom dia. Dona Denise Jordani. O Gilmar lá de Blumenau também já tá acordado. O Genésio ficou cuidando do Luciano ali, mas o Luciano já foi, né, Pia? Ixi, já tá viajando, tá longe. Dona Iracema Oliveira também, bom dia. O Paulo Sérgio de Souza, Juraci Roveda, Jair Padilha, bom dia, Jair Padilha. Edmari Romani também, bom dia. Luiz Antunes, Luiz lá de Joinville. Um abraço pra vocês aí, viu, Luiz? Também já estão acordados. O Zé Amâncio também, não, nós lideramos em audiência no tal de Joinville, gente, ó. Até o Zé Amâncio já acordou no Joinville. Até o Zé Amâncio.
1: João Clóvis, bom dia.
0: Bom chega dia.
1: De dormir, né?
0: Ixi.
1: Acelerar.
0: Vamos.
1: Acertar, trabalhar.
0: Vamos de novo.
1: Se interter.
0: Exatamente.
1: Positivo, Clóvis?
0: Aham.
1: Tá com uma música boa pra nós ali. Eu vou te mandar escrito aqui, ver se tu acha aí. Ver se tem ali da produção.
0: Quarteto Coração de Potro. Vamos achar isso aí, Pia. Se não tiver aqui, tem outro lugar, né? Exame, trute, velho. O homem sai cedo. Não, ele dorme só um pouquinho. Ele chega em casa, dorme um pouquinho e já sai. Só descansa um pouquinho. Seu Vomir Silva, bom dia. Bom dia, Biro. Hoje é dia de carnança lá no Biro. Mas olha, Biro. Olha que hoje era um dia bom de ir no Biro. Ainda mais assim, a lua cheia, né, Biro? Quase cheia a lua ali. Barbaridade. O Márcio Pelentira aqui da Barra. Contando que tem uma gata que come ovo. Pense. Pense no gato ou na gata. Tu viu? O Galdiano, eu vou contar. Meu vô tinha um cachorro uma vez que comia ovo. O vô me lembre qual hora dessa eu vou contar desse meu cachorro do meu vô que comia ovo. O que que ele fez pro cachorro? Olha, se não é boa essa música.
2: Eu dou valor.
0: Aham.
2: Só modão.
0: Aham.
2: Tem que ser assim mesmo, cara. Modão mesmo.
0: Exatamente. É.
2: Essa é caprichada.
0: Ih.
2: E o Cid, o Beleleco lá, ele deve estar se enrolando ainda na cama, né? Ele tá virando preguiçoso, não levanta cedo mais não.
0: Olha, não sei não, tá se virando pro canto o Sidney, viu, Deja? Se virou pro canto, se virou pro canto. Eu desconfio. E o Ivo Aguiar que tá de aniversário hoje, nem falou nada pra ninguém o Ivo Aguiar, mas ele tá de aniversário hoje. Sabia, Deja, que o Ivo Aguiar tá de aniversário hoje? Deus do livro. Mais uma festa. Eu vou escutar ali o áudio dele. Mas eu vou contar do cachorro do meu vô, uma dessas aqui, Galdiano. Tu me lembra? Meu vô tinha um cachorro chamado Vinagre. E ele comia ovos. O que que ele fez pro cachorro?

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Esse Márcio Pelentir não é dos fracos.

0: Que achou dessa aí, Mitrute? Que achou dessa, Mitrute? 6h28 já, 6h28. Meu amigo André Giordani, bom dia, piazão. O Leandro Ney, sabia que o André acorda cedo, escuta nós ali? Ele bebe 5 xícaras de café pra daí pro serviço. Bom dia, Mocides Alves, o Chacho, bom dia. Estão na Serra Pelada já, Chacho? Tá vendo lá embaixo, Chacho, o movimento já no viaduto, homem? Ali embaixo, na saída ali pra Nova, ali. Daí tu vem pra cá, saída pra Santa Isabel. Um movimento, homem de Deus. Circulação já no Rodoanel, que dá acesso ali. A Enéas Marques ali, Chacho. Ali de cima dá pra ver da Serra Pelada, né? Ô, Guilherme, bom dia, Guilherme. Como é que tamo, meu piá? Seu Jacir, Dona Janete, Osíris também, bom dia pro Natálio que já acordou. Um abraço ali também pro Tiagão, Baldessar, Nacir, não tá acordando muito cedo, né, né, Tiagão, não sei o que tá acontecendo, homem. Bom dia, Lebrinha também, um abraço, Lebrinha, tudo de bom aí, melhor, tudo de bom aí, meu guri. Mas, ah, Lebrinha, mais faceiro que ganso em taipa de açude. Bom dia pro Marildo, bom dia pra Denis. Um abraço pra você aí de São Carlos. Tudo de bom aí, estão já ouvindo o programa Sedote ali, né? 6h29 da manhã. O Ivo Aguiar ainda não se manifestou, gente. Quando ele tá de aniversário, ele fica um mês, eu acho, sem participar no programa aqui. Como que pode, né? Só acordo quando bate o sol na janela. Mas daí fica difícil, né, piá? E quando não tem sol, daí como é que faz? Tinha um amigo meu, viu, Thiago, que também fazia isso. Daí ontem ele experimentou, quando o sol batesse na janela, ele acordou na quase 9 horas da manhã. Ah, Jair Custanaro, bom dia, Jair. Vamos de novo, piá? Nelson Américo, Dona Nair Rodrigues também, bom dia pra vocês ali, que já estão acordados, estão... Estão acordadinhos. O que que deu ali? O quê? Olha lá, vai no ninho da galinha.
1: Tu era dorfo, né, Márcio?
0: Oi, não,
1: ó. Que homem, vai no
0: A gata arranha com a unha. Ela pega a unha e ela arranha o ovo. Pra comer o ovo, chupar o ovo. O Ezequiel, bom dia. Bom dia, Dona Carmen Teles também. Bom dia ali pro Natalino Pires. Seu Natalino, bom dia. O pessoal do Quebra-Dente. Mas é meio quase vizinho lá do Marcelo, né, seu Natalino?
2: Bom dia, cara.
0: Dia, Bastião.
3: Achou de trupalhadura e de boi pra nós. Uma bem antiga.
0: Boa. Uma boa. É, Zé, era bem assim mesmo, né? O cachorro do meu avô, ele dá uma cuspida no ovo pra ver se tava... Não, meu avô uma vez esquentou um ovo de ferro. Meu avô esquentou um ovo de ferro e colocou no ninho onde o cachorro comia. O vinagre comia os ovos das galinhas. E daí, quando ele chegava lá, meio parecido com o do teu aí, viu? Viu, Zé Amâncio? Ele foi lá a primeira vez e sapecou a boca. Na segunda vez, o que, que ele fez? Ele cuspia no ovo de ferro. Se fringisse, ele faz... Tchic. Se fringisse... Tava quente, ele esperava, né? Esfriar. Ah, mas o tal de bicho é esperto, né? Tá louco.
4: Essas daí tem fundamento, né?
0: Claro! Uhum.
4: Tem que condizer com a realidade nossa, né, Clóvis?
0: Verdade. Tem que fazer, né, Metro? Vamos pra peleia,
4: velho. Ô, Clóvis, mas numa lua dessa aí não precisa nem ter sol pra trabalhar,
0: velho. Deus o livre. Uma vez, tem um amigo nosso aí, Mitrute, aqui no Salto, tanto que o apelido dele até hoje é Dorme Sucho. Mas tu lembra, se tu perguntado pros mais antigos ali, noite de lua cheia, quando era a época de arrancar feijão, eles tocavam 24 horas, né, pia? 24 horas. E esse amigo ali com 7 dias de lua, se desse 7 dias de lua cheia, 4 dias ali que era mais forte a lua, né, ele ficava sem tomar banho. Na época de arrancar feijão. Ô, Dorme Sujo, bom dia. Ô, Dorme Sujo, nunca mais acordou cedo. Ele disse que ele tá aproveitando, tá tentando recuperar o que ele perdeu lá na infância de tanto sono que passou. Manda a música Meu Velho Pai pro Vilmado Santos. Temos passando Salto do Lontra, subindo Toledo. Um abraço aí, Lucas! Mas Lucas, velho. Um abraço pra ti ali, meu piá. Um abraço aí. Daqui a pouco vou mandar, então, o Meu Velho Pai. Tá bom, piá? Deus abençoe mais um dia nosso. Fazenda Mazurana, na escuta do programa aí. Bom dia! Bom dia, bom dia, bom dia! Nosso amigo Daio, o Dair, Daião. Estamos ouvindo o programa. Não mandou quem que é ali agora. É o Papalégua! Ô, Papalégua! É tu, bicho! Um abraço pra ti, viu? 6h34 da madrugada.

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3: 6h40 da manhã já, 6h40 da manhã. Bom dia, gente. Bom dia, bom dia, bom dia. Ô, Valeri, bom dia. Independência. Mandando um abraço pro tio Vili e pro Lucas, que estão na escuta. Um abraço pra Três Balizas aí, tá bom, Valeri? 6h41 da manhã já. 6h41. Bom dia pro Cláudio Omar, Claudião, Dona Irenice, Cristiana Perim também ouvindo o programa. No São Luís, Nova Esperança, bom dia. Dona Madalena e o Jair também. Vilmar Santos, Inês Peron Ribeiro, Dair Rocha, Rio Varanda, bom dia. Zulete Pedroso, Dona Ivonete Petroski também, bom dia. Sandra Schweitzer, Antônio Bruder, o Bank, Cirlei Arruda, João Mesomo, Joel de Lima Viana também, bom dia pra vocês aí, tá bom? Tudo acordado já. Colocar o meio-irmão Denilson de Souza, que esteve de aniversário dia 27. O sobrinho Júnior Pim, que hoje está de aniversário dia 30. Parabéns aí, então, os aniversariantes. 6h42 da manhã já, 6h42 da manhã. O Ivo Aguiar está de aniversário hoje, Juca. Sumiu o homem. 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

0: Eu ainda de pé.
1: Sai, velho. Sai, lagartixa.
0: Lagartixa, ele é muito.

0: E o véio tá falando, e o véio tá falando, e o véio tá chegando. 6h52 agora, 6 horas e 52 minutos. Café e Viola, bom dia. Zé Carlos, bom dia. E aí, Zé Carlos Pimentel é o nome dele. Parmeirense também. Faceiro, alegrinho, contentinho. Pois é, o Inter do Ademir Arez ali, do Jair Bonetti, ontem empatou, né? Barbaridade. Respirar um pouquinho. Tô falando, Ademir, nosso Inter vai se recuperar, homem. Ainda vamos ter vaga na Libertadores. O Inter só dá alegria, depois que embala assim, né? Também levaram um chacoalhão, né? Meu Deus. Bom dia, Sadir Rondão. Também já tá ouvindo o programa. E aí, Adriano? Bom dia, Adriano. Canoeiro, vamos tocar sim, Pia. Será que o Virso já tá acordado, homem? Ele meio acostumado a me mandar mensagem assim, tipo... umas 7h30, 8 horas da manhã ali, que ele acorda ali. Sidney Urbano também, bom dia, Leandro Paludo. O Henrique Dona Dalva, bom dia. Todo mundo mateando, ó, Dirley também já mostrou a coisa de mate. O Júnior, o Luizinho, Perão, Antônio, Rosa, Valdir Fraveto. Todo mundo já acordado ali, bom dia.
1: Bom dia, Cláudio Antunes. Aqui é o Reinaldo Perão, da Vila Rural, Nova Brasília. Como é que temos? Tudo certo?
0: Mas graças a Deus, homem.
1: Já temos de
0: pé. Tudo certo.
1: Vou fazer um chimarrão para tomar.
0: Aham.
1: E o mais, tudo tranquilo.
0: Graças a Deus. Graças a Deus.
1: Se tiver um tempinho aí, roda uma música para nós.
0: Aham. Tá bom, então. Temos um
1: ligadaço na Independência, café e viola.
0: 100%, meu guri.
1: Um abração aí, fique com Deus.
0: Amém. Nós todos aí, viu, Renato Perão. Bom dia para você ali, Renato Perão. Também já tá ouvindo nós, família Perão. 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O gurizinho do café não veio mais, gente. Eu fiquei até meio preocupado agora. Não pediu mais café o gurizinho ali, Mitrute? Não, isso aí que é boa, Mitrute. Top de música, Pia. Viu?

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2: 7 em ponto, meu povo. Oi, Tassir. Bom dia, Tassir. Como é que tá, meu amigo? Tudo na paz? Tudo na paz. Tá indo já, Tassir? Um abraço pra ti ali, viu, guri?
3: Bom, Clóvis, temos que achar um colono aí, um agricultor parceiro pra produzir uns garrafão
2: de vidro pra
3: nós. Tá se escasseando essas coisas aí,
2: não,
3: amigo.
2: Tem mais, não, mas tem.
3: Tem plantar uma, não estão mais querendo plantar.
2: Tem o Zoanazi, O Zoanazi, lá do Sananduva, ali a Bueira, ali porque as regiões. O homem é plantador de uva, viu, Mitrute? E faz vinho. Vinho bom. O Adi lá da fazenda. Ô, Adi, bom dia! Mas como é que tá, meu amigo? Tá num queijo, num salame, numa polenta e num, acho que é no melado ali. O Diego Bank, bom dia, Diego Bank. Tudo parei ou não? Tá no leite já. Ô, Marildo, já tomou seu mel hoje? Você já tomou seu mel? Seu mel, o mel de todo dia. Ô, Marildo, aquele mel lá é bom com carne. Te falei como é que é, né, que faz. Larga em cima da carne, assim, a carne fica doce. Barbaridade. Ô, Zé Amâncio, bom dia.
4: Eu quero essa música aí pro seu Nivaldo Mensor. Meu vizinho lá da chácara.
2: Seu Nivaldo Mensor, bom dia. Ah, tu tinha mandado um áudio ali, deixa eu ver qual que é o teu áudio.
4: Olá, Clóvis, bom dia, bom dia.
2: Bom dia.
4: Manda uma moto pras boi, pra nós. Ah. O Tibúrcio fumando maconha. É muito louco. Lá pra minha chácara, depois tirando pra dois vizinhos já.
2: Meu Deus, fumando maconha. Mas e a música do Tibúrcio, né, gente? Ele tem um fogo que ele tem 14 chaleiras em volta do fogo. Fogaréu. Faz 14 anos que ele não apaga o fogo, o Tibúrcio. O Zé Laurindo tá ouvindo nós ali. Um abraço, Zé Laurindo. 7:02 da madrugada já. 7:02 da madrugada.
5: Um par de esporas.
2: Joacir Manfredini, bom dia.

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5: 7:08, vambora, vambora!
6: Bom dia, bom dia.
5: Bom dia, tchô. E aí, Sadi Rondão? Tá com o kit já sedão ali ou não? Oi, Perão, bom dia. Bom dia, Reinaldo. O Jais, isso é um milagre acontecendo neste momento. Eu estou admirado que o Jais está acordado essas horas da madrugada. O Alemão Pim, não vi mais o Alemão Pim e nem o Baturé, né? O Lucemário, o Adelso também do Varando. O Leandro nem manda mais alô ali pro Correio porque não escuta, não adianta. Tchau, gente. Daqui a pouquinho tem o Homem e a Terra pra você no oferecimento da Copacola. 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Valeu! Domingo.

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2: Opa, magrinho, que você entenda como homenagem vai receber.

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12: Olá, meus amigos, tudo na Santa Paz? Estamos de volta para apresentar mais um programa, O Homem e a Terra. Nos próximos 10 minutinhos, queremos conversar com toda a família rural. Este programa é um serviço de comunicação do IDR Paraná, o Instituto de Desenvolvimento Rural do Paraná e a Par Emater. Aqui na apresentação, eu, Roberto Monteiro, e na sonoplastia, Oswaldo Hagemeyer.

Hoje é 30 de julho de 2026, quinta-feira de lua cheia, dia mundial de luta contra o tráfico de pessoas. E o santo para as orações é São Pedro Crisólogo. Olha, minha gente, mesmo sem registrar casos confirmados de sarampos no Paraná desde 2020, é importante que a população fique atenta à vacinação, principalmente diante da ocorrência de casos em outras regiões do país. No mês passado, por exemplo, foram registrados 2 casos de sarampo em São Paulo. No calendário regular, a primeira dose da vacinação contra o sarampo deve ser dada à criança aos 12 meses e a segunda aos 15 meses. Em jovens e adultos até 29 anos, o esquema vacinal é de 2 doses da tríplice viral. Em adultos entre 30 e 59 anos, o esquema recomendado é de 1 dose. Trabalhadores de saúde, independente da idade, precisam receber 2 doses da vacina. Então, procure informação a respeito da vacina contra o sarampo no posto de saúde do seu município.

eu vou reforçando o convite para você que lida com a produção de frutas na região de Santa Helena, principalmente. Participe da 13ª Jornada Tecnológica de Fruticultura. Vai ser um dia inteirinho dedicado à produção de frutas no próximo dia 6. Tem informação sobre uva, goiaba, pitaia, abacaxi, maracujá, acerola e café. As atividades serão realizadas na Estação de Pesquisa do IDR Paraná de Santa Helena. Informações no celular 45 98805 6072. Eu vou repetir o telefone 45 98805 6072.

Paraná atualmente responde por 15% da produção nacional de urucum. É justamente das sementes dessa planta que se extrai o colorau, corante natural muito usado pelas indústrias alimentícias e farmacêuticas. O Paraná é o segundo maior produtor nacional de urucum, só ficando atrás de São Paulo. Entre os municípios paranaenses, Paranacite é o maior produtor de urucum. O último levantamento da produção, feito pelo IBGE em 2024, mostrou que o município cultivou uma área de 800 hectares e a produção chegou a 960 toneladas. Atualmente, 120 produtores se dedicam ao cultivo do urucum em Paranacite, todos agricultores familiares. A maior dificuldade que os produtores enfrentam é vender a produção. Quase sempre eles ficam nas mãos de atravessadores, que fazem a intermediação com as indústrias. A situação deve mudar em breve, porque os produtores

município de Umuarama tem produtor de hortaliça investindo no cultivo protegido. Tudo foi facilitado porque a Secretaria Municipal de Agricultura lançou há alguns meses um projeto oferecendo estufas para os produtores. Já foram entregues 40 estufas de 1.000 metros quadrados cada uma. O pessoal está cultivando hortaliças e morango. Tem até 2 produtores que já conseguiram a certificação de orgânicos depois que passaram a fazer o cultivo protegido. Os produtores receberam as estufas e o único compromisso acertado foi seguir as orientações técnicas do pessoal do IDR Paraná durante a implantação e manejo dos cultivos. Além disso, os participantes desse projeto devem fazer a comercialização por meio da Cooperativa de Produtores Rurais de Umuarama. A produção é entregue no programa de merenda escolar em Umuarama e região. O Edenilson Simone, do IDR Paraná de Umuarama, me informou que a intenção é aumentar o número de estufas no município. Quem tiver interesse pode fazer o seu cadastro na Secretaria Municipal de Agricultura de Umuarama. Em breve devem ser liberadas mais algumas estufas.

O alto custo e a falta de mão de obra para fazer a colheita de mandioca tem levado muito produtor a pensar em fazer a colheita mecanizada. Mas, por enquanto, essa tendência ainda não se fortaleceu entre os produtores paranaenses. Pesquisadores do IDR Paraná, da Embrapa e da Universidade do Oeste do Paraná fizeram recentemente uma avaliação da colhedora Maná Inroda, única máquina disponível comercialmente no país e que é capaz de executar todas as etapas da colheita de mandioca. Essa avaliação acabou originando um informe técnico que responde às principais dúvidas dos produtores. Esse estudo foi baseado em experimentos feitos durante 2 anos em áreas comerciais de produtores de Paranavaí. Foram avaliadas 7 cultivares de mandioca industrial em primeiro e segundo ciclos da cultura, com presença ou ausência de plantas daninhas, em diferentes alturas de poda e velocidades de operação da máquina. Essas informações podem ser consultadas gratuitamente no portal do IDR Paraná. Você vai lá na aba Publicações, escolhe Informe Técnico e aí procura o informe número 7, que avalia o desempenho técnico da colhedora de mandioca Maná Inroda na colheita de mandioca para a indústria. Não tem nenhum custo. Bem, meus amigos, vamos terminando o nosso programa de hoje. Eu deixo um forte abraço a todos vocês e amanhã estaremos de volta, neste mesmo horário, para mais uma apresentação do seu programa O Homem e a Terra. Até lá, se Deus quiser. Tchau!

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5: Olá, como vocês estão? Tudo bem? Bom dia, 7h32, hora oficial do Brasil, 7 da manhã, 32 minutos, nessa quinta-feira, 30 de julho, reta final do sétimo mês do ano. O sol está aparecendo ainda timidamente aqui na nossa região, mas não há previsão de chuva para o período. Daqui a pouquinho os detalhes na nossa previsão do tempo. Estamos chegando com mais uma edição do Jornal da Manhã na 94.1.
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5: Hoje no Jornal da Manhã a gente vai conversar com a diretora e coordenadora do Elegância Estúdio de Dança aqui de São Lontra, a Maria Eduarda Poleschi. A gente está recebendo a Maria aqui no estúdio e também as bailarinas aqui de São Lontra que representaram o nosso município na 43ª edição do Festival de Dança de Joinville em Santa Catarina. Conquistaram aí um resultado bonito, positivo, e a gente vai falar um pouquinho dessa apresentação e como que foi lá em Joinville, então, com as nossas bailarinas aqui de Salto do Lontra. São 7h33, essa é a pauta de hoje do nosso Jornal da Manhã.
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5: Muito bem, estamos com o nosso estúdio cheio hoje, uma honra poder receber a professora, a Maria Eduarda, e também as bailarinas que a gente vai apresentando na sequência por aqui. Seja bem-vinda, Maria. Bom dia. Obrigado por nos atender mais uma vez.
6: Bom dia. Eu que agradeço pela oportunidade de estar aqui hoje.
5: Muito bem. A gente está tendo a honra de receber aqui também a Tainá, a Lívia, a Andriélia, Júlia, a Laís, a Beatriz e a Milena. Sua saudação também, Tainá. Bom dia.
7: Bom dia. Bom dia. Obrigada.
8: Bom dia.
9: Bom dia. Obrigada.
5: Olha
9: bom
5: o pessoal.
10: Bom dia. Bom dia.
11: Bom dia, obrigada.
5: Muito bem, todas as bailarinas então aí do Elegância Estúdio de Dança. Como a gente falou anteriormente, elas participaram há poucos dias da 43ª edição. Olha só, já são 43 edições então do Festival de Dança em Joinville, Santa Catarina, considerado pelo Livro dos Recordes o maior festival de dança do mundo em número de participantes. É isso mesmo, professora?
6: Isso mesmo, é uma honra, né, estar lá esse ano para dançar. Como eu comentei, existem várias formas de a gente chegar até o festival de dança, seja turistando só para conhecer, seja indo participar de cursos, também a gente tem a oportunidade de conhecer vários professores de várias partes do mundo, seja para ir só para participar da feira, que também é enorme, tem várias marcas de dança muito famosas também que fazem a feira lá, que tem os produtos à venda. Ou também assistindo as noites competitivas, que também é maravilhoso e é de arrepiar. São apresentações que chegam a destacar mesmo a emoção que o balé, ou seja, qualquer outra modalidade de dança, tem pra gente sentir.
5: São em torno de quantas pessoas, artistas, se apresentando nesse festival? Porque se é o maior do mundo, gira muita gente, né?
6: Só na parte que nós fomos apresentar, que é no palco, nos palcos abertos, é em torno de 5 mil pessoas para mais. Mas nós também temos as noites competitivas, então esse número deve ser bem maior. Porque
5: mais de 5 mil artistas se apresentando.
6: Mais de 5 mil artistas só em uma das modalidades.
5: E isso significa que não é só, então, são só brasileiros, tem de outros países também?
6: De outros países, inclusive a gente assistiu apresentações do México, que é as menininhas dançando são maravilhosas também. Tivemos a oportunidade de escutar até franceses conversando, tem também os japoneses, que é muito diferente, né? A gente não tem normalmente esse contato. Uhum. Inclusive as nossas meninas também tiveram a oportunidade de aplicar o seu inglês lá na feira, então já conversaram também em inglês, é muito bacana estar lá.
5: Bom, mas é um evento que não é única e exclusivamente para apresentações, como você falou, já usou a expressão feira, então tem outras questões aí que envolvem a cultura, é isso?
6: Exatamente, a gente tem, ano passado a gente foi só para visitar a feira, gastar bastante lá, né? Isso. Porque é muita coisa,
5: fomentar.
6: São muitas marcas famosas que a gente tem a oportunidade de estar lá fisicamente para conhecer. E lógico também os bailarinos famosos que representam essas marcas que também estão por lá e a gente pode ter a oportunidade de ter o contato com eles.
5: Agora, é uma experiência talvez única, né? A Maria, você já esteve lá outras oportunidades, algumas das bailarinas foi a primeira vez, né? Daqui a pouquinho a gente vai conversar com elas também. Mas mesmo quem já foi, cada vez é uma vez única, né?
6: Cada vez é único, tanto para que você pode fazer tantos tipos de coisas, que eu já fui, já é o 10º ano que eu tô indo, já fui como cursista, só para passear, para comprar, só para ir lá visitar, e essa vez eu fui levar as meninas como coreógrafa, mas também já fui para dançar, então já fui como bailarina, já fui como coreógrafa, então dá para ir de diversas formas. E não só a gente que vai lá para participar desse jeito, mas também as mães que vão só para acompanhar. Ninguém fica sem fazer nada, porque a cidade inteira respira dança, então elas sentam nas praças, nos shoppings, em qualquer lugar você vai assistir uma apresentação, então sempre tem alguma coisa para estar fazendo lá.
5: São dias intensos, né? O dia tem 24 horas, claro, mas lá parece que passa voando.
6: Nossa, é incrível, não tem? É uma sensação assim que a gente chega em casa, no quarto do hotel, né? A gente já senta em casa. Uhum. Mas é como se fosse mágica, assim, é muito legal estar lá.
5: Sem dúvida. E você me contava antes de a gente entrar no ar aqui que tem, de certa forma, uma pré-seleção, né? Então, nem todo mundo que quer participar e se apresentar consegue, né? O Estúdio Elegância conseguiu, mas tem, digamos assim, uma pré-seleção para ver quem vai se apresentar no evento, é isso?
6: Exatamente. Ali por volta de fevereiro, nós fizemos a nossa inscrição e gravamos um vídeo das nossas coreografias e a gente envia para a banca avaliar. Então, eles avaliam todas as coreografias, que são enviadas muitas coreografias, milhares de coreografias. E dentre elas, somente algumas são selecionadas para estarem participando do festival. E esse ano, as duas que a gente enviou foram aprovadas, foram selecionadas para estarem dançando lá no festival de dança.
5: O que representa para vocês assim poder estar lá e, mais do que poder estar, se apresentar também lá? O que isso representa?
6: Uma conquista de um sonho e também é um objetivo da maioria dos bailarinos estar dançando em Joinville. Então, realmente é realizar um sonho, né? Porque as meninas tinham ido já no passado só para conhecer. Mas, como eu falei, cada vez é única e ir pra dançar realmente é totalmente diferente. E eu, como professora, levando elas, representando a escola, representando o salto, é maravilhoso ver onde elas puderam chegar e com certeza conseguem chegar muito mais longe.
5: E são vários tipos de danças que são apresentadas, né? Não é, para quem está nos ouvindo entender, não é só o balé, né?
6: Não é só o balé. Todas as modalidades possíveis, hip hop, jazz, contemporâneo, mistura, as danças populares, né? Então tem dança folclórica, tem de todos os tipos, todos os estilos, para todos os gostos.
5: Que maravilha. São quantos dias, mais ou menos, desse evento?
6: São 15 dias, então são duas semanas muito intensas.
5: Nossa, e movimenta Joinville, já é grande, né? Movimenta a cidade toda.
6: A cidade toda. É, em todo lugar que você vê, inclusive, passavam carros gritando pra gente, porque elas andam de figurino no meio da rua. Então, todo lugar tem uma bailarina, tem alguém de coque, tem alguém de crachá. Então, quando elas saem diferentes, assim, na rua, passa a gente gritando, ai, maravilhosas, ai, lindas. Então, a gente já fica se sentindo também, né?
5: Como que é o espaço lá onde que acontece esse festival?
6: O festival, ele acontece na única sede fora da Rússia da Escola Bolshoi. Então, É a primeira, o primeiro local que tem a Escola Bolshoi lá na Rússia. E a única filial que existe está aqui no Brasil. E é ali em Joinville, Santa Catarina. Então, na Escola do Bolshoi, a gente já tem ali na mesma quadra a feira, o ginásio onde acontecem as apresentações do palco. A escola, inclusive, é onde os alunos do Bolshoi frequentam a escola regular. Então, é tudo ali próximo, tudo pertinho, né? E daí também tem os palcos espalhados pela cidade, nos shoppings, nas praças, em todos os locais que você possa imaginar, vai ter um palco para você estar assistindo uma apresentação.
5: Ou dançando.
6: Ou dançando.
5: Que legal. Falar um pouquinho com a Tainá, vamos aqui da minha esquerda para a direita. Tainá, conta para a gente como que foi a sua experiência, o que, que você vivenciou lá no festival então em Joinville.
7: Ah, eu acho que tipo assim, foi incrível, né? Tipo, sem dúvidas, é uma grande oportunidade estar lá. Inclusive, a Duda comentou que a gente teve a oportunidade de conversar em inglês, né? Eu conversei com gente lá que falava inglês, foi muito legal, né? Pra praticar tudo. Realmente, você ir pra lá, você viver, tipo, é diferente do que você assistir, assim, você ver. Porque quando você tá lá, você percebe, tipo, o tamanho da emoção que é, como que é. E, tipo, nossa, é incrível.
5: É, sem dúvida. E você foi a primeira vez que foi?
7: Ano passado eu fui, só que pra dançar, essa foi a primeira vez.
5: Primeira vez. Uhum. E foi algo incrível.
7: Foi.
5: Diferente.
7: Sim.
5: Não vai esquecer mais, né?
7: Não vou, com certeza.
5: O que, que mais te marcou lá? O que, que você mais gostou? Assim? Teve algum momento, alguma apresentação, alguma coisa que aconteceu que você fala, nossa, e tal, não vai esquecer mais?
7: Olha, com certeza a gente viu uma apresentação lá que eu achei, assim, maravilhosa. Foi, tipo, incrível. E também, tipo, algo que me marcou muito, que eu senti, assim, foi realmente você, tipo, tá lá e tá vivendo, tipo, tanta cultura ao mesmo tempo. Porque é muito diferente, tipo, de estar só, tipo, aqui no salto. A gente é muito acostumado com o que tá aqui. Você vai pra lá, é diferente. Então, acho que isso, com certeza, foi o que mais me marcou.
5: E quer voltar.
7: Sim.
5: É, sem dúvida, né? Lívia, conta pra gente aí a sua experiência. Como que foi?
8: Então, a gente chega lá com um pensamento que, ah, vamos lá dançar e vamos nos divertir. Você chega lá, você se emociona, porque são um grupo de várias meninas passando na rua, são meninas passando, te cumprimentando, pedindo o que você vai dançar, qual o nome da sua dança. Então, assim, é muito emocionante você estar lá, é muito gratificante. É, você estar lá e você se sentir, porque a cidade, ela sempre tá cheia, ela respira dança nessa época. Então, ela vai estar cheia de bailarinos, cheia de pessoas, assim, que vão estar lá para te apoiar e para aplaudir quando a sua coreografia for chamada no palco.
5: O pessoal é muito acolhedor, faz novas amizades também, né?
8: Sim, muitas amizades. As meninas sempre param, desejam boa sorte, pedem qual tipo de coreografia.
6: Nunca viram a gente na frente, né? Mas
8: elas sempre estão lá pedindo.
5: Mas parece
8: sempre
5: que já conhece.
8: Uhum. Sim, sempre fazendo amizade.
5: O pessoal é muito querido, então, né?
8: Muito querido, muito acolhedor.
5: E teve algum momento tão marcante, assim, pra você lá?
8: Teve um momento que tinha um grupo assim de meninas, tipo umas 30 meninas, me pararam na rua e falaram: nossa, qual coreografia você vai dançar? Me desejaram boa sorte, falaram que eu tava linda. Meninas pequenininhas vieram tirar foto comigo, falando que eu tava linda, que meu figurino era esplêndido. Então, assim, isso pra mim foi muito, muito gratificante.
5: Sem dúvida, né? Vocês estão com um crachá também, mostra pra gente ali. Esse é o crachá do evento.
8: Esse é o crachá do evento que a gente chega e a gente faz o credenciamento, que é uma fila gigantesca pra você ir lá.
5: Eu imagino, né? Mais de 5 mil pessoas. Uhum. E daí tem esses enfeites aí.
8: Os broches, as sapatilhas de enfeite que você pode colocar.
5: Que legal. Parabéns. Quem tá com a gente aqui também é a Andriele. E aí, Andriele, é a primeira vez que... A Lívia eu não pedi, né? A Lívia foi a primeira vez, Lívia, que você foi lá?
8: Esse ano já faz 3, mas a primeira vez pra dançar foi essa.
5: Ah, você já tinha outras vezes pra assistir também. Que bom. A Andriele também. Conta pra gente, Andriele, como que foi a sua experiência? Se gostou? O que, que você achou?
12: Nossa, foi maravilhoso. Tipo, é muito diferente de... Como a Tainá falou, é muito diferente você ir ver quando você vai dançar. É, tanto quando a gente tá lá atrás, a gente tem o nosso momento, que é de rezar, né? Pedir a Deus mesmo pra iluminar nossa, a nossa dança. É, como também é diferente você estar lá atrás e ter as meninas lá atrás também vendo a gente lá, desejando boa sorte. Ou quando a gente tá saindo do palco falando que a gente dançou muito bem,
5: E dá um friozinho na barriga na hora de subir no palco?
12: Dá, muito.
5: É, bastante?
6: E ela dançou solo, né?
12: É, eu dancei minha solo sozinha.
5: Ah, foi em grupo e também teve a sua apresentação.
12: A gente, eu dancei em grupo e também teve a minha apresentação solo, que foi a mesma que eu dancei na minha formatura ano passado.
5: Que legal, parabéns. E o que, que você achou assim? Você quer voltar outras vezes, nos próximos anos?
12: Com certeza, inclusive eu tava falando com a Duda, já que ano que vem eu quero estar lá.
6: Já escolheu a variação? Já
5: quer deixar a matrícula registrada. Que bom, né? E o que, que você mais gostou, assim? Teve alguma apresentação que te chamou mais atenção? Alguma coisa que você...
12: Teve um momento que quando a gente dançou no... No shopping,
5: que legal.
12: A gente tava dançando, depois que a gente dançou o conjunto e eu dancei meu solo logo depois, chegou uma senhora em mim, falou que eu tinha dançado muito bem, que era o sonho dela também estar num palco. E foi muito emocionante essa parte também. Depois a gente foi lá, todo mundo deu um abraço nela.
6: Que legal. Todo mundo chorou.
12: É.
5: Imagina.
12: A gente deu um abraço nela, a gente chorou com ela.
5: Talvez
12: também,
5: ela,
12: né,
5: não teve essa oportunidade, né?
6: Exatamente. Sim. Ela tava contando, né, que ela queria muito, era um sonho.
5: Olha
6: dela
5: aí.
6: E ela não conseguiu realizar.
13: Ela falou que a gente chegou onde ela não conseguiu chegar.
5: Ela... Como que vai? Pode contar.
14: Ela falou pra nós que ela chegou onde... Que nós chegamos aonde ela nunca tinha conseguido chegar. E daí pra nós foi bem...
5: Imagina, é muito emotivo, né? Muita emoção. Gratificante também, né? E momento de agradecer, né? Pela oportunidade que vocês estão tendo, tiveram e estão tendo, né?
12: Sim, claro. É sempre muito bom a gente ir pra lá, ter novas oportunidades de ir mais, levar mais coreografia... É, dançar mais lá também, ou só ir fazer curso. O curso também é muito bom a gente ter e fazer.
5: É um reconhecimento também, através dessa senhora, pra você sentir esse reconhecimento de vocês, né? Do esforço,
12: sim,
5: da dedicação, né?
12: Uhum.
5: E a experiência pra vida toda, né?
12: Sim, com certeza. Uma experiência que a gente vai levar pra sempre. Mesmo quando a gente, talvez, sair do balé, a gente sempre vai estar com ela no coração.
5: E aí serve de experiência, esse caso aí, por exemplo, foi um fato que serve de experiência de vida também, né? Não apenas,
12: sim,
5: né, da questão cultural. Giulia, conta pra gente aí, como que foi a sua experiência também lá no festival, 43ª edição?
15: Então, eu já fui alguns anos pra ver, pra assistir... Só que a partir do momento que a gente vai para dançar, parece que a gente está em outro mundo do festival. Então, eu dizia às vezes para as meninas, assim, quando a gente tava nos camarins, antes de entrar no palco, eu falava, meu Deus, gente, a gente tá em Joinville, porque parece que é algo que a gente nunca esperava acontecer. E quando a gente tá lá, parece que tudo é possível, porque são tanta gente de tantos lugares, tanta cultura misturada, e parece que tudo é possível, que todo mundo vai conseguir conquistar esse sonho só de estar lá, sabe? Então, é um sentimento, assim, inexplicável. Não tem como explicar o sentimento de estar lá. Aquele friozinho na barriga antes de entrar no palco. Quando entrou no palco, já é tirar um sorriso e aproveitar o resto da dança, porque, nossa, é muito bom.
5: É curtir o momento daí,
15: é,
5: né?
15: É curtir o
5: baixa
15: momento, exatamente.
5: Baixa adrenalina e vai.
15: É, baixa adrenalina, daí a gente entra, daí... Tudo bem, daí a gente se olha no meio da dança, a gente sorri uma pra outra. Às vezes até eu e as meninas, a gente bate a mão uma na outra, já se olha, já começa a rir todo mundo junto. Mas é muito divertido.
5: E receber as palmas do público é o combustível, né?
15: E eu acho incrível isso, que os palcos sempre tem alguém assistindo. Não,
5: sim,
15: importa onde a gente vai, tem sempre alguém assistindo. Então a gente não fica com aquele sentimento, ai, será que vai vir alguém assistir ou não, sabe?
5: Sem dúvida. E são vários palcos no evento lá, né?
15: Sim, são vários palcos. Então tem palco na praça, tem palco em shopping, no palco da sapatilha. Então tem um palco dentro da feira e tem um palco na praça de alimentação. Então você tá lá comendo e pode estar assistindo dança.
5: Exatamente. Uhum. E um momento assim, especial para você?
15: Um momento especial para mim, eu também senti muito isso da gente ter falado com aquela senhora.
5: Olha.
15: Porque... Desde os outros festivais que eu fui, eu nunca tinha visto uma dança com pessoas mais de idade. E a gente viu umas danças e eu pensei assim, nossa, que legal ver pessoas mais... Que a dança não tem idade.
5: Não, exatamente.
15: Então, quando a gente vê assim as pessoas indo realmente e a gente é tão nova e a gente tem tanto medo de colocar a cara, e daí eu vi lá elas e eu falei... nossa, isso é tão, tão bom, né? Ver que elas realmente foram, realmente tentaram passar, porque tem uma seletiva antes e elas pensaram, então, antes de tudo, elas pensaram, não, vamos mandar o vídeo, vamos tentar. E logo que a gente desceu, daí depois fomos falar lá com a senhora, é algo que toca muito no nosso coração, porque a gente às vezes acha que é tão pequeno isso, que a gente quer chegar em lugares tão mais grandes, né? Só que às vezes a gente se esquece do que a gente tá aproveitando agora, né?
5: Exatamente.
15: E que a nossa dança tá tocando realmente o coração das pessoas, de diversos lugares, enfim.
5: E é o que a dança proporciona, né?
15: Uhum.
5: Que bom. Cultura, né? A Júlia falou agora e agora quem vai conversar com a gente um pouquinho é a Laís. E aí, Laís, tudo bem?
16: Tudo bem.
5: Tá mais tranquila aqui ou lá antes de subir no palco?
16: Eu acho que eu tô mais tranquila.
5: Ah, aqui, né? Como que foi pra apresentar lá em Joinville? É a primeira vez que você foi para lá se apresentar? Como que foi?
16: Foi incrível, uma sensação completamente diferente dançar naqueles palcos que são muito maiores que a gente tem aqui no Salto. Ver as pessoas nos aplaudindo, assim, é algo incrível.
5: Vai levar pro resto da vida essa experiência, né?
16: Com certeza.
5: Quer voltar também?
16: Claro.
5: Sem dúvida, né? E algum momento que você achou, assim, mais marcante lá?
16: Eu acho que todos os momentos foram marcantes, porque foi algo muito incrível eu poder ir para lá com essas pessoas tão importantes para mim. Então, eu acho que foi muito bom. E dançar, eu acho que foi um dos momentos mais marcantes, porque é uma sensação completamente diferente e inexplicável.
5: Alguma outra dança lá que você assistiu, assim, além de balé? Qual outra que gostou também?
16: Eu acho que a dança das senhorinhas foi, assim, muito linda. Elas são muito fofas e muito carinhosas.
5: Tinha as senhorinhas dançando também, né?
16: Sim.
5: Que legal. Bom, a Laís falou com a gente e agora a Beatriz. E aí, Beatriz?
17: Olá.
5: Gostou de ir lá em Joinville? Tudo bem?
17: Tudo bem, é uma experiência, meu Deus, extraordinária, eu adorei ir pra lá de novo.
5: É, você já tinha ido uma vez?
17: Eu fui ano passado pra visitar, ver a feira, visitar o Bolshoi, porque a gente tem visita, a gente consegue visitar lá e, meu Deus.
5: Bolshoi é uma referência, né, Maria?
17: É. Com certeza, acho que é a escola dos sonhos, o objetivo final de todo mundo e todas tivemos a oportunidade de ir lá e fazer a visita guiada, então eles mostram pra gente como é a escola, você vê os alunos de lá passando nos corredores e aí você vê as salas, você vê a sala de figurino, você vê as salas com piano, porque eles fazem aula de piano lá e é uma sensação inexplicável.
5: É respirar cultura nesses dias todos lá, né?
17: Exato.
5: E o que você gostou mais? Qual o momento que te marcou mais lá?
17: Eu acho que o momento que mais me marcou e mais importante pra mim foi subir a primeira vez que a gente foi dançar no primeiro palco, que foi o palco da sapatilha, que é o maior, digamos, das apresentações abertas. E eu não sou do estado, então eu já dancei em outros palcos de outras cidades, outros estados. E aí, comparar, a gente já dançou essa coreografia dezenas de vezes, só que chegar lá, a gente terminou a coreografia, porque nós abrimos o festival, acho que foi a segunda, terceira coreografia, algo assim. E a hora que a gente saiu, a gente sabia que tinha sido a nossa melhor apresentação de tantas vezes que a gente dançou. E aí, pra ser no maior festival da dança do mundo, a gente ficou muito contente.
5: Imagina, valeu a pena o esforço, né?
17: Com certeza.
5: A dedicação.
17: Faria tudo de novo.
5: Que bom, que maravilha. A Milena também está aqui com a gente, né? E aí, Milena, conta como que foi a sua participação lá no festival.
18: Bom dia. Nossa, minha participação lá no festival foi incrível, meu Deus. Parece que ano passado, quando a gente chegou lá para só comprar, né, vamos dizer, para gastar dinheiro lá, a gente via as pessoas passando com crachá, passando de coque, ou com figurino, e a gente falava assim, meu Deus do céu, a gente tem que estar aqui. Então, esse ano, na primeira apresentação, nossa, foi um nervosismo, aquele frio na barriga muito grande. Então, a hora que a gente subiu no palco, eu e a Lívia ficavam uma reta com a outra, a gente se olhava e fazia assim. E era...
5: Não tava acreditando.
18: Uhum, parecia que era um sonho. E ver também nossos pais na plateia era muito gratificante. Quando a gente terminou, a gente sempre faz a reverência, que é pra gente agradecer o público. E estar lá no palco, agradecendo a eles e recebendo de volta os aplausos, era incrível, era muito gratificante ver que todo o nosso esforço chegou a um lugar que a gente queria estar, entendeu?
5: E poder estar junto com a família também, né? Que especial, né?
18: É incrível. Estar a família no balé, principalmente, ajuda muito.
5: Sim.
18: Então, ver eles lá apoiando a gente é muito bom.
5: E o que te marcou mais nesses dias todos lá?
18: Eu acho que, além da senhorinha, que foi o que me marcou muito, muito mesmo, é a visita que eu fiz esse ano de novo dentro do Bolshoi. Então, eu fui guiada por um aluno que ia se formar esse ano e mais uma menina que já tinha se formado. É, e ver tudo, as salas, inclusive eu vi os formandos desse ano ensaiando. Então, é muito bom ver lá dentro e realmente é um sonho de todos os bailarinos estar lá. Então, foi muito incrível. E também eu tirei fotos lá, que a gente vai se formar esse ano. Eu aproveitei para tirar algumas fotos lá, que tirei na frente do teatro. Como é que é o nome do teatro?
7: Carl Hansen.
5: Nossa!
18: Então, foi bem incrível. E também, quando eu estava tirando foto, chegava meninas falando, nossa, que incrível, que linda que você tá. Duas meninas pequenininhas chegaram em mim e falavam, elas falavam assim para a mãe delas, nossa, mãe, olha a bailarina, que incrível. E daí eu tava com a sapatilha de ponta e elas ficavam assim, olhando, obcecadas. Então, parece que, principalmente os pequenininhos, quando elas falam da gente, parece que é o nosso maior orgulho. A gente parece que tem que se esforçar mais para elas ver do que o outro público, sabe?
5: Acabam sendo referências, né, para elas, né?
18: Sim, porque também elas veem a gente e pensam que algum dia elas vão chegar lá, claro, e subir no tão sonhado sapatilho de ponta. Então, para elas é muito incrível ver a gente.
5: Sem dúvida, né? Que bom, que maravilha. Professora Maria Eduarda, mais uma vez para falar novamente com a gente aqui, depois de a gente fazer essa rodada, que bom ouvir as meninas, né, as bailarinas, cada uma contando do seu jeito, a sua experiência, né? Isso, para você que é a diretora da escola, também é um momento especial, né, professora?
6: Com certeza, saber que elas conseguiram aproveitar tanto essa experiência que a gente conseguiu conquistar. E a gente não comentou que a nossa pequena coreografia, ela tem só 6 minutos e 20.
5: Ai, Deus.
6: Então, que eu escutei vocês falando de ensaios, uhum, e se valeu a pena. Então, pra gente ensaiar 6 minutos e 20, é assim, milhares de vezes que a gente passa essa coreografia. A gente passa parte por parte, então realmente foi um esforço. Sem a gente ia aprender, decorar esses 6 minutos de coreografia.
5: Porque cada detalhezinho, né?
6: Cada detalhe importa. Eu falo, o balé ele é feito de detalhes, uhum, porque é ali que mora a beleza do balé.
5: Sim.
6: Então a gente tem que parar, todo mundo olhando para o mesmo lado, todo mundo fazendo o abraço na mesma hora. Então é realmente algo que eu fico muito orgulhosa de ter conquistado junto com elas esses detalhes.
5: Pra
6: porque
5: para quem está assistindo, talvez não perceba, mas vocês sabem cada detalhezinho, né? Que tem
6: exatamente
5: que sair certo.
6: Exatamente. A gente escuta até das mães falando, ai, porque elas se preocupam, né? Aí a gente errou. Mas as mães falam, nossa, a gente nem percebeu. Mas elas perceberam. Então elas sabem que elas erraram, elas sabem que faltou um negocinho ali para ficar bom, para ficar melhor. E ver que elas já conseguem perceber isso e correm atrás de melhorar, já é um... sem explicação, porque já estão formadas, já estão se formando esse ano, né? Então é maravilhoso saber que elas conseguem ter esse olhar também. E conseguiram, com esses 6 minutos e 20, conquistar praticamente a perfeição ali dentro do que elas ensaiaram, dentro do que elas conquistaram. E conseguimos chegar até lá com tudo certinho, tudo bonitinho, depois de muito ensaio.
5: Que bom, sem dúvida. Nada é por acaso e tudo depende de muito esforço, muita dedicação, né? E de ter a oportunidade, porque como já citaram, né? Até uma própria senhorinha lá queria ter, quem sabe um dia essa oportunidade não teve. Então, enfim, são especiais realmente, né? E levaram o nome de Saldo Lontra, então a gente quer parabenizar em nome da Maria aqui, nossa diretora do Estúdio Elegância, todos vocês também, recebam o nosso carinho, nosso reconhecimento, levando o nome da nossa cidade para os palcos aí, né? E nesse caso, o maior de todos aí, a maior apresentação do mundo. Professora, sucesso, parabéns, obrigado por trazer as meninas aqui para a gente contar isso para nossos ouvintes, para nossa comunidade e que Deus continue iluminando o caminho de vocês, tá bom?
6: Amém, muito obrigada.
5: Muito bem, obrigado então mais uma vez. Professora Maria Eduarda esteve conosco, a Tainá, a Lívia, a Andriele, a Júlia, a Laís, a Beatriz e a Milena. Aproveitar antes de encerrar, se alguém que está nos ouvindo, algum papai, alguma mamãe que queira colocar a sua filhinha aí para fazer, ou o filho, enfim, fazer o balé, como que faz?
6: Pode entrar em contato com a gente pelo Instagram ou ir até a nossa escola para conhecer também, ver como é que são as aulas, ver como é que funcionam. Para quem tem interesse em assistir também, nós já estamos com o nosso espetáculo sendo montado. Então, todo final de ano a gente faz o nosso espetáculo. Esse ano nós teremos a Fábrica do Papai Noel e o mistério das cartas. Então vai ser algo mais misterioso ainda. Já está tudo sendo preparado com muito carinho para receber o público também de Salto do Lontra, para também ter um pouquinho dessa experiência de assistir um espetáculo que realmente essas meninas dão um show em cima do palco. E as matrículas para o segundo semestre estão abertas. Então, quem tem interesse tanto no balé quanto no hip-hop, que a professora Júlia é a professora do hip-hop.
5: Tem hip-hop
6: também. Temos alunos meninos. Então, os meninos, a gente gosta de convidar vocês também para estarem participando das nossas aulas. Podem entrar em contato conosco ou pelo Instagram ou pelo WhatsApp, que também tem lá no nosso Instagram, que a gente vai atender vocês com muito carinho.
5: Sem dúvida. Tá bom. Muito obrigado mais uma vez. 7h59, a gente fecha assim a edição de hoje, então, do nosso Jornal da Manhã, trazendo essa entrevista, esse bate-papo tão bacana para começar bem a nossa quinta-feira. Segue a programação aqui, já Marcelo Henrique na 94.1. Obrigado a todos pela audiência e um ótimo dia.
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20: 8:11, bom dia pra você.
21: Classificação livre.
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0: dia, Independência está no ar com você a partir de agora, aqui na sua Independência FM 94,1. Quinta-feira, 30 de julho de 2026. São 8 horas e 12 minutos. Bom demais. Está de volta com você, comunicando com você em mais uma excelente manhã. Muito prazer.
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0: Muito feliz em ter você, com certeza, fazendo companhia aqui na programação da Independência FM. A partir de agora, eu vou te fazer companhia até as 10 horas da manhã com o Bom Dia Independência. Para você que está começando a sua manhã de trabalho, um bom dia, um bom trabalho para você. Para você que já está há horas ouvindo a programação da Independência, ouviu bem cedinho Café e Viola, já ouviu o Jornal da Manhã, ficou bem informado com as informações aqui da nossa região, a presença aí da turma do Balé que hoje nos brindou com essa super entrevista. Agora, conto com a sua companhia para nós irmos juntos também, né? A partir de agora, com as alegrias aqui do Bom Dia Independência, levando para você, com certeza, o bom papo, a boa música desfilando aqui nessa manhã de quinta-feira. Então, para você que já tá aí ligado comigo, excelente manhã de quinta-feira, que seu dia seja abençoado, lindo, maravilhoso. Conto com a sua sintonia, conto com o carinho da sua audiência para nós irmos juntos até as 10 horas da manhã em mais uma edição do nosso Bom Dia Independência.
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0: E a gente começa o Bom Dia Independência com a nossa mensagem do dia.
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0: Vamos lá para a nossa mensagem dessa quinta-feira aqui na programação da 94.1. Deixa eu te falar uma coisa. A vida fica mais leve quando você entende algumas coisas. E uma delas é que não precisa vencer todas as discussões. E muito menos entrar em todas as brigas. Nem responder. As provocações você precisa, tá? Algumas pessoas esperam exatamente isso de você. Que você desça ao mesmo nível delas. Mas quem amadurece, aprende que a paz vale mais do que qualquer razão. Nem toda injustiça será resolvida imediatamente. E nem todo erro precisa ser corrigido por você. Às vezes, o que precisa é só deixar o tempo acontecer. Às vezes, o que você precisa também é dar um passo atrás. Às vezes, também, o que você precisa é até tirar o seu time de campo. Seguir por outra rota, seguir por outra direção, conversando o básico, seguindo a sua intuição e, principalmente, valorizando os seus princípios. Até porque, quem não tem princípio, anda de acordo com o que o vento proporciona. Enquanto isso, cuide daquilo que realmente está sobre o seu controle. As suas atitudes, o seu caráter, a pessoa que você escolhe ser todos os dias. Quem gosta de você vai ficar do seu lado independentemente de qualquer situação. Quem te conhece de verdade vai entender. Por isso, no fim, o que mais protege a nossa paz não é vencer a discussão, não é entrar na briga. É não permitir que ninguém transforme você numa versão que não é sua. Pensa nisso e que essa mensagem faça sentido para você nessa quinta-feira, tá bom? E aí, você já deu um bom dia para alguém hoje? Para você, bom dia. Excelente quinta-feira. Que seu dia seja abençoado, lindo, maravilhoso. Bom Dia Independência está no ar.

Jazzy Jadson, Borbulhas de Amor aqui na programação do nosso Bom Dia Independência. Borbulhas de Amor aqui na programação, hein? Um grande clássico de Raimundo Fagner na voz de Jazzy Jadson, pra gente matar a saudade aqui no Bom Dia Independência, já de cara no nosso primeiro bloco musical, fechando aqui a nossa primeira sequência com você nessa manhã de quinta-feira. E aí, tá tudo certo nessa quinta-feira? Tá só alegria por aí? Como é que você passou a sua semana até aqui? De boa? Sussi no mousse? Já tá sonhando com o famoso sextou? Já tá sonhando com o fim de semana? Ai, ai, ai, coisa boa, hein?

Já manda para cá a sua homenagem, manda para cá a sua mensagem para o 991-18-1390. Quando você for mandar a sua homenagem, mande aí o nome completo de quem está de aniversário, tá bom? Fica à vontade e já participa aí do nosso Bom Dia Independência, porque daqui a pouquinho eu já trago para você as nossas primeiras previsões astrais para você dos signos de Áries, Touro, Gêmeos e Câncer. 8h24.

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1: Vamos lá para o nosso primeiro bloco das previsões astrais para você dos signos de Áries, Touro, Gêmeos e Câncer. Arianos e arianas, hoje as estrelas favorecem suas amizades e trazem energias positivas para encontros com o pessoal. No trabalho, sua criatividade fica em alta, prometendo bom rendimento e facilidade na comunicação. No amor, a sintonia aumenta, a paquera e surpreende as amizades também, que podem virar romances inesperados. A cor para hoje, Áries, a cor preta. Foque no seu crescimento profissional e aproveite as boas energias para buscar reconhecimento no trabalho. Planeje também o futuro e aproveite oportunidades de economia. No amor, cuidado com a aparência para fortalecer aí a sua conexão. Aproveite o dia para realizar várias tarefas. A cor para hoje é a cor violeta. Ótimo dia para planejar viagens, aprender coisas novas e fortalecer laços à distância. O astral fica mais leve e perfeito para encontros à noite também. No trabalho, o seu otimismo fortalece as parcerias. No amor, o seu bom humor atrai quem gosta. Do seu lado.

lado mais divertido. Aproveite cada momento e o dia de hoje, gêmeos. A cor para hoje é cor cinza. Cancerianos e cancerianas, hoje é um dia para finalizar as pendências no trabalho e confiar na sua intuição para facilitar o serviço também. As boas notícias podem surgir na busca por novas oportunidades. Aproveite as mudanças na vida pessoal. No amor, a atração física aquece os momentos de intimidade, então aproveite também. A cor para hoje é a cor salmão e dessa forma... Fechamos aqui o nosso primeiro bloco das previsões astrais do Bom Dia Independência. Já já tem mais previsões astrais para você de Leão, Virgem, Libra e também Escorpião.

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3: Vamos lá para mais um bloco das previsões astrais aqui do nosso Bom Dia Independência. Agora previsões astrais para você dos signos de Leão, Virgem, Libra e também Escorpião. Leoninos e leoninas, hoje agir em equipe traz ótimos resultados e fortalece parcerias. Aproveite seu tempo com quem você ama, pois relacionamentos ficam em destaque e a companhia dos amigos eleva o seu bem-estar. Para o amor, momentos especiais estão a caminho e quem busca compromisso pode se concretizar. A cor para hoje é a cor azul. Hoje seu jeito prático ajuda a resolver tarefas rapidamente e novas oportunidades podem surgir cedo, especialmente na busca por trabalho. Cuidado da saúde com disciplina. No amor, destaque-se na paquera, pois a rotina amorosa pode ser mais tranquila também. E aproveite o dia para avançar e manter o otimismo. A cor para hoje, Virgem, é a cor azul. Hoje o seu charme e criatividade ficam em destaque, facilitando o sucesso no trabalho e nas parcerias. Boas energias acompanham seus planos de viagem à noite, trazendo sorte. Aproveite para viver paixões intensas e inesquecíveis, sem deixar a distância atrapalhar o seu relacionamento. A cor para hoje é a cor rosa. Escorpião. O dia favorece a organização e a solução de tarefas diárias, ajudando a aliviar a rotina no trabalho. Na família, assuntos antigos podem dar as caras e momentos caseiros fortalecem os laços. Para o amor, uma chance de reconciliação pode surgir com mais conexão. A cor para hoje é a cor azul e dessa forma fechamos aqui mais um bloco das previsões astrais do Bom Dia Independência. Já já tem mais previsões astrais para você de Sagitário, Capricórnio, Aquário e Peixes.
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3: Por aqui eu vou seguindo com o Bom Dia Independência. 18 graus é a temperatura, umidade relativa do ar em 88%. E por aqui, eu, Marcelo Henrique, sigo com o Bom Dia Independência até as 10 horas da manhã, nessa quinta-feira. Para você ligado comigo, onde quer que você esteja, tudo de bom. Bom dia para você.
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3: 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Toca as melhores músicas na programação também. Para você ligado comigo na sua casa, para você no seu trabalho, para você viajando pelas rodovias de nossa região, obrigado pela companhia. Agora tem Mato Grosso e Matias.

0: Jean Giovanni, Mil Corações. Que bloco musical foi esse aqui, hein? Esse foi do... Coisa arada, hein? Dos... Só, quase senti um gosto do final de semana, né? Esse aí. Sim. Moda boa, moda boa. 15 minutos faltando para as 9 da manhã. Por aqui eu vou seguindo com o nosso Bom Dia Independência. Bora mandar aquele abraço especial aqui. Ah, antes de trazer aqui, antes de atender aqui as nossas participações, só dar um recadinho aqui de utilidade pública. Foram encontrados alguns cartões em nome de Valdir Ramos Vieira. Cartões aí de banco, né? Em nome de Valdir Ramos Vieira. Tem um maço de cartões lá que estão à disposição lá no supermercado Manfroy, aqui de Salto do Lontra, tá bom? Nossa equipe repassou aqui. E aí, então, Valdir Ramos Vieira, se estiver ouvindo ou alguém que conheça, dá um toque aí para chegar ali no Manfroy Supermercados de Salto do Lontra e retirar os seus cartões, tá bom? Forte abraço. Tá aí, tá dado o recado. Deixa eu mandar aqui um abraço especial pra minha amiga Carmen de Santa Isabel, que tá ligada comigo. Bom dia, Carmen. Tudo certo por aí? Grande abraço pra você. O Neide também tá ouvindo aqui a programação. Que esta manhã seja o começo de um dia iluminado por Deus e cheio de boas, de coisas boas pra você. Valeu, que assim seja. Pra você também. Obrigado pela sua companhia. Meu amigo Natálio de Joinville tá ouvindo aqui.
1: Oh, bom dia, Marcelo. Hoje nós levantamos cedo, Marcelo.
0: Ah, é?
1: Hoje, né?
0: Mais cedo que o convencional.
1: Madrugada.
0: Madrugada às 7.
1: E eu tava aqui escutando a entrevista das meninas aí do salto, do balé, né?
0: Ah,
1: que
0: sim.
1: Bom, né? Eu fui várias vezes ali já nessa semana passada. Agora vai acabar agora o dia primeiro, né? Sábado. E eu vi um grupo se apresentando lá de Laranjeira, né? Eu vi também. E no shopping tem, né? As falar, né? Tem por tudo, na verdade, né? A gente fica feliz, né? Porque tá representando a cidade da gente, né, guria? E um abraço aí, uma ótima quinta pra nós, né? Que Deus abençoe elas, que volte sempre, né? Sempre, cada ano tem esse festival da dança, né? Um abraço e tudo de bom pra nós aí, guria.
0: Valeu, forte abraço, Natálio. Maravilha. Eu tava ouvindo, ele estava ouvindo a entrevista lá de Joinville, inclusive, onde foi a sede, né? Onde aconteceu todo esse evento, tudo que as meninas estiveram participando. Valeu, forte abraço para você, obrigado pela companhia, sempre curtindo aqui o nosso Bom Dia Independência. Por aqui eu vou seguindo com o Bom Dia Independência com você. Já eu trago por aqui o nosso último bloco das previsões astrais para você de Sagitário, Capricórnio, Aquário e Peixes. 8h48.

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3: Vamos lá para o nosso último bloco das previsões astrais agora para você de Sagitário, Capricórnio, Aquário e Peixes. Sagitário. Dia de brilhar na comunicação e expandir os seus contatos profissionais com sua inteligência rápida. Aproveite momentos ao ar livre para garantir seu bem-estar e encantar com o seu estilo descolado. No amor, o astral leve favorece paqueras e conversas divertidas, tornando tudo mais especial. A cor para hoje é a cor amarela. As boas energias favorecem o dinheiro. Perfeito aí para quem pensa na sua casa própria ou conquistar algo novo. No trabalho, o esforço é recompensado com boas oportunidades. No amor, foco em outros aspectos pode deixar a paixão em segundo plano. Mas o momento também traz crescimento e realizações. A cor para hoje é cor pink. Aquário. Hoje é dia de usar a sua ousadia para conquistar seus objetivos, especialmente nas questões pessoais e no trabalho. Aproveite a noite para relaxar e se divertir. No amor, sua originalidade e romantismo podem abrir boas portas, tornando o dia especialmente promissor. A cor para hoje é cor verde. Peixes. Hoje é um dia ideal para aproveitar a sua intuição ao lidar com o dinheiro e realizar tarefas de forma independente, aproveitando o momento favorável. No amor, talvez fortaleça laços do passado e traga mais tranquilidade e boas energias para o sentimento. A cor para hoje é a cor azul e dessa forma fechamos aqui as previsões astrais do horóscopo. Previsões astrais que voltam amanhã a partir das 8 horas da manhã.
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3: Por aqui eu sigo com o Bom Dia Independência, 7 minutos faltando para as 9 horas da manhã, para você que está naquela faxina aí na sua casa, Tudo de bom, hein? Excelente manhã para você. Obrigado pela sua companhia. Não esqueça, daqui a pouquinho a gente tem aqui o nosso quadro Aniversariante do Dia. Tem alguém que tá de aniversário por aí hoje? Já manda para cá sua homenagem no 991181390. Não esqueça, quando você for mandar aqui a sua homenagem, manda aí o nome completo de quem está de aniversário, tá bom? Já já eu trago por aqui as participações às 9h30 da manhã no quadro Aniversariante do Dia, tá bom? Por aqui eu sigo, destacando a boa música, João Bosco e Vinícius.

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0: Zé Neto e Cristiano, esses vícios, fechando por aqui mais uma super sequência musical do nosso Bom Dia Independência com você nessa manhã super especial, onde quer que você esteja, tudo de bom. Muito obrigado pela sua companhia, muito obrigado pelo carinho da sua audiência. Por aqui eu vou seguindo com você até às 10 horas da manhã. 9:10.
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1: 9:17, bom dia pra você. Por aqui eu vou seguindo com o Bom Dia Independência. Nessa manhã de quinta-feira, temperatura subindo um pouquinho, hein? 20 graus nesse exato momento. A mínima registrada foi de 17, a máxima pode chegar a 27 graus nessa quinta-feira.
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1: Quero mandar aqui um abraço especial para Andressa, que tá ligada comigo. Bom dia, Andressa, tudo certo? Forte abraço, tudo de bom, obrigado pela companhia. Quem também tá mandando mensagem aqui, a Nilza também. Oi, Nilza. Como é que você tá por aí? Tudo certo? Já engatilhei aqui uma do Renan e Raí que você pediu, tá legal? Sirlei de Arruda também ligada comigo. Bom dia, Sirlei. Excelente manhã pra você.
6: Bom

0: Obrigado!
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Calmon, duas vidas em um só coração, a indicação do 20 destaque aqui na programação do nosso Bom Dia Independência. Quem pediu essa aqui foi a Sirley, Sirley de Arruda, lá de Nova Esperança, mandou mensagem pra cá, pediu o sucesso do Calmon, duas vidas em um só coração. Ótima quinta-feira pra você, Marcelo, pra você também, Sirley. Tudo de bom. A Nilza pediu aqui o sucesso do Renan e Raí, também rolou por aqui agora há pouquinho aqui no... nesse super bloco musical, né? Grande abraço pra você, tudo de bom. Obrigado pela sintonia. Por aqui eu vou seguindo com o Bom Dia Independência com você. São 9 horas e 28 minutos. Até as 10 eu te faço companhia com o Bom Dia Independência. Bora trazer informação aqui pra você na programação. E inclusive falando sobre as datas comemorativas no dia de hoje, né? Hoje, dia 30 de julho, estamos vivendo o dia de número 211. 31ª semana do ano, 57,8% já de 2026, concluído com sucesso, né? Hoje comemora-se o quê? Hoje comemora-se o Dia Internacional da Amizade. Olha só que interessante, hein? Essa data foi instituída pela ONU em 27 de abril de 2011. O seu objetivo é promover a cultura da paz entre todos os povos, celebrando assim a diversidade

diversidade cultural e também o respeito mútuo. A ideia da criação, ela foi de um médico paraguaio, Ramon Artemio, que fundou a Cruzada Mundial da Amizade, um programa que promovia a boa convivência entre os diversos povos, né? E nessa data, os amigos costumavam aí trocar as mensagens de carinho, afeto e agradecer todo o companheirismo e dedicação. E além dessa comemoração, a amizade também é celebrada em outras datas, como, por exemplo, dia 18 de abril é o Dia do Amigo. E agora, recentemente, a gente, como eu falou também, do dia 20 de julho, que era o Dia do Amigo e Dia Internacional da Amizade, né? Portanto, hoje é uma data oficial, né? Instituída pela ONU em 27 de abril de 2011, Dia Internacional da Amizade. Olha só que interessante, bora comemorar a amizade, né? Hoje também comemora-se o dia de São Pedro Crisólogo, no dia de hoje. E também comemora-se no dia de hoje, dia do cirurgião geral, dia mundial contra o tráfico de pessoas e dia mundial do bordado. Olha só que interessante. Para você que trabalha com bordado aí, comemora, hein? Hoje, no dia de hoje, tá bom? Muito bem. As datas comemorativas para o dia de hoje. 9h31, por aqui eu vou seguindo com o Bom Dia Independência com você. Já já eu trago por aqui o nosso quadro aniversariante do dia. 9h31, bom dia.

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3: 9h35.
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0: Por aqui eu destaco os nossos aniversariantes dessa data tão especial e com certeza a gente manda aquele alô todo especial para você que completa idade nova hoje. Quem tá mandando mensagem por aqui? Bom dia, Marcelo. Aqui é o Moisés de Oliveira. Hoje eu quero parabenizar a minha esposa Carla M. de Oliveira. Que Deus dê a ela muita saúde, paz, felicidades, muitos anos de vida. Que ela continue sendo essa mulher maravilhosa e guerreira. Que Deus esteja sempre na vida dela. E nós todos aqui de casa amamos demais. Valeu, Moisés. Um grande abraço para você. Parabéns para sua esposa Carla, que está de aniversário. Felicidades. Tudo de bom. Muitos e muitos e muitos anos de vida. Aline Alves Pereira, de Nova Prata do Iguaçu, está homenageando a sua mãe, Eva de Fátima Pereira, que está de aniversário no dia de hoje. Está dizendo assim: você é a mulher mais forte que eu conheço. Que o seu dia seja abençoado, lindo, quanto o seu coração. É, feliz aniversário. Eu, João Miguel, te amamos muito. Ela está pedindo música, que inclusive não vai dar tempo de trazer a sua indicação, Aline. Mas obrigado pela sua participação e parabéns para Eva de Fátima pela passagem do seu aniversário. Felicidades, muitos anos de vida. Bom dia, quero colocar a minha cunhada Márcia Pius no quadro aniversariante. Ela fez aniversário ontem, dia 29. Parabéns então para Márcia Pius de aniversário ontem. Felicidades, muitos anos de vida. Quem mais está participando junto comigo aqui? Bom dia, me chamo Luana e quero homenagear a minha irmã Marizete, que está de aniversário hoje. Desejo a ela muita saúde, paz e felicidades. Obrigado pela sua participação, Luana. Parabéns para sua irmã Marizete. É, o Rodolfo está participando junto comigo aqui. Bom dia, quero homenagear a minha cunhada Marizete, que está ficando mais velha hoje. Parabéns, Zete. Felicidades e com certeza muitos e muitos e muitos e muitos e muitos anos de vida. Parabéns para você, tá bom? Nessa data tão especial. Quem mais está participando junto com a gente aqui do nosso Bom Dia Independência? Tá mandando áudio por aqui. Bom dia, bom dia, bom dia, bom dia.
1: Bom dia, Marcelo. Salete da Costa. Quero homenagear meu sobrinho Alan Dorberto, que está de aniversário hoje. Bastante saúde para ele.
0: Valeu, felicidades, com certeza. Muitos e muitos e muitos anos de vida. Tem mais uma participação aqui. Bom dia, meu nome é Paulino Soares de Araújo. Quero homenagear o meu filho Gael Paulo, que completa 2 anos nessa quinta-feira, hoje. Também coloca no quadro aniversariante. Parabéns, então, que Deus abençoe. É, inclusive, ele mandou aqui. Que Deus abençoe ele muito e dê muitos anos de vida. Obrigado, Paulino Soares de Araújo, participação. E homenageando aí o filho Gael Paulo. Parabéns, felicidades, muitos e muitos e muitos anos de vida. Fechamos aqui o nosso quadro aniversariante do dia, aqui no nosso Bom Dia Independência. Para você, aniversariante, que Deus abençoe com muita saúde, com muita paz, com muito amor no coração. E com certeza que essa data se repita muitas e muitas vezes, né? São os votos aqui de toda a equipe da Independência para você, aniversariante do dia.
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0: 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Por aqui eu sigo com o Bom Dia Independência. Daqui a pouquinho nós teremos aqui o nosso momento de fé, momento de oração, onde você também pode participar.

junto com a gente, colocando aí o seu nome, o nome da sua família também em oração aqui na programação do nosso Bom Dia Independência. 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Por aqui eu vou seguindo com o Bom Dia Independência com você até às 10 horas da manhã, destacando a boa música. Agora tá na hora de ouvir Marília Mendonça.

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Marília Mendonça, eterna rainha da sofrência, troca de calçada, fechando por aqui a nossa última sequência musical do Bom Dia Independência desta quinta-feira. Quero mandar aqui um abraço para você que está aí viajando pelas rodovias de nossa região, sintonizado aqui em 94.1, sempre ouvindo a programação. Um grande abraço para você, tudo de bom. Mandar aqui também um registro especial, não somente aqui para Salto do Lontra, mas para você aqui de Salto do Lontra, cidade interior, mas também de Nova Esperança, Enéas Marques, Realeza, Santa Isabel, Nova Prata do Iguaçu, Boa Esperança, Dois Vizinhos, Beltrão. Tá ouvindo a programação? Um grande abraço para você. Tudo de bom. Muito obrigado pela sintonia, tá bom? Já já tem momento de fé, momento de oração pra gente fechar com chave de ouro o nosso Bom Dia Independência nesta quinta-feira. 15 minutos faltando pras 10.

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3: 9h49.
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3: Está na hora do nosso momento de fé. Momento de oração, momento de reflexão, momento de desacelerar também nessa manhã de quinta-feira. Tá na correria? Calma, devagar e sempre, né? Como diz o ditado. Então, que a gente possa ter vários momentos como esse no nosso dia, né? Pra gente poder não parar de lutar, não parar de seguir a nossa vida, mas sim para que a gente possa dar uma desacelerada, dar uma respirada mais profundamente para seguir em frente com mais força, com mais foco e principalmente fortalecendo também a nossa fé. Quem participa junto comigo aqui, bom dia Marcelo, peço oração para mim, para minha família, para todos vocês aí da rádio, saúde e paz. É a Maria Gorete de Jesus, obrigado Maria Gorete de Jesus pela sua participação e obrigado por estar trazendo para a gente também aqui esse momento de fé. Quem mais? Bom dia Marcelo, tudo bem? Tudo. É a Janete que está mandando mensagem por aqui, pedindo oração para toda a sua família. Quem mais?
9: Bom dia, Marcelo. Aqui é a Eva do Rei Rodrigo. Quero homenagear minha filha Marisete, que está colhendo mais uma rosa na sua vida. Está de aniversário hoje. Desejo muitas felicidades e muitos anos de vida para ela.
3: Valeu, obrigado pela sua participação aqui no nosso Momento de Fé. Bom dia, Marcelo. Coloca minha sobrinha Lara na oração. Estava de aniversário ontem, 4 anos. Obrigado pela sua participação aqui. O Renato que mandou mensagem, né, Renato? Forte abraço para você e parabéns para a sobrinha Lara. O Isaías Machado Brasil pede oração para o Ravi Daniel Santos Maciel, que está se recuperando de uma cirurgia no coração. Obrigado, Isaías, pela sua participação. Que Deus abençoe. Também oração para o Ravi Daniel Santos Maciel, que está de aniversário. Ou melhor, se recuperando, né? De uma cirurgia, perdão. No coração, né? Quem tá de aniversário aqui, deixa eu mandar, A Rosane mandou alô especial aqui pra Eva, que tá de aniversário, né? Felicidades, tudo de bom. Quem mais? Jaqueline Aparecida Eleodoro pedindo oração pra sua família e pro seu marido, que Deus abençoe sempre, amém. Quem mais? A Rosângela de Oliveira, da linha Nova Sessão, oração para o seu filho Pedro Henrique, Milena, Juan, a sobrinha Yasmin Vitória do Pilar, e para todos da família e para vocês aí da rádio. Obrigado pela participação, Rosângela. Obrigado por estar destacando aqui toda a sua família também. Bom dia, Marcelo. Peço bênçãos para a família Gasperim e Gramin. Obrigado pela sua participação aqui no nosso Momento de Fé. Quem está mandando aqui é a Marisa, né? Dona Marisa Elaine Gasperim. Quem mais? Meu amigo Natálio. Marcelo, coloca a minha família na oração. Com certeza, Natálio. Você, o seu nome, toda a sua família estão em oração aqui com a gente no nosso Momento de Fé. Que Deus abençoe sempre. Quem mais participa comigo aqui? Bom dia.
10: Bom dia, Roseli Gonçalves. Queria pedir oração para mim e para toda a minha família. Meus filhos João Vitor, Marcos, Carolina, Janaína, Jaqueline e meu esposo Antônio Soares dos Santos. Para a Salete País, lá da Prata, para a comadre Ginesse Alves, meu compadre João Alves, meu compadre Silval, minha irmã Noemi.
3: Obrigado pela sua participação. Para todos, né? Todos aí da sua família, todos que você citou aí, com certeza, muito obrigado pela sintonia. Quem mais?
11: Bom dia, Marcela. Aqui é a Neuro Oliveira dos Santos, da Rua Brasília. Eu quero pedir oração para minha cunhada Inês Farias Miller e para toda a família, para Humberto Farias e para mim e para minha mana Salete Santos Belucci, Fátima Bocalão e todos os manos e manas. Deus abençoe. E se recuperem a dona Inês e a Salete.
3: Obrigado pela sua participação. Deus abençoe sempre. Quem mais? Bom dia.
12: Bom dia, Marcela. Queira ser uma classe que falta de ontem. Peço oração por toda a minha família, minhas amigas. Que Deus abençoe tudo. E para vocês da rádio aí também.
3: Obrigado para você também. Tudo de bom. Obrigado por estar conosco aqui na programação, tá bom, Iracema? Obrigado aí pela sintonia. E você que tá aí na correria da sua manhã de quinta-feira, que você possa parar por alguns instantes, elevar o seu pensamento a Deus e que possamos juntos trazer a nossa oração desta quinta-feira, que diz assim: Senhor Deus de bondade, nessa quinta-feira venho diante de Ti para agradecer todo o bem que realizas na minha vida. Muito obrigado pelo ar que respiro, pelo alimento à minha mesa, pelas pessoas que amo. Muito obrigado pela luz que vem do Teu Espírito Santo. Eu Te peço, Senhor, que sempre ilumine os meus passos e meus caminhos com o brilho da Tua sabedoria. Dai-me bom senso, lucidez e discernimento para não me entregar a falsas ilusões. Protege a minha família, a todos os que eu amo de qualquer falha ou engano, e mostra-me sempre a beleza da Tua verdade e do Teu amor, para que eu possa ser instrumento da sabedoria que vem de Ti. E nesse exato momento você coloca o seu pedido, a sua prece, a sua oração.

0: Tudo isso eu te peço, por Jesus Cristo, teu Filho e nosso irmão, na força e na unidade do Espírito Santo. Que assim seja. Amém.
1: Abençoa, Senhor, as famílias. Amém.
0: Muito obrigado pela sua companhia nessa quinta-feira. Bom Dia Independência vai ficando por aqui. Amanhã, sexta-feira, eu, Marcelo Henrique, estarei de volta a partir das 8 horas da manhã em mais uma edição do Bom Dia Independência. Tá bom? Para você, um forte abraço. Boa quinta-feira. Se cuida, fica com Deus. E até amanhã.

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11: E aí, gente querida, bom dia, bom dia. Chegamos para nossa quinta-feira maravilhosa, reta final do mês de julho. E a partir de agora tem Manhã 94 comigo, Samuel Oliboni, chegando para fazer parte desse dia maravilhoso aqui em Salto do Lontra, em toda a nossa região, com a Rádio Independência, a rádio que ouve você, hein? Muita música boa, informação, a sua participação. E claro, vem para cá porque a nossa Independência segue trazendo essa programação maravilhosa, diretamente aqui da rua Prefeito Neuri Baú, em Salto do Lontra, para todo esse mundão afora, através do nosso site no rnet.com.br e também através da 94.1.
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11: E o nosso Manhã 94 começa muito bem com o Henrique Juliano, já tem dica, tem informação, tem muita coisa boa por aqui, tem promoção também especial para os papais na Independência. Sim,

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0: Independência e o nosso Manhã 94. Bom dia para você que tá chegando agora também. Bom dia pra galera que tá se ligando com a gente. Valeu, hein? Simbora com a nossa programação até às 11h30 aqui na Independência. E tá chegando dica pra você, tá chegando informações.
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4: Oiê, já estamos na quinta-feira, tudo bem por aí? Eu sou a Kelly Gomes, muito prazer em estar aqui com você, te recebendo hoje nessa quinta-feira que traz filé de peixe frito. Bora anotar? Anota aí 0,5 quilo de filé de peixe dourado ou então o peixe que você decidir. 2 colheres de trigo, sal a gosto, pimenta seca e limão a gosto. Ah, e também óleo. Para preparar, você vai começar temperando o peixe com sal, pimenta seca e limão e deixa lá descansando por 10 minutos. Depois, você vai passar o peixe no trigo e deixa secar. Logo após, você vai colocar a frigideira para aquecer com óleo quente. Coloca bem devagar, um por um, e deixa ficar bem crocante. Prontos para provarem nossa receita de filé de peixe frito? Pois então vamos fazer. Boa quinta-feira para você. A gente se encontra amanhã. Tchau, tchau.
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0: Independência e o nosso Manhã 94. Bom dia para você, boa quinta-feira. Jorge Matheus tá chegando para cantar para você. Embora participar, tem promoção especial, cara lá de casa aqui na Independência. Perto de...

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7: Esse é o nosso Manhã 94. Boa quinta-feira para você, bom trabalho. Essa é a nossa independência com você, aqui em Salto do Lontra, para todo o nosso sudoeste. Então, simbora. Vamos juntos, hein, com muita música e tá chegando mais dica, mais informação para você.
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9: Olá, pessoal, tudo bem? Uma excelente quinta-feira. Tá no ar o nosso Papo Sério. Essencial para o bom funcionamento do organismo, a vitamina D atua como um hormônio vital. Ela é a grande responsável por manter o equilíbrio de diversos órgãos e funções do corpo. Sua presença garante a absorção correta de cálcio e fósforo no seu sistema biológico. O resultado prático disso são ossos resistentes, dentes protegidos e músculos totalmente fortes. Além de blindar o esqueleto, ela mantém o coração e o cérebro operando em alto rendimento. Estudos mostram que níveis adequados previnem hipertensão, diabetes, Alzheimer e doenças autoimunes. Nas crianças, a falta desse nutriente pode causar o terrível retardo no crescimento e raquitismo. Felizmente, os raios solares representam a fórmula mais fácil e barata para essa absorção. Pessoas de pele clara precisam de apenas 15 a 20 minutos de sol 3 vezes por semana. Já quem tem a pele escura necessita de um tempo até 5 vezes maior para sintetizar o nutriente. O relógio joga a favor entre as 10 da manhã e as 3 da tarde devido ao ângulo solar. Mas atenção, essa exposição direta não é recomendada para quem tem altíssimo risco de câncer. Indivíduos de pele extremamente clara ou com restrições médicas devem evitar o sol forte. Nesses casos específicos, a consulta ao médico para uma suplementação orientada é fundamental. fundamental. Conheça as necessidades do seu corpo, aproveite o sol com inteligência e viva melhor! O nosso Papo Sério desta quinta-feira fica por aqui. Até o próximo!
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7: É isso mesmo, a nossa Independência abre espaço agora para você ficar por dentro também do que vai rolar ao meio-dia no RI Notícias. O nosso colega João Carlos da Rosa está por aqui para trazer alguns dos destaques que você confere aqui na nossa Independência na edição de hoje. João Carlos, seja bem-vindo. Bom dia.
12: Bom dia, Samuel, ouvintes da programação aqui da Independência, né? Algumas das informações que a gente vai estar detalhando para você a partir das 12 horas, então, no RI Notícias. A CESLO promove oficina sobre eficiência no controle de processos hoje aqui em Salto do Lontra. O Hospital Geral Intermunicipal registra mais de 95 mil procedimentos no primeiro semestre e reforça atendimento regional. Mais da metade dos paranaenses vai comprar presente no Dia dos Pais. Conta de luz deve subir com antecipação de térmicas. Paraná registra alta de quase 20% nas ocorrências de tempestades em 2026. Acusado de mais de 30 estupros e assassinatos de crianças, morre na prisão. Empresário de Santa Isabel do Oeste é rendido por assaltantes na porta de casa e tem joias avaliadas em mais de 100 mil reais roubadas. Essas e outras informações, claro, a partir das 12 no RI Notícias.
7: E o convite para sempre os nossos ouvintes estar atento nas nossas redes sociais, no Instagram, também aí no nosso portal, porque a qualquer momento, pintando informação, a gente já leva rapidamente para os nossos telespectadores e seguidores também, né?
12: Exatamente. Então pode acompanhar lá o rnet.com.br, Facebook, Insta também, acessa lá, curte lá, acompanha lá e também você fica sempre atualizado.
7: Uma ótima manhã para você, João Carlos, tudo de bom.
12: Valeu, um abraço, até daqui a pouco.
7: É a nossa programação da Rádio Independência, quinta-feira maravilhosa com você.
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1: Uma ótima manhã para você, boa quinta-feira, quintou com o nosso Manhã 94. Bom dia para você que tá chegando agora também. Um abração todo especial para a galera de toda a região acompanhando a Independência.
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7: Chega mais que é quinta-feira e cabe você também. Oi, aqui é a Kelly Gomes. Quer dar um reforço na imunidade do seu filho contra gripes e resfriados com suco natural turbinado? Então você vai bater no liquidificador 1/4 de cenoura crua, 200 ml de água, meio talo de salsão, meio dente de alho e uma colher de mel de abelha. Pegou? Essa receita é excelente para a saúde, mas atenção, tá? Lembre-se sempre de consultar o pediatra do seu bebê antes de incluir o mel ou novos ingredientes na dieta dele, combinadas? E continua por aqui que sempre tem dicas pra você. Tchau!
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1: É a nossa Independência e o Manhã 94, bom dia. Alô, Maria Vitória, tá na audiência por aqui também, um abração pra você. A Virgínia Osório também, alô Virgínia, obrigado pelo carinho da sua sintonia. Um abração também pra Maria Salete Inês, um abraço pra você. Alô, Lisete de Souza, pessoal que tá se ligando com a gente também. Tá mandando um recadinho pro nosso WhatsApp, lembrando, hein, manda o seu alô pro nosso WhatsApp aqui, 991-90. 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

0: Essa é a nossa Independência e o Manhã 94. Bom dia para você que nos acompanha em toda a nossa região sudoeste do Paraná. E nós estamos também trazendo muita música boa, mas também trazendo informação. 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
0: 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Obrigado, Rauana. Essa é a nossa Rádio Independência.
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2: Amiga, os tênis sneakers femininos são sinônimo de versatilidade e de estilo.

0: surpreender ainda mais? Experimente usar o seu sneaker com saia ou vestido de qualquer comprimento e conquiste um look moderno e confortável.
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Ai, o Manhã 94, gente querida, aquele abração todo especial pra vocês, claro, fica na audiência, tá chegando as últimas do nosso Manhã 94, as últimas músicas, já já tem aí as informações da paróquia aqui de Salto do Norte, daqui a pouquinho tem resenha esportiva, então, é a nossa independência com você, bom dia!

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6: Meu irmão, bom dia, minha irmã. Você que acompanha o programa da paróquia Nossa Senhora Aparecida para esta quinta-feira, dia 30 de julho. Nós estamos vivenciando então a 17ª semana do tempo comum. Hoje também celebramos, fazemos memória, São Pedro Crisólogo, que foi bispo e também doutor da Igreja. E queremos então trazer aí o evangelho deste dia. É de Mateus capítulo 13, versículos de 47 a 53. Nos diz o seguinte: naquele tempo, disse Jesus à multidão: o reino dos céus é ainda como uma rede lançada ao mar e que apanha peixes de todo tipo. Quando está cheia, os pescadores puxam a rede para a praia, sentam-se e recolhem os peixes bons em cestos e jogam fora os que não prestam. Assim acontecerá no fim dos tempos. Os anjos virão para separar os homens maus dos que são justos e lançarão os maus na fornalha de fogo. E aí haverá choro e ranger de dentes. Compreendestes tudo isso? Eles responderam, sim. Então Jesus acrescentou, assim, pois, todo mestre da lei que se torna discípulo do reino dos céus é como um pai de família que tira do seu tesouro coisas novas e velhas. Quando Jesus terminou de contar essas parábolas, partiu dali. Palavra da salvação. Prezado irmão, prezada irmã, então nós estamos acompanhando nesses dias a respeito das parábolas que Jesus foi contando. São 7 parábolas a respeito das coisas do reino de Deus, né? Então, falando sobre o reino de Deus. E para falar do reino de Deus, ele utiliza parábolas, que são comparações, coisas do dia a dia, para assim melhor as pessoas entenderem a sua mensagem. Então, nesse pequeno trecho que hoje traz presente, somos novamente colocados diante de uma parábola, a da rede lançada ao mar que recolhe peixes de todas as espécies. Essa imagem procura iluminar as tensões do tempo presente à luz do dia do Senhor. Então, os peixes bons serão recolhidos e os que não prestam serão descartados. Bons e maus permanecem juntos na mesma rede até o momento em que ela for retirada do mar. Então, essa parábola recorda a dimensão escatológica da fé. É ao mesmo tempo que ela também evidencia a paciência e a bondade de Deus, que age sempre com misericórdia. Então ela faz referência aqui, à questão escatológica, o sentido do fim último das coisas seria praticamente o juízo final, Então até o juízo final fica na rede, O peixe bom do peixe

0: ruim, podemos dizer assim, né? Então, ou seja, o homem bom, o homem é mau, né? E aí, no fim do tempo, é a avaliação, né? Ou seja, o juízo, aqueles que serão recolhidos, aqueles que são lançados fora. Então, isso é um pouquinho também para a nossa vida, para o nosso dia a dia. E aí, assim como começou com a parábola do joio e do trigo, vem também aí a questão da rede. A rede é o povo de Deus, é a igreja, onde tem pessoas boas, tem pessoas ruins também, né? Então, tudo misturado. Então, Deus é a paciência de Deus. Tem muitos que querem que já Deus chegue e já acabe com tudo, né? Então, Deus, ele sempre espera, né? Até mesmo daquela pessoa má, que ela se converta. Então, Deus dá sempre a possibilidade, sempre vai, né? Deus não tem pressa, né? Porque Deus quer salvar todos. Mas também respeita aquele que não quer se salvar, né? Então, mas no tempo oportuno, então chegará, ou seja, o juízo final, né? Então, o dia que nós também vamos se apresentar face a face, né, com o ressuscitado. E aí, então, ou seja, aquilo que nós praticamos, se praticamos coisas boas, então nós já desde aqui fomos escolhendo o reino de Deus. Se nós praticamos as coisas ruins, automaticamente nós vamos estar sendo eliminados, não porque Deus quer, mas é pela nossa opção que fizemos, né? Então vamos optar sempre pela vida, pelas coisas boas, para que assim também nós possamos participar do reino de Deus. Vamos aqui aos comunicados, então, da nossa paróquia para esses próximos dias. Nós temos, então, para no dia de amanhã, sexta-feira, dia 31, um momento muito especial para a nossa comunidade também de fé, porque nós teremos às 19 horas na Igreja Matriz uma formação sobre o plano de ação da evangelização para os próximos anos. Nós teremos aqui o padre Dilonei, que é o coordenador da ação evangelizadora da nossa diocese. Ele virá fazer essa explanação, também aí os pontos por onde, né, as diretrizes, as orientações, onde a igreja, né, diocesana percorrerá nesses próximos anos, até 2030. Então, a gente conta também com a presença, né, das lideranças pastorais, movimentos, das nossas comunidades, os conselhos, ministros, catequistas, agentes, né, que fazem acontecer também toda a vivência de fé paroquial. Então, contamos com a tua presença, você que queira também conhecer um pouquinho mais por onde a igreja caminhará nesses próximos anos, está convidado também a se fazer presente na Igreja Matriz para esse momento de partilha das informações, tendo em vista que esse plano foi recentemente aprovado, né? E assim está sendo também aos poucos, vai sendo executado em nossa diocese. Então, amanhã à noite, às 19 horas, na Igreja Matriz. No próximo sábado já vamos entrar no mês de agosto, hein? O mês de agosto é o mês vocacional, onde contemplamos todas as vocações. Já vamos começando então no sábado, às 14 horas, com a celebração da Santa Missa na comunidade do Pinhal da Várzea. Às 15h20, a celebração da Santa Missa na comunidade de Santa Rita. Às 17 horas, casamento na Matriz. E também às 19 horas, a Santa Missa na Matriz. No domingo, nós teremos às 9 horas a missa na Matriz e acontecerá no Santuário Diocesano Nossa Senhora Aparecida em Santa Isabel o encontro dos servidores do altar e também suas famílias. Então, nós teremos este grande encontro diocesano lá e daqui, né, nós teremos praticamente dois ônibus, né, que vão para lá com os servidores do altar, com as suas famílias, para participar então no Santuário de Suzana e Santa Isabel nesse domingo. Também na terça-feira, às 19 horas, nós teremos a celebração na comunidade de São Luís. Às 19 horas também a celebração na Cordilheira do Lontra. E na quarta-feira da semana que vem, às 19 horas, a celebração na comunidade da Linha Carmélia. No dia 6 de agosto, que é também o dia do padroeiro da comunidade do Bonfim, né? Então às 19 horas, a missa lá na comunidade do Bonfim, no dia 6, que é também o dia do padroeiro da comunidade. Às 14 horas também do dia 6, missa na comunidade da linha Toscã. E às 19 horas, primeira quinta-feira do mês, a celebração na comunidade Sagrada Família. E no dia 7, né? Dia 7, nós teremos às 19 horas missa na comunidade São Domingos. Então, esses alguns comunicados aí para os próximos dias. Também nós teremos aí no dia 15 de agosto a ordenação sacerdotal do diácono Emerson, né, que esteve fazendo estágio pastoral conosco ano passado aqui. E então nós temos aí, colocamos à disposição um ônibus para levar aqueles que queiram ir para esta ordenação. Então é só deixar o nome, já reservar a vaga, né, para ir. Pode ser feito isso na secretaria da paróquia. Também nós teremos no dia 21 a 23 de agosto um estágio vocacional para os meninos aí que queiram de repente descobrir sua vocação, queiram conhecer também o seminário. Estágio vocacional é um período de experiência, oração, discernimento, em que o jovem busca compreender melhor também se Deus o chama para uma vocação. É também um momento de conhecer mais de perto o seminário, sua rotina, espiritualidade, missão, vivendo uma caminhada de fé, escuta, descoberta também do chamado de Deus. Então você que, menino aí que deseja, né, conhecer também o seminário, pode entrar em contato comigo ou com o seminarista Renato, né, para que a gente possa também conduzi-los, encaminhá-los para fazer esse estágio no dia 21 a 23 de agosto. Também nós teremos já na véspera do Dia dos Pais, né? Nós teremos aí o jantar promovido pelo Cursílio. E você pode também já adquirir o seu ingresso na secretaria da paróquia. Meus irmãos e minhas irmãs, esses são alguns comunicados. Eu desejo a você um bom almoço, também uma boa tarde. Fique com a bênção de Deus, Ele que é Pai, Filho e Espírito Santo. Amém.
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9: Muito bom dia para você, 11 horas e 43 minutos. Estamos chegando aqui na nossa Rádio Independência, agora com a Resenha Esportiva. Quinta-feira, reta final do mês, e a partir de agora, as informações do esporte em nossa Independência.
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9: Bora falar de esporte local. Nova Esperança do Sudoeste vai ter aí nesta sexta-feira as informações, vai ter a rodada aí também com relação ao Campeonato Força Livre Masculino. Tem às 19 horas Limitados FC enfrentando Lontrense FC. Simprão Sudoeste Insumos enfrentando Posto Delta. É, tem também às 21 horas Porão Bar Futsal Tarumã enfrentando Barra Futsal. O Barra Verde vai enfrentar a Pinturas Mouras às 22 horas. Quartas de final aí da competição, tá certo? Nova Esperança do Sudoeste também tem aí mais competições movimentando o município. Destaque aí para a primeira rodada do Mata-Mata no campeonato aí do Tarumã, no Centro Esportivo Tarumã. Às 19h45 de hoje tem São Brás de Beltrão enfrentando São José do Canoa, São José da Canoa e Dois Vizinhos, tá bom? Então é São Brás de Francisco Beltrão enfrentando São José da Canoa de Dois Vizinhos às 19h45. Já às 20h45 tem Barra Verde enfrentando Vasco de Santa Lúcia, Dois Vizinhos. Também no sábado, dia 1º de agosto, às 14h30, tem grande clássico aí na rodada. Tem a equipe da Barra Bonita enfrentando Unidos da Barra. Às 15h30, tem News Fitness enfrentando Simprão Tarumã aí na equipe... na rodada, né, do Mata-Mata, acontecendo hoje e também no sabadão, no Centro Esportivo Tarumã, em Nova Esperança do Sudoeste. 11h44 e mais informações chegando por aqui também, porque o Wesley vai trazer destaques sobre as competições onde o salto esteve participando. O Salto do Lontra foi campeão na bocha nos Jogos Abertos do Sudoeste do Paraná e também é falando sobre demais competições aqui de Salto do Lontra e também da região.
10: No último final de semana, sexta, sábado e domingo, aconteceu mais uma edição dos Jogos Abertos do Sudoeste do Paraná, organizado pela Associação Esportiva do Sudoeste do Paraná. Várias modalidades, Salto do Lontra esteve participando em algumas delas e também conquistando ótimos resultados. O diretor do Departamento Municipal de Esportes aqui de Salto do Lontra, Paulo César Bruslin Werkles, que é também o presidente da AISUPAR, fala pra gente como que foi essa edição então dos Jogos Abertos e destaca a participação do Salto do Lontra.
11: Neste final de semana, então, tivemos nos dias 24, 25 e 26, sexta, sábado e domingo, os Jogos Abertos do Sudoeste do Paraná, que a entidade da AISUPAR organiza. Então, o Salto do Lontra participou em algumas modalidades. Participamos na bocha em areia por equipes onde o Salto do Lontra ficou campeão, disputando o título com Nova Prata do Iguaçu e ficando com o título. Ano passado, tínhamos perdido a final para o município de Capanema e esse ano ficamos campeão. Também participamos no futebol, no masculino e no feminino. No feminino ficamos vice-campeão, perdemos para o município de Marmeleiro e no masculino ficamos em quarto lugar. No beach tennis também participamos dessa modalidade. No masculino ficamos vice-campeão, onde perdemos a final para Itapejara e no feminino ficamos em quarto lugar. Então as atividades esportivas no nosso município que vem se destacando e obviamente a gente vai participar dessas modalidades que a Isupar ou que tem algum campeonato para que o Salto do Lontra cada vez se destaque no cenário esportivo do Sudoeste do Paraná.
10: Falando ainda de competição regional e organizada pela Isupar, vem aí logo, logo a Copa Isupar de Futsal Força Livre Hércules.
11: Também temos aí já programado para o dia 13 do mês que vem o Congresso Técnico aqui no município do Salto do Lontra, na Câmara Municipal de Vereadores. E a previsão do início dessa competição é no dia 25, também no mês que vem, onde daremos início tanto no masculino, de série ouro e série prata, e no feminino. Então a gente vai esperar, né, para fazer toda a programação no mês que vem, para estar divulgando aí junto a vocês da Rádio Independência, para estar passando para os nossos ouvintes aí que gostam do esporte que Salto do Lontra faz.
10: A nível local, nós temos para iniciar nos próximos dias o Campeonato Municipal de Voleibol Masculino e Feminino.
11: Também temos essas modalidades, já que encerramos o futsal feminino, né? Encerramos o campeonato de bocha por equipes também. E agora temos as inscrições abertas do campeonato municipal de voleibol, tanto na categoria masculino quanto na feminino e o misto. Só lembrando que as inscrições irão até o dia 11 do mês que vem e a previsão do início do campeonato também. Aí a gente fará no dia 11 a reunião arbitral e no final de semana seguinte já terá início a essas modalidades, a esses campeonatos aqui em Salto do Lontra.
9: Tá aí as informações da nossa resenha esportiva.
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9: É a nossa resenha.
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9: Resenha esportiva com as informações do esporte por aqui na nossa quinta-feira.
19: Copa Sul-Americana.
9: Bora falar da Sul-Americana porque teve brasileiro, hein? Suando, mas se classificando para as oitavas de final. Aí da Copa Sul-Americana, quem vai destacar pra gente é a Daniela Esperon.
20: Os dois brasileiros que atuaram nesta quarta-feira fizeram o dever de casa e garantiram a classificação para as oitavas de final da Copa Sul-Americana. O Vasco superou o Independiente Medellín da Colômbia em casa por 1 a 0, gol marcado por Thiago Mendes. Essa foi a primeira vitória do técnico português Pedro Emanuel, depois de uma derrota e dois empates nos jogos anteriores. O treinador analisou o resultado e a classificação.
21: Fizemos, acima de tudo, um jogo muito, muito competente. Início de jogo é normal, quando não ganhamos algum tempo, que haja alguma insegurança, que haja alguns momentos até de alguma dúvida, principalmente quando se erra. Mas a equipa foi muito forte nesse sentido. A equipa soube recuperar, já mostrou reação. Foram mais dois ou três na primeira parte, mais sete na segunda. São 100 minutos, tem muito tempo e o jogo nós temos que o saber gerir, principalmente a nível mental. Fomos crescendo com o jogo, os números mostram isso, fomos superiores a uma equipa que veio da Libertadores. Portanto, não era uma equipa qualquer, uma equipa com qualidade.
20: Na próxima fase, o Gigante da Colina vai enfrentar o Olímpia do Paraguai, com a decisão da vaga sendo em Assunção. Já o Red Bull Bragantino superou o Sporting Cristal do Peru por 1 a 0, em Bragança Paulista, e também se garantiu nas oitavas, já que na ida os times empataram em Lima por 1 a 1. O Massa Bruta pega o Atlético Mineiro na próxima fase. A quarta-feira também definiu o adversário do Botafogo nas oitavas. O Glorioso vai enfrentar o Cienciano do Peru, time que goleou o Lanús da Argentina e reverteu o resultado negativo da partida de ida. O último brasileiro a entrar em campo pela repescagem da Sul-Americana é o Grêmio. O time gaúcho recebe o Bolívar da Bolívia dentro da arena nesta quinta-feira às 7 horas da noite. Os bolivianos têm a vantagem do empate após a vitória de 3 a 2 no jogo de ida. Quem se classificar desse duelo vai pegar o São Paulo nas oitavas de final. Agência Rádio Web, com informações da Copa Sul-Americana, Daniela Esperon.
9: Obrigado, Daniela, que já está chegando novamente na nossa programação da resenha, hein?
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9: E ela chega para trazer informações da rodada do Brasileirão, que iniciou ontem, com algumas polêmicas. Aí teve Palmeiras aí goleando Vitória, mas... quem vai trazer os destaques é a Daniela Esperon na nossa programação aqui da Resenha Esportiva, porque o Palmeiras agora disparou, abrindo a liderança e 8 pontos para o segundo colocado.
20: A 21ª rodada do Brasileirão foi perfeita para o líder Palmeiras. Além de vencer o Vitória fora de casa por 4 a 0, o Verdão viu o vice-líder Flamengo tropeçar contra o Internacional no Beira-Rio por 1 a 1. A distância entre os times passou para 8 pontos, com os cariocas tendo um jogo a menos. O técnico do Flamengo, Leonardo Jardim, deixou clara a preocupação com o time rubro-negro sofrer gols todos os jogos.
0: Tivemos uma performance até o jogo do Curitiba, não é? Depois tivemos um grupo a treinar durante 30 e tal dias e tivemos outro grupo que esteve de fora, treinando com outros treinadores, com outras ideias, com outros comportamentos, e chegaram agora. E depois da chegada dos dois grupos, nós ainda não conseguimos afinar, porque também não tivemos treinos, foi 10 dias com 3 jogos, ou uma semana com 3 jogos. Por isso temos que aproveitar o máximo agora este tempo que temos para voltar outra vez a acertar um pouco aquilo que é o grupo na sua totalidade, de forma que as ações sejam melhor interpretadas e também que a qualidade do jogo volte àquilo que fizemos numa primeira fase, quando tínhamos o grupo todo.
20: Em um duelo direto na luta contra o rebaixamento, o Mirassol superou o Remo em casa por 2-1 e vai terminar a rodada fora do Z4. Já o Fluminense enfrentou o Bahia e ficou no empate em 0-0 no Maracanã, num jogo com poucas emoções. Nesta quinta-feira, Corinthians e Atlético Paranaense se enfrentam em São Paulo e Curitiba e Cruzeiro jogam no Couto Pereira. Esses dois jogos fecham a rodada, já que 4 partidas foram adiadas e não tem nova data para acontecer. Agência Rádio Web com informações do Brasileirão, Daniele Esperon.
9: Obrigado, Daniele. E claro, dessas 4 partidas que estão adiadas, é Botafogo e Grêmio. O Grêmio que, inclusive, com os resultados de ontem, agora vai ficar na zona de rebaixamento por alguns dias, né? Até porque não tem data para jogar aí o Grêmio e Botafogo. O Grêmio é o primeiro dentro da zona de rebaixamento com 22 pontos. A mesma pontuação aí do Internacional e também do Santos. O Santos que também tem esse jogo adiado com o São Paulo, né? O São Paulo e Santos. O Santos que jogou aí nesta semana pelos playoffs, né, da Sul-Americana. Caso também aí do Bragantino, que jogou ontem contra o Atlético Mineiro, é o jogo da rodada que foi adiado. Caso também aí de Chapecoense e Vasco. 11 horas e 57 minutos, a nossa resenha desta quinta-feira vai ficando por aqui, claro, desejando para você uma ótima quinta. No decorrer da nossa programação, com certeza, mais destaques aí do esporte também aqui na nossa Independência. Um grande abraço para você, daqui a pouquinho tem R Notícias aqui na Independência.
1: Aquele abraço!
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3: E aí, como que está a sua quinta-feira? Tudo bem? Muito boa tarde para você. Hoje, 30 de julho de 2026, estamos no ar com a edição 8.457 do RI Notícias.
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3: A CESLO promove oficina sobre eficiência no controle de processos hoje em Salto do Lontra. Hospital Geral Intermunicipal registra mais de 95 mil procedimentos no primeiro semestre e reforça atendimento regional. Brasil registra 222 mil acidentes de trabalho em 5 meses. Brasil registra saldo positivo de 145 mil empregos formais em junho. Congresso Nacional analisa projeto que prevê educação financeira nas escolas. Mais da metade dos paranaenses vai presentear no Dia dos Pais. Novo modelo de CNPJ começa a valer amanhã. O Brasil se tornou o maior comprador mundial de carros chineses. Conta de luz deve subir com antecipação de térmicas. Estudo defende rastrear carne e soja para ganhar mercados. Recuperações judiciais no agronegócio disparam 33% e acendem alerta no setor. Governo anuncia plano de R$1,3 bilhão para enfrentar o El Niño. Paraná registra alta de quase 20% nas ocorrências de tempestades em 2026. Acusado de mais de 30 estupros e assassinatos de crianças, morre na prisão. Empresário de Santa Isabel do Oeste é rendido por assaltantes na porta de casa e tem joias avaliadas em mais de R$100 mil roubadas. Essas informações, a partir de agora, no RI Notícias.
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3: Iniciando nosso RI Notícias nesta quinta-feira, hoje dia 30 de julho de 2026. E a Associação Comercial e Empresarial de Salto do Lontra e Nova Esperança do Sudoeste, a CESLO, promove hoje, quinta-feira, às 7 horas da noite, uma oficina com o tema Eficiência no Controle, voltada a empresários, gestores e demais interessados em aprimorar a gestão de seus negócios. Durante o encontro, os participantes terão a oportunidade de aprender a identificar e mapear os processos da empresa com o objetivo de otimizar recursos, aumentar a eficiência operacional e proporcionar um atendimento de maior qualidade aos clientes, como destaca a secretária executiva da CESLO, Juliana da Silva.
4: Estou passando por aqui para fazer um convite todo especial a vocês ouvintes, empresários, empreendedores, a estarem participando conosco às 19 horas aqui na Associação Comercial de uma oficina sobre eficiência no controle. Então será totalmente de forma prática, onde vocês vão poder tirar todas as suas dúvidas. E nessa oficina vocês vão aprender a identificar os processos realizados aí na sua empresa, o que está dando certo e o que precisa ser ajustado. Então, pode estar entrando em contato conosco através do nosso telefone 469-8404-8826 ou estar vindo até aqui na CESLO, que a gente vai estar realizando a inscrição de vocês. Então, mais uma vez, estendo o convite a todos vocês, venham participar dessa oficina de forma prática, onde vocês vão conseguir tirar todas as suas dúvidas, às 19 horas, aqui na Associação Comercial.
3: Obrigado, Juliana. E o Hospital Geral Intermunicipal Dr. Arizone Mendes de Araújo, HGI, registrou 95 mil procedimentos no primeiro semestre deste ano. A unidade hospitalar de Francisco Beltrão recebeu pacientes de outros 26 municípios do Sudoeste. Nesse período, foram 10.355 atendimentos, 5.006 internações, 2.776 cirurgias, 16.561 exames de imagem e outros 60 mil 1.946 exames laboratoriais. O coordenador do HGI, Moacir Antônio De Pauli, afirmou que o setor de internamento é fundamental para a saúde da região. O HGI fortaleceu a saúde de toda a região, além de atender especialidades como clínica médica, neurologia, pediatria e gestação de média complexidade, o hospital realiza um número expressivo de cirurgias eletivas, contribuindo para reduzir as filas dos municípios. Sem essa estrutura, muitos pacientes não teriam onde ser internados, destacou Moacir Antônio De Pauli. E o Brasil registrou 222 mil acidentes de trabalho em 5 meses. Informações com Gésio Passos.
5: O Brasil registrou 222 mil acidentes de trabalho nos 5 primeiros meses de 2026. Somados os dados desde janeiro de 2023, foram mais de 1 milhão e 843 mil ocorrências no país. As informações foram divulgadas pela Associação Nacional de Medicina do Trabalho, com base em levantamento do Ministério da Saúde. 74,7% dos acidentes envolveram homens, com mais de 1 milhão e 376 mil notificações. As mulheres responderam por 466 mil registros. Os trabalhadores de 20 a 49 anos representaram 75% de todos os acidentes de trabalho no país. As regiões Sul e Sudeste concentraram 7 em cada 10 casos no país. São Paulo lidera o número de registros de acidentes com 533 mil, seguidos do Rio Grande do Sul com 245 mil, Paraná 197 mil e Minas Gerais 152 mil. Os estados com os menores índices são Amapá, Sergipe, Acre, Amazonas e Piauí. Segundo a Associação Nacional de Medicina do Trabalho, os resultados mostram o impacto que os acidentes têm sobre a saúde da população, a previdência social e para as demandas por serviços assistenciais.
3: E o Gésio continua com a gente, trazendo informação que o Brasil registra saldo positivo de 145 mil empregos formais em junho.
5: O Brasil registrou um saldo positivo de 145 mil empregos com carteira assinada no mês passado. O Ministério do Trabalho e Emprego divulgou nesta quarta-feira os dados do novo CAGED, o Cadastro Geral de Empregados e Desempregados, para o mês de junho. Ao todo, o Brasil registrou 48 milhões de empregos formais, 0,30% superior ao mês de maio. Nos 6 primeiros meses do ano, foram gerados 921 mil postos de trabalhos formais, um crescimento de 1,96% em 2026. Todas as atividades econômicas registraram alta na criação de empregos em junho, com destaque para o setor de serviços, que teve saldo positivo de 74 mil vagas. Mesmo diante um cenário internacional complexo, com a continuidade do conflito no Oriente Médio e as sanções impostas pelos Estados Unidos, o ministro Luiz Marinho avalia que o saldo de empregos continuará positivo nos próximos meses.
6: Veja, eu creio que o CAGED ele vai continuar se comportando de forma disciplinada, crescendo pouco, mas vai ser um processo crescente ainda. Né? Então, eu creio que ele está com bom comportamento. Nós podemos comemorar sobre esse aspecto. E essa é a nossa aposta. Não creio que vai haver uma desaceleração que inverta a curva para negativo. Creio que vai continuar positivo até novembro.
5: Em junho, o emprego formal cresceu em 24 estados e no Distrito Federal. Apenas o Espírito Santo, com o fim da safra do café, e o Tocantins, por causa de perdas no setor de serviços, registraram leve queda no número de contratos formais. Em termos positivos, o Amapá, Acre e o Mato Grosso tiveram maior crescimento percentual no número de empregos. O salário médio de admissão foi de R$ 2.404, valor superior ao de maio em R$ 16. O saldo de contratação em junho foi equivalente entre os sexos, com 72.569 para homens e 72.592 para mulheres. O crescimento das contratações foi maior nas faixas de renda até um salário mínimo e meio. Já os outros níveis salariais registraram queda em junho. Da Rádio Nacional em Brasília, Gésio Passos.
7: Obrigado, Gésio. E o Congresso Nacional analisa projeto que prevê educação financeira nas escolas. As informações quem tem pra gente é Jéssica Paulo.
8: O projeto de lei que prevê a inclusão da educação financeira como tema nas escolas para os alunos do ensino fundamental e médio de todo o país foi aprovado, com algumas ressalvas, pelo Senado Federal e passa por análise final na Câmara dos Deputados. A medida determina que os estudantes aprendam desde cedo a lidar com o dinheiro para prevenir o endividamento futuro. Em Salvador, o educador financeiro Rafael Coelho já ensina o tema para crianças e adolescentes.
10: Aproveitei esse ano a Copa do Mundo e trouxe as figurinhas. Quando a gente olha que as figurinhas esse ano, cada figurinha estava custando R$1, mas na Copa do Mundo que teve no Brasil em 2014 ele custava 20 centavos. Então eu vou explicando para eles o que é inflação. Vou trazendo exemplos do dia a dia e às vezes até exemplos um pouquinho mais complexos.
8: Catarina Escardo, a empresária e mãe de Maria Flor, de 8 anos, diz que já está conseguindo ver resultados da educação financeira que a filha tem aprendido na escola e que eles vão além dos conteúdos teóricos.
11: Hoje a gente pode ter uma conversa muito mais aberta, muito mais clara sobre custos, gastos, a importância também de poupar dinheiro para que a gente possa fazer compras ou viagens ou algo que a gente queira muito.
8: Em abril, 80,9% das famílias brasileiras declararam possuir alguma dívida, segundo o levantamento feito pela Confederação Nacional do Comércio de Bens, Serviços e Turismo. Para evitar que situações como essa se repitam na vida adulta desses jovens, Rafael Coelho explica que a educação financeira deve começar dentro de casa.
10: Mostrar para eles que é uma família que tem educação financeira, é uma família que cuida bem do seu dinheiro, esse é o primeiro ponto. E segundo, compartilhar decisões.
8: Caso a medida seja aprovada, a educação financeira deve ser trabalhada de forma transversal. Ou seja, em vez de ser abordada em uma única disciplina, o tema vai poder estar presente em diferentes áreas do conhecimento, como matemática, história e geografia. De Salvador, Jéssica Paulo.
7: Obrigado, Jéssica. E mais da metade dos paranaenses vai comprar presente no Dia dos Pais, aponta pesquisa da Ficomércio Paraná e do Sebrae Paraná, divulgada ontem, quarta-feira. A intenção de compra dos paranaenses voltou a crescer e mais da metade dos consumidores, 53,7%, pretende presentear o pai. O percentual supera os 47,9% registrados em 2025, indicando maior disposição das famílias em celebrar a data. Com a intenção de compra em alta e o Pix consolidado como principal meio de pagamento, o Dia dos Pais de 2026 promete aquecer o varejo paranaense em um cenário de mercado de trabalho favorável. As mulheres lideram a disposição para presentear e o ticket médio subiu para R$ 164,46 neste ano, avalia o coordenador de desenvolvimento empresarial da Ficomércio Paraná, Rodrigo Schmidt. No Paraná, o gasto médio previsto passou de R$ 161,24 para R$ 164,46. Um dos aspectos que mais chama atenção nesta edição da pesquisa é a aproximação entre os valores previstos por homens e mulheres. A diferença de gastos entre os dois públicos praticamente desapareceu. Em 2025, os homens pretendiam gastar em média R$ 170,91, enquanto as mulheres estimavam desembolsar R$ 154,35. Neste ano, os valores praticamente se igualaram, com um ticket médio de R$ 165,73 para os homens e R$ 163,58 para as mulheres. Diferentemente de outras datas comemorativas, as mulheres demonstram maior intenção de presentear. Entre elas, 60,5% afirmaram que vão comprar um presente, enquanto entre os homens esse percentual é de 46,3%. Entre os 36,5% dos consumidores que não pretendem presentear, a principal justificativa é a ausência ou falecimento do pai, motivo apontado por 68,7% dos entrevistados. RI Notícias vai aos comerciais. Na sequência, mais informações para você.
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5: Voltamos com o nosso RI Notícias nesta quinta-feira, hoje dia 30 de julho de 2026. E novo modelo do CNPJ começa a valer em 31 de julho, amanhã. Quem tem as informações é Priscila Mendes.
6: O cenário do empreendedorismo no Brasil tem apresentado crescimento com a abertura de mais de 5 milhões de empresas em 2025. Diante dessa expansão, a Receita Federal anunciou que no dia 31 de julho entra em vigor o CNPJ alfanumérico, um novo modelo de identificação que passará a misturar letras e números. O novo formato manterá a estrutura atual de 14 caracteres, mas permitirá que alguns desses dígitos sejam substituídos por letras do alfabeto, como explica Marlúcio Cândido, especialista em contabilidade e integrante do grupo temático sênior no CRAMG, Conselho Regional de Administração de Minas Gerais.
7: Há alguns riscos, especialmente no início dessa transição. A mistura de letras e números pode gerar confusão em cadastros manuais. Para reduzir esse problema, a Receita Federal ela excluiu algumas letras do alfabeto. O I maiúsculo, O maiúsculo, Q maiúsculo e F maiúsculo, justamente para evitar erros visuais. E mostra que o país está disposto a acompanhar o ritmo acelerado do empreendedorismo.
6: A transição ocorrerá de forma gradual e não afetará as empresas já existentes. Quem já possui um CNPJ numérico permanecerá com o mesmo número, que continuará válido e sem necessidade de alteração cadastral. Marlúcio Cândido fala sobre como empresas, contadores e desenvolvedores de sistemas devem se preparar para essa transição.
7: A preparação exige uma combinação de tecnologia e capacitação humana. Precisam ser adaptados. Isso significa revisar códigos, ajustar bancos de dados com atenção redobrada, evitando erros que possam gerar multas ou rejeição de documentos. A combinação de números e letras torna mais difícil criar CNPJs falsos ou duplicados.
6: O modelo alfanumérico será obrigatório apenas para novas inscrições e filiais criadas após a data de implementação. Agência Rádio Web, produção e reportagem, Priscila Mendes.
5: Obrigado, Priscila. E o Brasil se tornou o maior comprador mundial de carros chineses. As informações com Milena Abreu.
8: O Brasil se tornou o maior comprador mundial de carros elétricos e híbridos produzidos na China. O avanço das montadoras chinesas no país impulsionou as exportações de veículos eletrificados para o mercado nacional, atingindo marcas recordes de vendas nos primeiros meses deste ano e transformando o Brasil no principal destino internacional desse tipo de frota. De acordo com os dados da alfândega chinesa, entre janeiro e maio deste ano, o país trouxe 5 bilhões e 200 milhões de dólares em veículos de todas as motorizações, ultrapassando a Rússia como o maior comprador desses produtos. Esse total representa uma alta de quase 150% em relação ao registrado no mesmo período do ano passado e foi impulsionado por preços mais competitivos em relação aos veículos a combustão, aliado ao aumento da oferta de novos modelos e à ampliação da infraestrutura infraestrutura de recarga nas principais capitais e rodovias do país. O movimento tem pressionado a indústria automotiva tradicional a acelerar seus planos de nacionalização de tecnologias sustentáveis e a investir na produção local de modelos híbridos e elétricos para manter a competitividade no mercado interno. Para o consumidor que planeja migrar para um veículo elétrico, especialistas orientam a avaliar com atenção a autonomia do modelo escolhido e a disponibilidade de pontos de carregamento na rotina diária ou nas rotas de viagem. Além disso, vale pesquisar sobre os custos de manutenção preventiva, as condições de garantia das baterias e eventuais incentivos fiscais, como a isenção do IPVA. Da Rádio 2, Milena Abreu.
5: Obrigado, Milena. E a conta de luz deve subir com antecipação de térmicas. Quem tem as informações é Felipe Medeiros.
9: O governo federal decidiu antecipar o acionamento de 5 usinas termoelétricas movidas a gás e óleo diesel para reforçar o sistema elétrico a partir de 1º de setembro. A medida foi aprovada pelo Comitê de Monitoramento do Setor. A antecipação, no entanto, terá impacto no bolso do consumidor. A estimativa é de um custo extra de R$4,750 bilhões, que será repassado às contas de luz, como explica o gerente de transição energética das regiões carboníferas do Instituto Araiara, John Vurdig.
10: Nós sabemos que uma das coisas que mais pesa hoje no bolso do brasileiro é o pagamento da fatura de energia elétrica, a conta de luz. Então, esse valor vai direto para a conta de luz, ou seja, né, via encargos setoriais, o custo de disponibilidade que essas térmicas cobram, mesmo quando não geram, mesmo quando não estão acionadas, mas estão disponíveis. E nós, consumidores, seguimos pagando por uma decisão que prioriza segurança de caixa de poucas empresas, e isso não é segurança energética.
9: Além disso, como as usinas utilizam combustíveis fósseis, a medida também deve elevar as emissões de gases de efeito estufa.
10: Contribui muito com a piora dos níveis de qualidade do ar nos territórios onde estão instalados, inclusive com o aumento de doenças respiratórias, comprovadas isso pela Organização Mundial de Saúde. E esses contratos que teriam início escalonados lá para dezembro de 2026 e janeiro de 2028 já arrancam agora em setembro deste ano e terão o seu prazo estendido. Ou seja, o compromisso do sistema elétrico com os fósseis se prolonga além do inicialmente planejado, na contramão da meta brasileira de descarbonização apresentada na COP, inclusive na COP30, que se realizou ano passado aqui no Brasil. O que precisa ficar claro? Que o LRECAP é o leilão das emissões, conforme denominado pelo Instituto Internacional Araiara. Se contratou 90 termoelétricas a gás, 3 termoelétricas a carvão mineral. Faziam 11 anos que nós não tínhamos contratação de térmicas a carvão pelo governo brasileiro. É o maior retrocesso climático do sistema elétrico brasileiro.
9: Segundo o Ministério de Minas e Energia, a decisão leva em conta os possíveis impactos do El Niño sobre a geração de energia, além das incertezas no mercado internacional de combustíveis. Mas especialistas criticam a decisão e apontam a necessidade de investimentos em fontes renováveis para ontem.
5: E o Felipe continua com a gente, trazendo informação que estudo defende rastrear carne e soja para ganhar mercados.
11: Um estudo do WRI Brasil aponta que o país tem a chance de assumir a liderança no comércio internacional de carne e soja ao fortalecer a rastreabilidade e o monitoramento do desmatamento nas cadeias produtivas. Segundo Ana Clis Ferreira, porta-voz da Frente de Desmatamento Zero do Greenpeace Brasil, a pesquisa mostra que o país já possui ferramentas para controlar a origem dos produtos, mas elas funcionam de forma isolada.
12: Continuam fragmentadas, adotando os critérios, datas de corte, níveis de rastreabilidade distintos. Essa fragmentação não é meramente um problema técnico, também é um reflexo da incapacidade do próprio setor de construir um consenso em torno de salvaguarda robustas e de uma política comum para eliminar o desmatamento das suas cadeias. Então, enquanto alguns atores adotam critérios mais robustos para determinados biomas, em detrimento de outros biomas, outros pressionam pelo abandono de acordos já consolidados, como é o caso da moratória da soja, criam mecanismos paralelos ou assumem compromissos insuficientes para garantir a integridade das suas cadeias, e assim eles mantêm brechas para triangulação de produtos e lavagem de commodities.
11: os pesquisadores apontaram desafios. Na pecuária, o principal problema é o monitoramento dos fornecedores indiretos de gado. Já na produção de soja, a recomendação é ampliar o controle para toda a propriedade rural e não apenas para a área plantada.
12: Sem monitoramento da propriedade como um todo, sem rastreamento de fornecedores indiretos e sem transparência sobre informações essenciais como o registro do CAR em todas as unidades federativas e das guias de trânsito animal, permanecem pontos cegos que impedem o controle efetivo do desmatamento. Então, espera-se que o agronegócio brasileiro e seus apoiadores enxerguem esse crescente interesse internacional por cadeias livres de desmatamento como oportunidade para que eles deixem de ser o setor que mais impulsiona o desmatamento e emitem gases de efeito estufa no país para se tornarem um setor efetivamente comprometido com desmatamento zero.
11: Ainda de acordo com o WRI Brasil, a medida pode aumentar a confiança dos compradores internacionais, facilitar as exportações e dar mais competitividade ao agronegócio brasileiro. Agência Rádio Web, produção e reportagem, Felipe Medeiros.
5: Obrigado, Felipe. E o número de pedidos de recuperação judicial envolvendo empresas e produtores do agronegócio brasileiro aumentou 33% no primeiro trimestre de 2026 em comparação com o mesmo período do ano passado e aumento da inadimplência. Especialistas apontam que, apesar do agronegócio manter bons índices de produção e exportação, muitos produtores têm enfrentado dificuldades para equilibrar as contas. O aumento do custo dos financiamentos, a alta dos insumos e a redução das margens de lucro estão entre os principais fatores que pressionam o caixa das empresas.

0: negócios por meio de fusões e aquisições. Para especialistas, enquanto persistirem os juros elevados e a restrição de crédito, a expectativa é de que os pedidos de recuperação judicial continuem em alta ao longo de 2026, principalmente entre produtores e empresas mais endividados.
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0: Números do agro para você que está ligado com a gente aqui no RI Notícias. O milho saca de 60 quilos é cotado de R$ 57 a R$ 60. A soja de R$ 123 a R$ 126. Trigo PH 78 de R$ 72 a R$ 75. Reais. Boi em pé arroba 345 a 350. Vaca em pé padrão corte arroba 305 a 310. Reais. Os números são do Departamento de Economia Rural, DERAL, da Secretaria de Estado da Agricultura e do Abastecimento, a SEAB, Núcleo Regional de Francisco Beltrão e dois vizinhos. E o governo anuncia plano de R$1,3 bilhão para enfrentar o El Niño. Quem tem as informações é Yuri Hudson.
3: O governo federal anunciou um plano de R$1,3 bilhão para enfrentar os impactos previstos do fenômeno El Niño nos próximos meses. O pacote reúne ações de segurança alimentar, saúde, monitoramento, fiscalização ambiental e prevenção a incêndios, além da compra de milho e arroz para reforçar os estoques públicos. Essa estratégia será coordenada por uma sala de situação formada por 24 ministérios e órgãos federais. Ao detalhar o plano, a ministra-chefe da Casa Civil, Miriam Belchior, explicou que o governo identificou o risco de quebra de safra em algumas regiões do país e, por isso, definiu medidas específicas para reduzir os impactos sobre a produção agrícola.
4: Ampliando nosso estoque de arroz e de milho, né, à medida que nós vamos adotar, porque com essas chuvas há risco de quebra na safra de arroz no Rio Grande do Sul e de milho, 180 mil toneladas também, por eventualmente risco de quebra de safra.
3: Segundo o governo, os efeitos do El Niño serão diferentes em cada região. A previsão é de seca no norte e nordeste, atraso das chuvas no centro-oeste e sudeste e volumes acima da média no sul, aumentando o risco de enchentes e deslizamentos. O plano também prevê monitoramento permanente das cadeias de abastecimento, da logística, da geração de energia e do nível dos rios. Ainda durante a apresentação, Miriam afirmou que as áreas com maior risco de incêndios florestais receberão reforço de recurso, equipes e equipamentos.
4: Mais recursos naquela área para combater se aparecer o incêndio. Então a gente botou mais veículos lá, duas vilas operacionais, 19 helicópteros, 18 aviões, inclusive de lançamento de água, e aviões também de transporte, né? Com isso, a gente, com mais os brigadistas que a gente tem, mais os que os estados montaram, nós temos uma estrutura para enfrentar esse risco que está colocado.
3: Do total anunciado, R$ 998 milhões de reais serão destinados a ações de abastecimento de alimentos, segurança alimentar, saúde e monitoramento. Outros 337 milhões de reais serão aplicados em fiscalização ambiental e prevenção e combate aos incêndios florestais. Agência Rádio Web de Brasília, Yuri Hudson.
0: Obrigado, Yuri. E o Paraná registrou aumento significativo no número de ocorrências relacionadas a tempestades em 2026. De acordo com dados da Coordenadoria Estadual da Defesa Civil, entre janeiro e julho deste ano, foram contabilizadas 119 ocorrências envolvendo vendavais, tornados, tempestades com raios, queda de granizo e chuvas intensas. Ao todo, 88 dos 399 municípios paranaenses foram atingidos, o equivalente a 22% das cidades do estado. As ocorrências afetaram diretamente 25.663 pessoas. Na comparação com o mesmo período do ano passado, o aumento foi de 17,8% no número de ocorrências. No ano passado, foram registrados 101 eventos dessa natureza nos sete primeiros meses do ano, atingindo 73 municípios. Com isso, também houve crescimento de 20,6% na quantidade de cidades afetadas neste ano. Apesar do aumento no número de tempestades e de municípios atingidos, os impactos sobre a população foram menores. Em 2025, 27.691 pessoas foram afetadas e houve o registro de uma morte. Já em 2026, até o momento, o número de pessoas atingidas é de 25.663.

0: 2023 e não há registro de óbitos relacionados a esses eventos. Segundo o Sistema de Tecnologia e Monitoramento Ambiental do Paraná, o Cimepar, o fenômeno El Niño continuará influenciando as condições atmosféricas em escala global até o fim do verão de 2027. Para o Paraná, a previsão é de volumes de chuva acima da média climatológica em todas as regiões do estado. No entanto, as áreas oeste e aqui o sudoeste deverão sentir os efeitos com maior intensidade, aumentando o risco de temporais, vendavais e outros eventos climáticos severos. Diante desse cenário, a Defesa Civil orienta a população a acompanhar os alertas meteorológicos, evitar áreas de risco durante as tempestades e comunicar imediatamente qualquer situação de emergência pelos canais oficiais do Corpo de Bombeiros e também da Defesa Civil.
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0: Nesta quinta-feira, as instabilidades seguem atuando sobre o Paraná, porém com menor intensidade. Chove de forma localizada em porções ao noroeste e também ao oeste. Ao longo do dia, o sol aparece em todas as regiões de forma mais tímida no leste. O escoamento do calor e a umidade retorna ainda hoje sobre o Paraná, elevando as temperaturas em todas as regiões, com maior destaque para a metade oeste. Nesse cenário, durante o período desta tarde, chuvas isoladas não estão descartadas em todas as regiões, principalmente no oeste e centro-sul. Aqui em nossa região, não deve chover nesta quinta-feira. Para amanhã, a princípio, também não há previsão de chuva. A temperatura mínima registrada hoje em Salto do Lontra foi de 17 graus e a máxima pode chegar aos 26.
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0: Dólar comercial vale hoje R$5,08. O euro é cotado em R$5,84. O RI Notícias vai aos comerciais. Na sequência, as informações do setor policial.
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0: Morreu no dia 23 de julho deste ano, no Complexo Médico Penal em Curitiba, José Ayrton Pontes, de 70 anos. Ele cumpria pena por crimes praticados contra crianças e adolescentes e estava preso desde 2005. A causa da morte foi um câncer. O caso ganhou grande repercussão no Paraná após o assassinato do menino Renato Renan por um Isaac, de 7 anos, ocorrido em Marmeleiro. Em 2005, José Ayrton chegou a Marmeleiro apresentando-se como missionário evangélico e aproximou-se da família da criança. Segundo as investigações, ele levou o menino até uma área de mata na comunidade de Rio Verde, sentido a Flor da Serra do Sul, onde o crime foi cometido. O corpo foi localizado após uma força-tarefa que mobilizou equipes policiais e voluntários. O caso foi investigado pela então 19ª Subdivisão Policial de Francisco Beltrão. A equipe, coordenada pelo delegado-chefe Ivonei Oscar da Silva e pelo delegado adjunto Luiz Rogério Sodré, realizou diligências em diversas cidades do Paraná e também Santa Catarina. Entre os investigadores estava Valderes Luiz Scalco, atualmente delegado-chefe da Escola Superior da Polícia Civil do Paraná. Após dias de intensas buscas, José Ayrton foi localizado e preso em Pinhalzinho, Santa Catarina. Após a prisão, ele confessou o homicídio de Renato e prestou depoimentos sobre outros crimes praticados ao longo de sua trajetória. Foi durante os interrogatórios que a polícia percebeu estar diante de um dos maiores criminosos em série do país. As investigações apontaram seu envolvimento em mais de 30 casos de violência sexual contra crianças e confirmaram sua responsabilidade em pelo menos 3 homicídios. Também houve investigações relacionadas a desaparecimentos e mortes de crianças em outros estados, embora parte desses casos não tenha sido totalmente esclarecida. Entre os fatos apurados pela polícia estão prisões anteriores em Santa Catarina por crimes contra crianças, o homicídio da menina Jéssica Moraes de Oliveira, de 8 anos em Curitiba, esclarecido após sua prisão em Marmeleiro. Um caso registrado em Espírito Santo do Turvo, São Paulo, onde utilizava a identidade de um familiar. Além disso, ele foi investigado por ocorrências registradas em Ji-Paraná, Rondônia, Lucas do Rio Verde, no Mato Grosso, e Joinville, Santa Catarina. Pelo homicídio de Renato Renan Pronizac, José Ayrton foi condenado pelo Tribunal do Júri da Comarca de Francisco Beltrão a 50 anos de prisão. Inicialmente, cumpriu pena na Penitenciária Estadual de Beltrão. Nos últimos anos, em razão do tratamento contra um câncer, foi transferido para o Complexo Médico Penal de Curitiba, onde morreu após cerca de 21 anos de prisão. O assassinato de Renato Renan Pronizac teve grande repercussão no Paraná e é considerado um dos casos criminais mais marcantes da história do sudoeste do estado. A investigação conduzida pela Polícia Civil foi fundamental para a prisão do condenado e para o esclarecimento de outros crimes atribuídos a ele. Um empresário foi vítima de um assalto na manhã de ontem, quarta-feira, em Santa Isabel do Oeste. Dois criminosos se passaram por parentes da vítima para conseguir acesso ao prédio onde ele morava. De acordo com as informações, ao descer para atendê-los, o empresário foi surpreendido pelos assaltantes, que o renderam e o amarraram. Em seguida, os criminosos roubaram joias avaliadas em mais de 100 mil reais, além de um telefone celular. Após o crime, o celular da vítima foi localizado abandonado em uma rua da cidade. Os suspeitos ainda tentaram levar a caminhonete do empresário, porém não conseguiram e fugiram do local. A polícia militar realizou buscas na região, mas nenhum suspeito foi localizado. O caso será investigado pela Polícia Civil, que analisa imagens de câmeras de segurança na tentativa de identificar os autores do assalto e esclarecer as circunstâncias do crime. E assim chegamos ao final da edição desta quinta-feira, dia 30 de julho de 2026, do nosso R Notícias, que volta amanhã às 12 horas. Mais informações durante a nossa programação e também em nossas redes sociais. Muito obrigado pela sua audiência e uma excelente tarde para você.
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13: Olá, boa tarde. Hoje é quinta-feira, dia 30 de julho, e a partir de agora, eu, Samuel Liboni, estou chegando na Rádio Independência com a Hora do Recado.
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13: Oportunidade de emprego. A Diplomata, unidade de Capanema, está com vagas abertas para auxiliar de produção. As oportunidades são para maiores de 18 anos, com disponibilidade para os turnos diurno e noturno, segunda a sexta-feira e, eventualmente, aos sábados. A empresa oferece salário, benefícios e bonificação, totalizando R$ 3.124,70, além de transporte de ida e volta. Interessados devem levar o currículo à Agência do Trabalhador. Procura-se oportunidade de trabalho. Pessoa com disponibilidade para trabalhar como cuidadora de idosos, podendo morar no local do serviço ou trabalhar sem pernoite. Interessados devem entrar em contato com a Maria Ortiz pelo WhatsApp 99903-7686.
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13: A Secretaria de Estado da Educação, em conjunto com o Núcleo Regional de Educação de Dois Vizinhos, informa que estão abertas as inscrições para o PSS de professores e pedagogos referente ao ano de 2027. As inscrições devem ser realizadas de 27 de julho até o dia 24 de agosto de 2026. As orientações, etapas e demais informações estão disponíveis em serviços.nc.ufpr.br. na área do concurso CED 2026. As pessoas a seguir relacionadas precisam comparecer no CRAS de Salto do Lontra para retirada do cartão Comida Boa. Chayane de Fátima Aparecida da Silva, Cleonice Barbosa de Lima, Eliane de Matos, Ivair Ribeiro dos Santos, Janete Lemes, Leandro Aparecido Isidório, Marli Casanova Pedros, Natalino da Silva e Odir Joures. Essas pessoas devem comparecer no CRAS de Salto do Lontra.
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13: Encerramos assim a edição desta quinta-feira da sua Hora do Recado. Tenham todos uma boa tarde, um grande abraço, tudo de bom e até mais.
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17: Meio-dia e 49.
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2: Amigos e amigas, muito boa tarde. Hoje, quinta-feira, dia 30 de julho de 2026. No ar, o programa Câmara em Ação, da Câmara Municipal de Vereadores de Salto do Lontra.
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2: Na última segunda-feira, dia 27 de julho de 2026, a Câmara Municipal de Salto do Lontra realizou a quarta sessão extraordinária, convocada para apreciação de matéria de interesse do Poder Executivo. Durante a ordem do dia, os vereadores realizaram a leitura, discussão e votação do projeto de lei 028-2026, de autoria do Poder Executivo Municipal. A proposta autoriza o município a repassar recursos financeiros ao consórcio público dos municípios do Procaxias, destinados ao rateio e ao pagamento de honorários em conjunto dos municípios consorciados. Após a discussão em plenário, o projeto foi aprovado pelos vereadores, autorizando o Executivo Municipal a realizar o repasse de recursos conforme estabelece a legislação. A sessão foi presidida pelo presidente da Câmara Municipal, Marcos Ravanelli, que reforçou o compromisso do Poder Legislativo com a análise e votação de matérias de interesse da administração pública e também da comunidade.
3: Boa tarde, Clóvis. Boa tarde a todos os ouvintes do programa Câmara em Ação, que nos acompanham através da Rádio Independência. Na última segunda-feira, dia 27 de julho, tivemos a nossa quarta sessão extraordinária do ano de 2026. Sessão essa, a qual foi feita a leitura, discussão e votação do projeto de lei número 028-2026 do Poder Executivo. Projeto este que foi aprovado por unanimidade de todos os vereadores. Este projeto, ele autoriza o município de Salto do Lontra a repassar recursos financeiros ao consórcio público dos municípios do Procaxias. Consórcio esse, Procaxias, dos quais fazem parte aí os municípios de Boa Esperança do Iguaçu, Boa Vista Aparecida, Cruzeiro do Iguaçu, Nova Prata do Iguaçu, Quedas do Iguaçu, São Jorge do Oeste, Três Barras do Paraná e Salto do Lontra. Esse recurso é para uma ação judicial de defesa, né, conjunta entre os municípios que fazem parte do Procaxias. No ano de 2003, foi instalada e começou a produzir energia a usina de Salto Caxias. E na época foi determinado pela Secretaria de Estado do Paraná que cada município que fosse atingido teria aí uma porcentagem para receber dos royalties da produção de energia. O município de Capitão Leônidas das Marques ficou com 50%, e 50% ficou dividido entre os outros municípios, né? Visto que ficou a casa de força no município de Capitão Leônidas das Marques. E no decorrer desses 23 anos aí, o município de Capitão Leônidas das Marques entrou na justiça, reivindicando o valor global, os 100%, para eles, dos royalties, entendendo que, por ter ficado a geração de energia, casa de força, no município de Capitão Leônidas das Marques. Porém, os municípios que fazem parte do consórcio Procaxias também entendem que foram atingidos, né? E também têm esse direito, né? Visto que já perdura aí por mais de duas décadas, né? Já estão recebendo e não é agora que vai mudar. Então, o município de Capitão Leônidas das Marques entrou na justiça e agora o consórcio também entrou na justiça para que se mantenha o pagamento dos royalties que os municípios estão recebendo da forma que já vinha sendo pago no decorrer desses 23 anos passados. O município de Salto do Lontra ficou com uma pequena fatia, foi muito pouco atingido, né? Ficou com 0,032% dessa fatia, o que equivale aí aproximadamente hoje aí de 15 a 18 mil reais por ano, mais ou menos, que vem de retorno para o nosso município. É um valor pequeno, mas entendemos que o prefeito aí com a administração municipal, eles correm atrás de todos os recursos, né, independente de valor, mas que venham aí a somar, a atender sempre cada vez melhor a nossa população, que seja feito investimentos nas áreas corretas, e esse valor é um valor que vai ajudar sempre muito o município de Salto do Lontra. Então, essa ação judicial, como ela foi feita o rateio, vai ficar para o município de Salto do Lontra um valor de R$ 1.571,94. É o valor que o município de Salto do Lontra vai investir nessa ação judicial aí para que se mantenha o pagamento pagamento dos royalties e nós continuamos aí recebendo, assim como todos os outros municípios que fazem parte, que tem uma porcentagem maior, mas que também terão que pagar um pouco mais também nessa questão da ação judicial. Então, esse foi o projeto aí que foi para leitura, discussão e votação. Foi aprovado, entendido por todos os vereadores que é necessário, é importante e vamos lutar por um direito que é nosso. Então, foi esse o assunto da nossa reunião extraordinária aí de segunda-feira. Então, quero agradecer a toda a população que nos acompanha, para que nós possamos aí deixar mais claro, né, para que a população entenda também esse trabalho que a Câmara de Vereadores faz. E quero deixar um grande abraço a todos aí e uma ótima semana.
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2: Amigos e amigas, um grande abraço para você e uma boa tarde.
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17: Meio-dia e 57.
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1: Sejam bem-vindos ao Voz e Tecladão do Beto Ronaldo.

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7: 13:30.

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2: 13 horas e 31 minutos, e aí você, tudo bem? Muito boa tarde, minha gente, é quinta-feira, 30 de julho de 2026, estamos no ar com o nosso A Tarde é Sua, aqui nos 94.1 da Rádio Independência. Como que você está, tudo bem, tudo tranquilo, 100% por aí? Que coisa boa, que bom lhe reencontrar em mais um A Tarde é Sua, em mais uma quinta-feira, início de tarde. É que nós estamos para te fazer companhia até às 15.
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2: Minha gente, liberado o WhatsApp para você participar com a gente aqui também, né? 991181390 é o WhatsApp da Independência, do A Tarde é Sua, da senha também. Você sabe, sempre tem presente? Claro, então bora participar. 991181390. Já estou aguardando a sua mensagem.

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1: Senha no ar valendo pra você. Quinta-feira, hoje tem presente da Vesseline Fotografia. E é uma caneca. Uma caneca aqui do A Tarde é Sua, então, para você que participar comigo, para você que acertar a senha, vai estar concorrendo no final do A Tarde é Sua desta super quinta-feira. Atenção para a nossa primeira dica da senha de hoje. Dias da semana. Dias da semana. É a nossa primeira dica da senha de hoje. Qual é a senha, hein? Manda sua resposta para mim. 99118-1390. Manda nome completo e a resposta, né? Não esquece do nome completo também, beleza? Dias da semana é a nossa primeira dica da senha de hoje.
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1: 13:33. Começamos muito bem. Guilherme Benuto, arrastou eu. Ótima tarde para você.
2: E vim

São Marino, aqui na programação, a página virou. 13h48, 1 da tarde, 48 minutos. Dias da semana. Dias da semana. Primeira dica da senha de hoje. Um abraço, Nilza Moraes, pode ser a segunda-feira? Não é. Sueli Fortunato, pode ser o domingo ou a segunda-feira? Não, não é. Isamar Sávio, pode ser feira? Não, Isa, não é. Jucimar Damian, pode ser dias úteis? Não, também não. Cirlei de Carvalho, pode ser a segunda-feira? Não, não é. Pedro Dalcomune, pode ser feira? Não, não é. Lucas Oliveira, tudo bem, Lucas? Lucas, seguinte, uma das suas respostas está certa. Edna Antunes da Silva, pode ser feira? Não é. Vera Lúcia Pimentel, pode ser o final do mês, né? Quinta-feira? Não, não é essa a nossa senha, não. Já já sigo atendendo aqui as demais participações. Dias da semana é a nossa primeira dica da senha. 13h49.

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3: 13:52.

É uma tarde sua com você nesta quinta-feira, dias da semana. Nossa primeira dica da senha de hoje. Qual é a senha de hoje? Em 99118-1390, manda o seu nome completo aqui pra gente e a sua resposta pra senha de hoje. Um abraço, Catarina, Roseli Antunes, Gonçalves, pode ser o feriado, quem sabe? Não, não é essa senha, não. Isa, pode ser o calendário, quem sabe? Não, não é essa senha, não. Nilva Barpe, tudo bem, Nilva? Um abração, obrigado pela audiência, hein? Abraço pra família. Nilva, a sua resposta está certa. Ana Cláudia de Carvalho, resposta certa. Janete Esper, resposta certa. Marli Carvaque, resposta certa. Marielle Vitória de Oliveira, resposta certa. Quem também está com a gente aqui, Loreci Rita, pode ser 5 dias? 5 não é. Um abraço também, quem está com a gente, a Rosélia Garcia. É, pode ser 5 dias da semana? Não, não é. Salete Paz em Nova Prata, pode ser o domingo ou a sexta? Não, não é. Toca a música do JM? Então tá bom, já na sequência tem JM aqui. Beleza? Obrigado pela audiência e participação com a gente aqui no A Tarde é Sua. Irene Burato, tudo bem, Irene? Irene, a sua resposta está certa! Obrigado pela audiência, pela participação também com a gente aqui. Já eu sigo atendendo as demais participações. Dias da semana. É a nossa primeira dica da senha de hoje. Qual é a senha? Já tem a segunda dica pra você. 13h54. João Bosco Vinícius e Chitão e Choro.

0: Musical JM aqui na programação da Independência com o Cleiton Borges. Barquinho Azul. 2:02, 2 da tarde, 2 minutos. Dias da semana. É a primeira dica da senha de hoje. Qual é a senha, hein? 991181390. Manda seu nome completo e a sua resposta aqui hoje, valendo uma caneca do A Tarde é Sua. 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Quem está comigo participando aqui? Lucas Fruzinda de Oliveira, resposta certa. Geniele da Silva dos Santos também participou e também acertou a senha. Emily Vitória dos Santos de Oliveira também acertando. Marielle Vitória dos Santos de Oliveira também. Lourdes Andreta, resposta certa. Eucina Marquese, resposta certa. Catarina de Almeida Ribeiro também acertou a senha. João Miguel de Carvalho Panho, resposta certa. Clair das, de Fátima da Silva de Carvalho, resposta certa. Larissa da Silva de Carvalho também acertou a senha. Isamar Sávio, pode ser a sexta. Não, a sexta não é. Solange da Silva de Souza, pode ser o mês, quem sabe? Não, também não. Rosângela Meurer Teles, pode ser feira? Não é. Salete Paz em Nova Prata, toca Céu e Cantos, Copo Furado. Então tá bom. Maria Anitta Ribeiro de Jesus, pode ser sábado ou domingo? Não, não é. Toca Menina Não Corte o Cabelo. Lisete de Souza, pode ser quinta-feira, 30 de julho? Não é. Maria Note, Maria, resposta está certa. Adelino Rec, resposta certa. Maria Salete Inês, resposta certa. Toca a música Terceira Dimensão, Não Tenha Medo de Amar, oferecendo para o Matias Fausti. Então tá bom, abraço para vocês, obrigado aí pela audiência, hein? Quem também está comigo participando aqui? Olivina Alves Trindade, resposta certa. Natália Nunes da Silva também acertando. Nicolas Matheus Calon também acertando. Josino Rodrigues de Lima, né? Também participando com a gente, também está acertando a senha de hoje. Ainda quem está mandando a sua resposta aqui é Solange de Carvalho, resposta certa. Helenice Duarte também participando com a gente, também acertando. Emanuel de Carvalho também. Ana Paula Cavalheiros também acertando. Érica Silveira da Silva também acertando. Alice de Quadro, resposta certa. Vanessa Moraes também participando com a gente, também está acertando a senha de hoje. Quem também está participando aqui? O Jonathan Oliveira. Jonathan, a resposta está certa. Jocelina Malmaciel também acertando. Euni Ferreira de Aguiar também está participando com a gente aqui, também está acertando a nossa senha desta quinta-feira. Abraço Marisa Ipe da Silva, pode ser o calendário. Não é. Sidney Alves de Lima, pode ser a segunda, né? De segunda a sexta-feira. Não, também não é essa a nossa senha, não. Um abraço, quem está com a gente aqui? É o Nelson. É, pode ser o calendário? Não é essa a senha, não. Eloir Castelli, tudo bem, Eloir? A sua resposta está certa. Já eu sigo atendendo aqui as demais participações para a nossa senha de hoje. Minha gente, seguinte. Primeira dica, dias da semana. Segunda dica, número é a nossa segunda dica da senha de hoje. Dias da semana e número são duas dicas da senha de hoje. 2:04.
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0: 2:08.

A Independência com a Tarde Azul nesta quinta-feira. Dias da semana, número. São dicas da senha de hoje até o momento. Abraço, Valdete de Aguiar, resposta certa. Wellington Júnior de Aguiar também acertou. Sivonei Ferreira de Aguiar também está acertando. Edir Dalla Barba também acertou a senha. Sofia Dalla Barba também. A Simone Soranzo também acertou a senha. Sônia Berkenbrock, resposta certa. Adriana, certa resposta. Andréia, certa resposta. Noeli Antoniak da Rosa de Nova Esperança, pode ser... Grata Feira. Não é essa senha, não. Abraço também quem está comigo aqui participando. A Lurici Rita, pode ser 6. 6 não é. Ronaldo Lucieto, Ronaldo, a sua resposta está certa. Cirlei de Carvalho, resposta certa. Leandro Casanova, resposta certa. Libra Recachoeira, resposta certa. Cauã Secato, resposta certa. Eduardo Secato também acertou. Igor Secato também está acertando. Silmar de Melo, resposta certa. Rogério de Melo também acertando a senha. Marisa Ipe da Silva, resposta certa. Luana Gonçalves, resposta certa. Lisete de Souza, tá certa a sua resposta. Abraço, Luana Ferreira também participando e acertando a senha. Miguel de Aguiar também acertou. Isabela de Aguiar também. Luiz Melhorança também está participando com a gente aqui e também está acertando a senha de hoje. Isa Marçave, tudo bem? Dona Isa Marçave. Isa, a sua resposta está certa. Quem também está mandando a sua resposta pra gente aqui, a Maria Anitta Ribeiro de Jesus. A resposta está certa. Já já eu sigo atendendo aqui as demais participações. Dias da semana, número. São todas as... São duas dicas, né? Duas dicas da nossa senha. Já já tem a terceira dica pra você. 2:11, céu e cantos, copo furado.

Terceira dimensão aqui na programação. Não tenha medo de amar. 2h21, dias da semana e número. São dicas da senha de hoje até o momento. Um abraço que está comigo participando aqui, o Sidney Alves de Lima. Pode ser 5 dias. Não, Sidney, não é. Maria Helena, pode ser o calendário. Não, também não. Carmelinda de Almeida, pode ser primeiro. Não, também não. Libra Risso Ribeiro, pode ser 5. Não, não é. Neuza Franco, pode ser 5. Não, não é. Maria Vitória Berkenbrock, tudo bem, Maria? Resposta certa. Jucemar Damian, resposta certa. Marli Maria Dalberto Monteiro, resposta certa. Genesi Alves dos Santos, certa resposta. João Alves dos Santos também acertando. Fabiana Alves dos Santos também acertando. Manuela Alves dos Santos de Oliveira também acertou a senha de hoje. Arthur Miguel Alves dos Santos também está acertando. Zélia dos Anjos Rodrigues aí no São Brás, Santa Isabel. Um abraço e obrigado pela audiência. A resposta está certa. Catarina Roseli Antunes Gonçalves também acertou a senha. Salete Paz em Nova Prata, resposta certa. Solange Carvalho, certa resposta. Cleomar Valnier, resposta certa. Ademar Castelli em Nova Prata do Iguaçu, resposta certa. Fernanda Eduarda Cunico da Agroplanta, um abraço para vocês, obrigado aí pela audiência, hein? A resposta está certa. Rosângela de Oliveira da Linha Nova Sessão, resposta certa. Luiz Carlos Pickler também acertou. Salete Amâncio, resposta certa. Mônica Alves de Andrade também está acertando. Vinícius Vieira Bassanese também acertou a senha. Emily Vitória Milani Perotone, resposta certa. Karine Schini, resposta certa. Ademir Arese também acertou. Fernanda Pickler, resposta certa. Cintia Aline também está acertando. Pietro Análio de Oliveira também. Isabel Antunes também acertou a senha. Zenaide de Jesus também. Gabriel Pickler também acertando a senha. Daniel de Oliveira, resposta certa. Eliane de Minsky também acertou a senha de hoje. Felipe Schini, resposta certa. Salete Toniello, resposta certa. Lucimar Save também acertando. É a Luciana, né? Luciana Save, resposta certa. Ivomar Facim também participando e acertando a nossa senha de hoje. Quem também está com a gente aqui participando da senha, Lucimar Save, né? Lucimar, a sua resposta está certa. Também quem está mandando a sua resposta, Andriele Blasio Secato, a resposta está certa. O Cauã Secato, tudo bem, Cauã? É, toca aí pro Rogério a música Tico Louco. Então tá bom, já na sequência aqui, beleza? Um abraço. Quem também está comigo participando aqui é Noemi Gonçalves, resposta certa. Alice Gabriele Gonçalves também acertando. Davi Miguel Gonçalves também. Enzo Gabriel Pelentir, resposta certa. Maria Angelina Londeiro, do 38 Nova Esperança, resposta certa. Paulo Francisco Garcia também aí na Nova Esperança, resposta certa. Jurema Goltz, resposta certa. Cauã Casanova também acertando. Pietro Casanova também participou com a gente, também acertou a senha de hoje. Já eu sigo atendendo aqui as várias participações que tenho por atender. Seguinte, primeira dica, dias da semana. Segunda dica, número. Terceira dica, cores do arco-íris. Cores do arco-íris. Quantas cores tem o arco-íris, será, hein? Dias da semana, número e cores do arco-íris. São as três dicas da senha de hoje. 2h25.

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0: 12h29.

tarde é sua. 2h29, dias da semana, número e cores do arco-íris. São dicas da senha de hoje. Qual é a senha, hein? Abraço, Lourdes Ferreira de Aguiar, resposta certa. Ayrton Luiz Melhorança também acertou a senha. Suzana da La Barba também está acertando. Simone Ferreira de Aguiar, resposta certa. Miguel Melhorança também acertou a senha de hoje. Yasmin Nunes também acertando. Maria Varali dos Santos também acertou a senha. Isabela Melhorança, resposta certa. Ana Cláudia Aguiar também. Manuela Bueno também. João Vitor Fernandes. Tânia Maria Frá. Luana de Melo Aguirre. Yuri Guilherme Fernandes. Jurema do Carmo. Fátima Ferreira. Ainda Artidor da Silva. Elisa Terezinha de Melo. Luana de Fátima. Luana Ferreira de Aguiar, né? Lourdes Souza dos Santos. Todos acertando a senha de hoje. Ademilson, a resposta está certa. Toca aí dos atuais o Mississippi. Então tá bom. Um abraço, Otília de Almeida. Otília, eu não entendi a sua resposta. Manda de novo, por gentileza. Eu não entendi o que você mandou pra mim. Beleza? Manda de novo. Rosélia Garcia, resposta certa. João Monteiro Sobrinho, resposta certa. Vera Lúcia Pimentel, certa resposta. Loreci Valnier, resposta certa. Matheus, aí da Agroplanta, um abraço. A resposta está certa. Marlene Berkenbrock, resposta certa. Márcio C. dos Santos também acertou. Melissa Berkenbrock também. Lavinha dos Santos de Oliveira também está acertando. Paulo Vitor de Oliveira também acertou. Luiz Fernando Lanzana, resposta certa. Nilo Berkenbrock também. Larissa Berkenbrock também está acertando. Caroline Berkenbrock também. Bernardina Berkenbrock também acertando. Sirlene Berkenbrock também participou com a gente aqui e também acertou a senha de hoje. Eva Alves dos Santos, tudo bem, Eva? A sua resposta também está certa. Quem também está participando com a gente é a Maria Vitória da Silva de Souza. Tudo bem, Maria? Resposta certa. Solange da Silva de Souza também está participando e também está acertando a senha de hoje. Abraço, meu amigo Doacir. Obrigado pela audiência. Também está participando com a gente aqui. Também está acertando a senha de hoje. Já já eu sigo atendendo aqui as demais participações para a nossa senha desta super tarde de quinta-feira. Dias da semana, número e cores do arco-íris são as dicas da senha de hoje. 2h32, Baitaca.

Os Atuais com Thalita Elisa, Mississippi. 2h39 aqui na nossa programação Independência nesta quinta-feira. 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Bora lá com participações aqui pra senha de hoje. Quem está comigo participando aqui? O Pedro Dalcomune, resposta certa. Libera Risso Ribeiro, resposta certa. Maria de Lourdes Varmelin também está participando e acertando a senha. E Noaldo Alves de Andrade também acertou. Eliane dos Santos também está acertando. Neuza Franco, resposta certa. Nilson Martins, resposta certa. Juventino de Matos também participando e acertando. Maria, pode ser o número 5? Não é. Rosemary Zanata Laurindo, pode ser a primavera? Não, também não. Ivone Domingues, resposta certa. Marisete Peninhenzen também acertou a senha. José Amâncio de Joinville, resposta certa. Neodete Bernardi, resposta certa. Maria Helena dos Santos Esquissani, resposta certa. Amarildo Kuntz, certa resposta. Lucemara Cunen de Souza do Rio Varanda, resposta certa. Vanderlei de Souza também participou e acertou. Sidney de Souza também. Felipe Berkenbrock também está acertando. Ana Cristina Cassol também acertando. Carlos Cassol também. Maria Berkenbrock também acertando. Pedro Scheiber, resposta certa. Valmira Scheiber também acertou a senha. Neuza Vebra, resposta certa. Sônia Aparecida Padilha Senhor também acertou a senha. Paulo Ricardo da Silva também está acertando. Apolo Ricardo da Silva também acertou. Maria Domingues da Silva, resposta certa. Otília de Almeida também está acertando a senha de hoje. Luzia de Souza, resposta certa. Sadi Rondão também acertou. Yuri Fredolino da Silva também está acertando. Yudi Renan da Silva também está participando com a gente aqui. Também está acertando a senha de hoje. Abraço, Iodete Pelentier. Pode ser o número 3 ou cores? Não é essa. A nossa senha não. Lorenzo Correia, tudo bem? Lorenzo Correia, obrigado pela audiência e abração, tudo de bom. A resposta está certa. Minha gente, fechamos as participações. Fechamos. Já eu sigo atendendo as que estão comigo aqui que ainda não atendi para a senha de hoje. 14:43.

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4: 12h45.

0: E boa tarde é sua com você nesta quinta-feira. 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Telefone e WhatsApp lá da Lancheria Tiateri. 2h46, bora lá com as últimas participações aqui para nossa senha de hoje. Abraço, Maria Helena Serromani, resposta certa. Eliane Aparecida da Silva também está acertando a senha de hoje. Heitor Moreira, resposta certa. Gisele Moreira Leite também está participando e acertando. Vânia Aguiar também participando com a gente aqui, também está acertando a nossa senha de hoje. Abraço longuinho aí do Alto Pinhal, Enéas Marques. Manda uma música do Rio Negro e Solimões aí. Então tá bom, abração pra vocês. Obrigado aí pela audiência aí, Enéas Marques, Alto Pinhal. Obrigado mesmo, hein? Um abração pra vocês. Excelente tarde. Minha gente, fechamos as participações. Fechamos aqui as participações pra nossa senha de hoje. Bora pro intervalo. Na volta, revela a senha. E daí a gente vai para o sorteio aqui no A Tarde é Sua. 2h47.
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0: 2h51, programação Independência, tarde é sua, nesta super quinta-feira. Abraço, Ana Lúcia de Souza, aí no Rio Barão também, um abração, obrigado pela audiência, também participou aqui com a gente do A Tarde é Sua, acertando a senha de hoje.
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0: Minha gente, dias da semana, número e cores do arco-íris eram as dicas da ceia de hoje, que era 7. 7. São 7 dias da semana. São 7 as cores do arco-íris e número, então 7 era a nossa senha de hoje. Lembrando que a semana começa no domingo, minha gente. Olha no calendário aí, beleza? Então, domingo, segunda, terça, quarta, quinta, sexta, sábado. Beleza? 7 dias da semana, então, né? E hoje nós tivemos aqui 189 pessoas acertando. Obrigado, obrigado a todos mais uma vez. Obrigado mesmo de coração. Eu vou pro sorteador para saber quem vai levar em Kindle uma caneca, né? Uma caneca do A Tarde é Sua, oferecimento da Vesselin Fotografia. 189. Boa sorte para todos. Sortear agora. 157. Participou com a gente aqui, acertou a senha e está levando uma caneca do A Tarde é Sua. Juventino de Matos. Juventino de Matos é o contemplado de hoje. Parabéns, Juventino! Seguinte, meu amigo, passa aqui na rádio, retira o vale e depois retira o seu presente lá na Vesselin Fotografia. Combinado? Juventino de Matos é o contemplado de hoje. 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

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Minha gente, obrigado pelo carinho, obrigado pela audiência. O Samuel chegando já já na sequência aí com o Comitivo. Amanhã, 1:30 da tarde aqui, estarei, hein? Estarei aqui amanhã sexta, né? Estarei aqui aguardando você às 13h30 nos 94.1 da Rádio Independência. Grande abraço, excelente tarde pra você. 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
9: E aí, gente maravilhosa, tá tudo bem? Tá tudo tranquilo? Sejam todos muito bem-vindos, porque a partir de agora tô chegando pra fazer parte aqui da nossa Independência do 94.1 com o nosso Comitiva Independência. Tá tudo certo por aí? Tá tudo tranquilo? Sejam todos muito bem-vindos, porque a partir de agora as melhores do mundo, sertanejo, começam a desfilar pra você na nossa quinta-feira maravilhosa, gente. Já é reta final do mês, últimos dias, né, do mês 7, mês de julho, se encaminhando para a reta final e a partir de agora tem comitiva com muita música, com você participando, com informação, então simbora nessa viagem maravilhosa da música.
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9: Se é sucesso, você confere por aqui, hein, se é clássico do sertanejo também, então vamos que vamos. Juliano César, a primeirinha de hoje.

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3: Independência 13:15. Boa tarde pra você, esse é o nosso comitivo aqui na 94.1. Tarde maravilhosa, reta final do mês e claro, muita música boa você participando com a gente, mas também muita informação aqui na nossa tarde da 94.1, a rádio que ouve você e o nosso comitivo Independência por aqui. Boa quinta-feira.
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1: Bora começar por aqui na sua quinta-feira, dia 30 de julho, mais uma edição das Últimas do Esporte. Que prazer estar com você novamente aqui na Melhor Rádio. Eu sou o Deluc, levando todas as informações de tudo que rola no mundo da bola. Tá pronto? Preparado? Aumenta o som, tamo junto aqui na Melhor.
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1: Vamos falar do Vasco, que se classificou para as oitavas de final da Copa Sul-Americana ao bater o Independente Medellín por 1-0 ontem em São Januário. O gol foi marcado por Thiago Mendes aos 40 minutos do segundo tempo, completando um cruzamento de Paulo Henrique. O clube não vencia um duelo de mata-mata em competição continental desde 2020. O próximo adversário é o Olímpia do Paraguai, que vai decidir as oitavas em casa com jogos entre 11 e 20 de agosto.
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1: O Red Bull Bragantino bateu o Sport em Cristal por 1-0 ontem e avançou às oitavas de final da Copa Sul-Americana. O gol foi marcado pelo zagueiro Pedro Henrique de cabeça no segundo tempo. Agora o Bragantino vai enfrentar o Atlético de Minas nas oitavas com jogos entre 11 e 20 de agosto. O Galo decide em casa.
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1: O Mirassol bateu o Remo por 2-1 ontem no Estádio Maião pela 21ª rodada do Brasileirão. Os dois gols do time paulista saíram em cobranças de escanteio. Marlon marcou contra e João Victor fez o segundo no início do segundo tempo. Pico descontou para o Remo com chute de fora da área. Com o resultado, o Mirassol saiu do Z4 e assumiu a 15ª posição com 23 pontos, somando 3 jogos seguidos sem perder. O Remo caiu para vice-lanterna com 21 pontos e 7 derrotas fora de casa. O time de Belém não consegue engrenar e nos últimos 6 jogos alternou vitória e derrota. Tô de volta daqui a pouquinho já trazendo muito mais. Fique ligado.
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6: Independência, 13h51. Boa tarde pra você, nossa comitiva aqui em Salto do Lontra. Pra você que tá trabalhando, valeu, valeu, tudo de bom. Obrigado pelo carinho da sua sintonia. Que a sua quinta-feira seja maravilhosa. E bora com o Eduardo Costa.
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1: Essa é a nossa programação da Independência e, claro, sempre com muitas orientações para você que está no automóvel, você que está aí em toda a nossa região, aquela atenção sempre redobrada. Gente, olha só, hein? A Polícia Rodoviária Federal realizou na manhã de hoje a operação aí de fiscalização de velocidade nas rodovias federais da região de Cascavel. Um motorista foi flagrado, gente, transitando aí na BR-163, a 177 km por hora, em um trecho onde a velocidade máxima permitida é de 100 km por hora. Outros 100 motoristas foram flagrados em excesso de velocidade na manhã de hoje nas rodovias BR-163 e 467. As operações com radares portáteis fazem parte das ações permanentes da Polícia Rodoviária Federal voltadas à redução de violência no trânsito e à preservação das vidas. Neste ano, a Delegacia da Polícia Rodoviária Federal em Cascavel já realizou 515 operações com esse intuito nas rodovias, sob as circunstâncias, registrando quase 31 mil flagrantes de desrespeito ao limite de velocidade. O número é 82% maior que o mesmo período do ano passado. O excesso de velocidade é um dos principais fatores associados à gravidade dos sinistros de trânsito, pois reduz o tempo de reação do condutor, aumenta a distância necessária para frenagem e também potencializa as consequências de colisões, tá bom? Essa é uma orientação para você, nosso ouvinte aqui da Rádio Independência. 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
1: Independência 4 e 5, boa tarde. Esse é o nosso comitivo, hein? Galera que tá se ligando com a gente em toda a nossa região, simbora! Você que tá no automóvel, você que tá curtindo no nosso site também, no rnet.com.br. Galera que está no trabalho, alô pessoal do comércio, hein? Aqui é Independência e o comitiva. 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
10: Historicamente, as mulheres sempre foram incentivadas a focar em exercícios aeróbicos, como a dança e a caminhada, para cuidar da saúde. No entanto, a cardiologia moderna revela que a boa e velha musculação é uma verdadeira arma secreta para proteger o coração feminino. Levantar pesos fortalece as paredes arteriais, reduz a sobrecarga cardíaca e ajuda a controlar a pressão de forma imediata. Para as mulheres, puxar ferro é sinônimo de um coração blindado.
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1: Independência, e a nossa quinta-feira maravilhosa, e o nosso comitiva com você, valeu, valeu, muita música, muita dica, e você participando com a gente no 991181390.
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7: Independência Comitiva, 4h18. Boa tarde para você. Ótima quinta-feira para a galera que está se ligando em toda a nossa região. Um abração e muito obrigado pelo carinho da sua sintonia. Você está se ligando com a gente também nas cidades vizinhas. Um abraço para você. Tudo de bom.
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7: Ótima tarde para você. Olha, gente, é você que está curtindo a nossa programação. Nesta quinta-feira, as bailarinas do Elegance Estúdio de Dança estiveram aqui na nossa Rádio Independência. Aí para compartilhar um pouquinho com a nossa programação aí, sobre a experiência de representar Salto do Lontra na 43ª edição do Festival de Dança de Joinville, em Santa Catarina, considerado aí pelo Guinness World Record o maior festival de dança do mundo em número de participantes. Representando o município e toda a região do sudoeste do Paraná, a delegação foi liderada aí pela diretora professora Maria Eduarda Poleschi e contou com as bailarinas Andriele Martins, Beatriz Bonetti, Júlia Wessler, também Laís Moschi Manfredini, Lívia Maria Bisolo, Milena Soranzo e Tainá Lavinha, que também estiveram participando. Elas destacaram a emoção de participar deste evento, que reúne milhares de bailarinos, professores, coreógrafos e companhias de dança que praticamente todos os estados brasileiros, que dançam aí praticamente em todos os estados brasileiros, né? Além de representar aí países como Paraguai, Bolívia, Portugal, França e Estados Unidos. O professor explicou aí essa preparação também, que começou desde o início do ano para que elas participassem desse evento. É importante também parabenizar, né, essa conquista, né, de poder participar desse festival aí, as meninas do Elegance Estúdio de Dança, aí que tem as meninas aqui de Salto do Lontra representando também, né, Salto do Lontra, hein? Que bom, hein? Que bom! E parabéns a todas aí que praticam também esse estilo, né, de vida que o balé, né, as bailarinas, né? Valeu, tem balé, tem muita coisa boa também aqui na nossa querida Salto do Lontra, não é mesmo? 4h20. Boa tarde pra você que tá trabalhando. 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
6: Independência, o nosso comitiva na quinta-feira maravilhosa. Que bom ter você por aqui em temperatura agradável em Salto do Lontra, aí na casa dos 23 graus. E a nossa tarde com você, mais que especial, com muita moda boa, com você participando com a gente da nossa promoção e com informações. Tá chegando as últimas do esporte.
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8: De volta por aqui no seu rádio, na sua quinta, tem mais informação sobre o mundo.

0: Da bola.
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0: O Flamengo jogou mal, mas buscou empate nos minutos finais e ficou no 1-1 com o Internacional ontem no Beira-Rio, em Porto Alegre, pela 21ª rodada do Brasileirão. O Internacional dominou a partida do começo ao fim, mas deixou escapar a vitória. Vitinho abriu o placar aos 26 minutos do primeiro tempo, aproveitando o rebote de uma jogada de Carboneiro. Só aos 33 do segundo tempo, Samuel Lino empatou para o Flamengo após uma série de rebotes na área colorada. Com o resultado, o Rubro-Negro chega ao segundo empate seguido e soma 39 pontos. O Inter fica com 22 e segue na zona de ameaça pelo rebaixamento.
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0: Fluminense e Bahia empataram em 0-0 ontem no Maracanã pela 21ª rodada do Brasileirão. O tricolor dominou o jogo e criou várias chances, mas o goleiro Ronaldo segurou tudo. O Bahia não fez nenhuma finalização no alvo. Foi o terceiro empate seguido do Flu após a Copa do Mundo e a torcida vaiou o técnico Luiz Ubeldia no apito final. O Fluminense está em quarto com 34 pontos, enquanto o Bahia foi a 32 e ficou em quinto provisoriamente.
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0: O Palmeiras foi ao Barradão e goleou vitória por 4-0 pela 21ª rodada do Brasileirão. Os gols foram de Maurício, Fabiano contra, Arias e Sousa. O jogo teve muita polêmica no primeiro tempo. Kaká foi expulso após falta em Arias e o companheiro de zaga, Luan Cândido, também levou vermelho por um gesto de roubo antes da bola rolar de novo, deixando Vitória com 9 jogadores. Com a vantagem numérica, o Palmeiras abriu o placar nos acréscimos e não deu chances ao adversário. A vitória levou o Verdão a 47 pontos, 8 a mais que o Flamengo, que ficou no empate com o Inter. O Vitória segue em 13º lugar com 26 pontos e soma 3 jogos sem ganhar. Tô de volta amanhã trazendo mais informações por aqui. Tudo o que rola e acontece no mundo da bola, você fica sabendo primeiro aqui na Melhor. Abração do Deluca, ótima quinta, fiquem com Deus e até a próxima. Tchau, tchau, valeu.
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0: aí, Edri Luque, da nossa região, pra você curtir a nossa programação da Independência no Comitiva.
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6: Independência, 4h49 no nosso Comitiva por aqui nesta tarde maravilhosa. Bom trabalho, tudo de bom pra você. Galera que acompanha também nas cidades vizinhas, pessoal do escritório, quase encerrando o expediente de trabalho, hein? Boa quinta! 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
8: Hoje é quinta-feira, dia 30 de julho, e eu tô chegando com mais uma dica econômica aqui no Poupe Mais para você. Desapegar daquelas roupas que não fazem mais sentido no seu visual é uma ótima forma de fazer a moda circular, abrir espaço no armário e ainda faturar uma graninha. Além de vender em plataformas digitais, você pode organizar uma tarde divertida com as amigas para trocar looks entre si. E claro, a doação para instituições beneficentes continua sendo uma escolha maravilhosa, que faz bem para você, para o próximo e também para o planeta inteiro. Excelente quinta-feira para você, um grande abraço e a gente se vê na próxima dica.
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6: Independência e o Comitiva, moda boa demais para você na nossa quinta.

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1: Independência, o nosso Comitiva, gente querida, 4h54, a nossa programação do Comitiva fica por aqui, hein? Daqui a pouquinho tem Clóvis Antunes, tem Vitrolão, e a gente volta a se comunicar amanhã, na sexta-feira, aqui na Independência. Seu olhar.

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Oi, boa tarde. Quinta-feira, dia 30 de julho. 30 de julho. E a semana vai acabar bem numa sexta-feira. O mês vai acabar numa sexta-feira. Estamos chegando com o Vitrolão. É às 7, viu, gente? Até às 7 horas. Tu vai ficar comigo aí? Mas olha, agora eu já fiquei mais feliz, viu? Só porque tu disse que ia ficar junto comigo aí. Até às 7 horas no Vitrolão.

0: Que tal o Romulato e Douradinho, heróis sem medalha?
1: Na mesma hora desta ingrata profissão.
0: Boa tarde, meu amigo Arnaldo Neves. O Cirineu também, um abraço. E um alô também para o meu amigo Doacir. Mas tudo certo, Doacir. Um abraço pra ti ali, viu, meu guri? O pessoal de Rio Butina, pessoal de São Valentim ali, escuta o nosso programa, um abraço pra vocês aí, tá bom? E o Doacir, eu não vi mais o Irineu, tu dá uma passadinha ali na casa dele. Eu não sei que horas que tu pode passar ali, né, mas dá uma passadinha ali, dá uma conferida, vê se tá tudo certo. Eu tá viajando, acho que foi viajar.
2: Boa tarde, Clóvis. Boa tarde. Até na escuta do...
0: Como é que tá?
2: Do teu programa.
0: Mas, aqui na Baixada, que coisa dos boa.
2: Pereira, o Ica Pereira.
0: É o Ica Pereira que fala. Fala comigo, Ica Pereira.
3: Fala, Clóvis. Boa tarde.
0: Boa quem tarde.
3: Fez, fez, oh. Fez, tem que fazer.
0: Claro, ainda, sim.
3: Eu já tô acelerando.
0: Exatamente.
3: Acertando, curtindo o vitrolão.
0: Aí, ó.
3: Clóvis, entre nós e os programas de antes aí, não tem tanta graça.
0: Ô, louco.
3: Viu? E tu tá me devendo um quarteto.
0: Ah, é verdade.
3: Aí, faz dias já.
0: Verdade.
3: Eu acho que tu não tem. Ficar feio se falar que tem, não tem. Fala que não tem é mais bonito pra você.
0: Não, tem.
3: Positivo.
0: Tem.
3: Um abraço aí, tamo na escuta.
0: Tem. Ô, Mitrute, tem quarteto Coração de Potro, homem. Eu vou trazer, eu vou achar. Tá aqui nos discos aqui agora. Tá meio montado aqui, deixa eu ver. Tá. Eu vou campear, tá no meio dos discos aqui. Tá no meio de Teixeirinha, Gil de Freitas. Zé Mendes aqui. Ó. Ah, tem um do Sidney Lima aqui das antigas. Tá no meio dessas fitas aqui. Agora nós estamos trabalhando com fitas e disques. Disques aqui. Diz que toca música, que nem diz o Piala. 5h17, o Vitrolão com vidraçaria Furlan, tudo em vidros para você. 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Saída para Enéas, tá? 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Uma música de Majestade Sabiá. Quem tá pedindo ali é o Vanderlei. Depois desse aqui eu vou tocar uma do Majestade Sabiá. Deixa comigo. 5h19 agora.

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0: Né, Doacir? Não precisa ter vergonha, né, Doacir? O Adilto. Natalio. Uma antiga mula preta, Salvador. Mula preta tem várias, né? Agora tu me diz qual que é. Tem a mula preta do Teixeirinha, mas eu acho que ele quer do Tunico Tinoco. Terra Tombada, o Thiago pediu essa aí também. Meu Deus. Ô, Humberto, tá sem peso, Humberto. Tá sem peso, Humberto. Uma lata aqui, Humberto. 5,5, Mitro, escuta isso aqui. Enquanto você ouve esse aqui, eu vou falando ali da Males Agroveterinária de Nova Esperança do Sudoeste. 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Fez o bolinho, Virsinho? Deixa eu ver o bolinho. Olha, ó. Ele fez bolinho mesmo. Ô, Virsinho.
1: Aí, ó, não fez, aí, ó.
0: Não, mas como é que não? E é bolinho de bolira. Né? É bolinho de bolira. Tem um amigo que adora, homem. Agora eu vou revelar quem que é o nosso amigo ali.
2: Oi, Clóvis. Oi. Maria Angélica Moraes. Toca aquela música pra mim, a pedido de um pai com o Lourenço Lourival, tá bom?
0: Tá bom.
2: Tô escutando o teu programa, mas eu quero ouvir aquela música, tá?
0: Tá bom, então. Mas tu quer ouvir só essa música, daí não quer mais ouvir o programa, dona Maria? Bárbara, só quer ouvir essa música? Me pediu uma música, daí não quer mais ouvir meu programa. Ah, não. Não, mas fica ouvindo aí, dona Maria. Seu Jacir. Fica ouvindo ali. 5h33 agora.

0: 5h36 agora, gente. 5h36.
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0: 5h36. Olha, atenção, foi encontrado em frente ao cemitério do Varanda um celular com capinha rosa e um cartão em nome de Mauro. O proprietário pode retirar aqui na rádio, tá? O aparelho de celular. Um celular em frente ao cemitério do Varanda. Um celular com capinha rosa e um cartão em nome de Mauro. Pode retirar aqui na rádio, tá bom? 5h37, já 5h37, vê que a horinha passa, né? Então vamos com essa aqui também, vê se é boa. Essa aqui que é boa.

Vamos lá com o Vitrolão. Agora são 5h41, já 5 horas e 41 minutos. Alô, meu amigo Salvador, fazendo um arranquinho de velho lá. Um amendoinzinho, né? Mas tu vai só dar uma torradinha, né, ô Salvador? Salvador, isso aí é bom tu pegar, dar uma torradinha e daí fazer o seguinte, pia. Guardar a casquinha no bolso. Guarda a casquinha no bolso, viu? Guarda a casquinha no bolso, que é o importante, guardar a casquinha no bolso. 5h42 agora, 5h42. Meu amigo Jair Perim. Um abraço, viu? Um abraço aí, Jair Perim, tá fazendo uma caminhada, bicho velho. Um abraço, viu, guri? Fazendo uma caminhadinha no lago. Isso aí é bom demais. Fazendo um cardio. Diz que vai fazer 10 quilômetros de caminhada. Depois mais uns 5 de bicicleta. Isso aí, vamos caminhar. A Maritânia também tá comendo lá uns cri-cri. Ah, é, dessa aí, Tonico e Tinoco, então. Essa aí o Zé gosta, viu? Essa música Mula Preta, o Zé que gosta dessa música aí. O Zé da Dona Lúcia lá. O Zé que gosta dessa música aí. A Mula Preta. Eu acho que é... Eu acho que é com o Tonico e Tinoco. Moda da Mula Preta. Agradecer pro Noca, né? O Noca nunca mais veio no nosso programa, e o Nocão, né? Ai, Zanoca, velho.

0: 5h45 agora, 5h45. Ô Júnior da Carmélia, como é que tá? O Ademir Milani também, o hino do Grêmio. Aí estão pedindo demais já, né, gente? Aí já estão pedindo demais, né, Henrique, dona Dalfa?
1: Vai lá pro Pires, né, se eu tiver escutando o programa também, né, Clóvis? O Pires também gosta da
0: bola preta. O Pires, eu acho que escuta lá no sítio, né, não sei. O Pires, eu acho que já tá dormindo, viu, Natália? O Pires aí, eu acho que já tá dormindo, né? 5h46. Creito Camargo, me pediram.
2: E essa aí é pra quem...
0: Toca, vai também. Vai.
2: Vamos cantar com a gente, eu quero ouvir todo mundo agora, hein? Simbora!

0: 5h49, olha, foi encontrado um celular com capinha rosa e um cartão no nome de Mauro. O proprietário pode comparecer aqui na rádio para retirar, tá bom? Ali no Varanda.
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0: Dona Ivone, tá ouvindo o programa aí, Dona Ivone? Um abraço pra vocês, tá bom, Dona Ivone? Tudo de bom. 5h49 agora. 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Música. 5h52, alô, Lisete.

0: preciso. 5h55, não vá desligar o rádio agora, dona Maria. Já ouviu a música ali, né? O cara falou uma vez pra mim isso aí. Viu, Clóvis? Toca uma música ali, depois daí eu não vou mais ouvir a rádio. Aham, assim, ele falou pra mim. Ô, Mauro! Filho querido, ô, Mauro! Meu amigo Penegrinho, lá de São Domingos. E os piazinhos dele estão ouvindo o programa lá também. Um abraço pra vocês aí, tá bom? Darcy, Jauri. Ô, Jauri, como é que tamo, hein, Jauri? Como é que tamo aí? Meu, tá feia coisa, né, Jauri? Meu Deus do céu. Feia coisa. Mas os gurizinhos dão conta, né, Pia? Eles tiram tudo os parafusinhos bem certinho. Cláudio Dalcortivo, boa tarde. Um abraço pra piazada da Segato Mecânica ali. Os gris são uns medonhos na mecânica, gente. São medoinho. São bons, piazinho. Erenilde Ribeiro pedindo uma música. Não perca o programa. Uma música, A Morte Não Marca a Hora. Muito obrigado aí pela participação, tá bom, dona Erenilde? Tudo de bom. A Lisete confirmou audiência. A dona Maria também tá ali.
1: Boa noite. Oi. Maria Salete Inês. Ah. Quero pedir a música, oferecer para minhas irmãs. Uhum. Para minhas irmãs.
0: Todas?
1: E para minha sobrinha, para meus filhos. E para mais um alguém especial, né?
0: Olha.
1: Aquela Amor Total. Olha. Bob Robson, Amor Total. Roda aí para mim, tá, Clavinha? Tem uma boa quinta-feira, né? Amanhã, sexta,
0: hoje, né? Claro.
1: Passa a semana que a gente nem vê, né,
0: Clóvis? Exatamente.
1: Roda Amor Total aí pra nós.
0: Essa Amor Total aí oferecer pro Murindo, nem que derreta, né, Murindo? Nem que derreta. Olá.
2: Como é que é?
0: Eu mesmo.
2: Ô, é Clóvis. Clóvis.
0: Isso.
2: Aham. Você é o cara que
0: é eu mesmo.
2: Bem no Sarto do Londres.
0: Aham.
2: Daí tu fala... Todo dia, Cláudio, no meu nome, do Bina Rosinha. Você é o cara mais bom que eu quero no Sarto Londres.
0: Olha só que maravilha.
2: E todo filho teu, tudo a família. Mas você chega a conversar, todo dia te fala meu nome, com o Peneguinho. Pra tocar a caramola que um fica lá fora e dois pode entrar, não sei, Cláudio, que moda é.
0: Couro de Boi.
2: Que eu sou pistoleiro, você
0: sabe. Couro de Boi, o nome dessa moto.
2: Brabo com a
0: infância. Que valente!
2: E tem um gato como é que cravou? Vem aqui na minha casa. Vou matar o cara a tiro.
0: Oi?
2: Tem revólver,
0: na bala.
2: Cabelo,
0: na bala.
2: Chegar.
0: Na beleza, bala.
2: O homem
0: é perigoso.
2: Tu um cara igual eu.
0: O homem é perigoso.
2: De pobre, tu é igual eu, eu sou brabo.
0: Aham.
2: Não perde ninguém das moças bonitas.
0: Mas.
2: Sabe? Sabe? Como é que é?
0: O Jeep. O Jeep, o Jeep e o Sérgio, né? O Jeep e o Sérgio.
3: Oi!
0: 5h58 já, 5h58. Essa aqui é a Penegrinha. Pra vocês ali, tá bom? Não, o seu Bino e a Rosinha estão ouvindo lá o programa.
4: Conheço um velho ditado que é do tempo dos agás. Diz que um pai trata 10 filhos e 10 filhos não tratam pai. Sentindo o peso da idade, não podendo mais trabalhar, um velho peão estradeiro com seu filho foi morar. Mas o rapaz era casado e a mulher deu de implicar. Você mande o velho embora se não quiser que eu vá. O rapaz, coração duro, com o velhinho foi.

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3: Vitrolão. 18:08, já 18:08, gente. 18:08. Não choveu hoje, né? Não choveu, tempo bom, clima bem agradável, né? Tá gostoso demais. 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Ô, Calunga, Dona Rosângela, da Nova Sessão, menino da porteira, estão tomando um chima, Dona Rosângela Calunga. Vizinhos do seu Mário, né, do Simir. Ô, Rogerião, terminou o expediente já, bicho velho. Partimos a capital, uma capital. E o cabelo, não viu mais lá na Nova, não?

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0: Essa é boa, né, meu amigo Lírio? O que achou dessa? Essa é boa ou não, Lírio? Olha que é o velho casarão. Velho casarão, já quase tapera. Ô, Luizinho Zoanazzi, o Rovena esperando a sexta-feira. O Natalhão já com a panelona de mandioca esperando o moinho de carne. Valmir dos Reis também chegando em casa com o seu Bino e a Dona Rosinha. E o Alan Pikachu também tá ouvindo nós. E o Luiz Henrique, será que escuta nós ou não, Alan? Meu amigo Pikachu não é dos fracos de São Carlos. Manda uma música pra lá de boa. Que estão na luta do leite os guri ali. Garrado nas tetinhas. Um abraço aí, Darcy Marciano, também tá ouvindo o programa.
1: Boa noite, Clóvis.
0: Boa noite.
1: Escutando, é a melhor do todo mundo. Ô, Clóvis, toca se possível a música Gênio Medeiros, Bicho da Chuva.
0: Vamos ver, meu amigo. Se não é nativa estona. Tá bom? O Ivo Aguiar tá de aniversário hoje. O Ivo Aguiar, o negócio começou a homenagear hoje ele ali. É, eu acho que não escuta mais o Luiz, né? Não escuta mais. Eu não sei, viu, lá. Eu acho que ele terminou já o serviço, né, Pia? Já se bandeou pra cidade, né?
2: Boa noite, Clóvis, tudo tranquilo? Bolão ali daquela da Bélica aí, mas daquelas antigas, Clóvis, lá do fundo do baú.
0: Do beleza, Abel Piazinho, e Caim. Do Abel e Caim. Vamos achar ali, seu... Ô, seu Tio Cris, tava viajando também, não, né? Tava em casa, né?
3: Boa noite, Clóvis Antunes. Aqui é o Reinaldo Perão da Vila Nova Brasília. Tudo certo, meu piá? Temos aqui mateando um chimarrãozinho e descansando um pouco da peleia que foi hoje. A hora que tiver um tempinho aí, roda uma música pra nós ouvir. Temos ligadaço na Independência, Vitrolão. Beleza?
0: Valeu, Reinaldo. Beleza
3: pra todos que estão na escuta do programa.
0: Obrigado.
3: Então aí, fique com Deus. Boa noite.
0: Obrigado, boa noite pra vocês também aí, tá? 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
4: Boa noite, Cobras.
0: Boa noite.
4: Eu sou o João Cesário aqui da Vila.
0: Como é que tá, meu guri?
4: Troca uma música do Renan e Raí, qualquer uma delas, é, todas elas é boa. Tudo de bom aí pra ti.
0: Valeu, seu João. 18h21 já.

0: O Mauro também estava ouvindo o programa antes. Eu mandei um abraço para você, né, Mauro? O Mauro lá das Granjas. Tudo de bom aí para vocês, viu? 18h25. Uma do Abel e Caim, bem caprichada.
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18h28 já. Essa aqui, né, índio, que é boa. Oh, Deus! Quinta-feira já. Amanhã já é sexta, fim de mês. Acabou a semana também. Sim, vai passando, gente. Já estamos aí no fim do mês 7. É mês 8. Mês dos pais, né? Você tá mandando mensagem e tá recebendo o nosso link, né? Pra se cadastrar na promoção O Cara Lá de Casa. É, bastante prêmios aí pros pais. E daí tem setembro, mês da pátria. Já vai ser um mês meio virado aí pras políticas, né? A gente já tá vendo uma grande movimentação. As mesmas conversinhas, 200 anos estão com as mesmas conversinhas. Os candidatos, esse ano vão ter que votar para 6, né? 6 votos, quem vota. 6 escolhidos ali.

Ah, não é essa aqui. Essa aqui, ó. Um abraço, meu amigo. Volta do Tordilho Negro pra nós. Um abraço aí, Marcelão. Mas ah, Marcelo, venho. Tá ouvindo também o programa? Quem canta essa música aqui?

Meu amigo Nico. Ô, Nico. Pessoal da Marmentaria Sabor de Mamãe lá. Um abraço pra vocês aí, viu? E o Sidão, mas Sidão tá envolvido, né, gente? Tá meio envolvidão. Não, não é o Marquito. Não é o Marquito, viu, Marcelo? O Maquito. Falou que é o Maquito. Não, daqui pra frente eles começam a conversar, daí já falo quem quer. A produção me passou aqui. Tem uma letra A no nome da dupla ali, não sei se é dupla. Grupo, não sei.

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5: 18h36 já. E aí, Paulo Alves? Como é que tamo, meu guri? Ó, os piazão, o que estão fazendo ali, os piazão? Estão trabalhandinho, os guri. Tu mandou áudio ali junto ou não? Deixa eu ver.
6: Tema aí, ó, Croves, aí, ó.
5: Aí, ó, viu?
6: Os piazinhos da vidraçaria por lá, aí, ó.
5: É, os guri medões estão trabalhando. Trabalhando. Trabalhando os gurizinhos. Estão vedando pros sapinhos não entrar mais, né? Os sapinhos entram lá. Os sapinhos, ó. Ó, isso aqui é o sapinho do Paulo Alves, ó. Abriu o portão. Fechou o portão. Abriu o portão. Fechou o portão. Um abraço aí pra Piazada Vidraçaria Furlan. 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Olha, altas horas trabalhando, viu? Piazada não para mesmo, viu? Não para mesmo. Ô, Celitão! Tava sumidote, Pia. Tava sumidote. Os caras estavam preocupados com você. Muito serviço, né, Celitão? Muito serviço. Muito serviço. Muito serviço. Deixa eu ver mais quem tá aí. O Reinaldo Perão já confirmou audiência. Abraço pra vocês ali. 18h38.
6: Mas é mesmo, né, Gomes?
5: Isso, ó.
6: Hoje, Deus, me deixaram arrebentado,
5: tá mentira. Tá louco, meu. Te deixaram descadeirado. Não, viu, Salvador? Não é os araganos, viu, que canta essa música aqui, ó. A produção me passou aqui que não é os araganos, viu? Parecido. Araganos? Tem A no nome, né? Não sei se é conjunto, dupla. Se é solo. Ei!

0: Te passo ali o mango. Ô, louco. Marcelo, tu matou um porco? Capaz, tu matou um porco.
1: E tu tá me estragando a noitada.
0: Ah.
1: A tua preguiça, eu não consigo.
0: Tio Orley não é fraca, apesar da tio Orley, né? Ô, Marcelo, já que tu tá aí, fiquei pensando aqui.
1: Depois nunca mais tu estraga.
0: Dá só uma passadinha no Mambuca ali. Ali perto do João. O João também não escuta o programa, né? Ninguém lá no João escuta o programa, gente. Que é isso? Dá uma passadinha lá no Vils, como é que tá a saúde do Virso lá. Tá preocupado, não participou mais nada aí do programa. É muitos eventos, na verdade, né? Eu não sei se ele não tá lá no Geraldo, lá. O Geraldo lá no Pinhal. Amanhã é um dia ótimo pra plantar batata doce. Exatamente. Sadi. Um abraço pra ti ali, tá bom, Sadi? Tudo de bom aí, meu guri.
2: Eu acho que é o Sidney Lima que canta essa música.
0: Sidney Lima.
3: Rosa Antunes, quem canta essa música aí é o João Cesar de novo. É os Monarca.
0: Os Monarcas?
3: É os Monarca que cantam essa música aí.
0: Não, seu João. Ô Zé Laurindo, não. Eu vou dando umas dicas aí agora.

0: Berenice Azambuji.
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0: Não, Thiago. Não, Thiago.
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0: 18h45, já 18h45.
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0: pera. Quem canta é Oswaldir e Carlos Magrão. Não. Dona Carmes. Não é, Dona Carmes. Não é. Não é Oswaldir, não.
2: Boa noite, Clóvis.
0: Boa noite.
2: Acho que é os filhos do Rio Grande que cantam essa música, né?
0: Filhos do Rio Grande? Acho que não.
3: João Clóvis Antunes, boa noite.
0: Opa!
3: Ney, irmão do Sidão aqui.
0: Ô, Diney.
3: Tia Lene.
0: Como é que tá?
3: Na casa dele aqui, copiando a rádio aí.
0: Que tal, bicho velho?
3: Rolei aí lá na rádio aí, no grupo
0: lá no
3: aí
0: grupão.
3: De vocês.
0: Aham.
3: Uhum. E toca aquela gauchescona, né, assim.
0: Uhum.
3: Tipo aquela tilbilia pra mim aí.
0: Tilbilia.
3: E obrigado aí, obrigado aí.
0: Obrigado a vocês.
3: Entendendo aí, tudo de bom.
0: Valeu, meu guri.
3: Toca o tilbilia aí do Serrano.
0: Aham. Uhum.
3: Um abraço, pessoal do Salto do Lontra. Sempre tô passando por aqui, mas hoje tô passeando, tô ficando por aqui no Salto do Lontra aí, dando aquele abraço total aí pro Salto do Lontra aí. Pessoas receptivas demais da conta, da vontade de morar por aqui.
0: Mas vem, ó, Salto do Lontra é lugar bom, homem, é lugar bom demais. Um abraço aí, Ednei, tudo de bom pra você. Olha lá, ó, vai ser uns bolos fritos lá. Ih, mas aí é coisa boa, hein? É, Tassir. Aí é coisa boa, Tassir. Fraxe, Tassir. Os Serranos. O Silmar de Mello falou que é. Não é o Serranos também, viu? 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
4: Ô, Cláudio, boa noite.
0: Boa noite.
4: Tem uma história de uma pessoa aqui do Sagrado ali. Esses são os maiores. São os maiores.
0: Rapaz.
4: Os pés são fortes.
0: Aham.
4: Levava. Levava farinha, né? Farinha de milho, né?
0: Aham.
4: Pra daí fazer a farinha pra comer uma polenta,
0: na moenda.
4: Né? Daí vinha uma farinha moída na pedra mesmo.
0: Aham.
4: Daí ele foi hoje lá de volta, mas ele tinha arrebentado o rodão. O rodão tinha apodrecido, né? Daí ele foi lá hoje, pois ele conseguiu moer o milho pra fazer polenta. Pois a água se acostumou aí pelo aquele mesmo lugar ali. Exatamente. O homem é forte, não tem. Ah, eu perco pra ele toda hora, né? Não, eu não gosto de mentira, né?
0: Capaz.
4: Mas deixei ele por terra também, na outra mentira. Nem vou te contar.
0: Conta amanhã.
4: Amanhã eu conto.
0: Amanhã conta amanhã.
4: Sexta-feira. É sexta-feira amanhã. É
0: claro. Claro, Celito. Claro. Sérgio Reis. Não, também não. Ney Fernandes. Quanto tempo que eu não via falar do Ney Fernandes. Esse fazia tempo, hein? O surdo, meu Deus do céu.
5: Abre o fone, tio Milinho.

0: é bom na gaita, viu, piazada? Vou trazer sempre aqui. O cara é bom na gaita. 18h53 já. E aí, meu amigo Baldessar, tá na lida do milho, bicho velho, meu circo. Olha lá, colhendo milho. O pessoal tá virando a noite colhendo milho aí, né? Virando a noite ali colhendo milho, a piazada aí. Um abraço aí pro pessoal que tá nas colheitadeiras, né? Nos implementos aí. Um abração pra vocês. Opa.
1: Boa noite, Clóvis.
0: Boa noite.
1: Tu toca as músicas e tu não fica dando pelota pra esses mentirosos aí, porque senão tu não toca as músicas. Valeu. Um abração pra vocês aí. É muita mentira, cara.
0: Tá, eles não estão mentindo, capaz. Eu, viu, Gilmar? Eles não estão mentindo. Eles mentem, mas é só um pouquinho. Umas 2 horas de mentira só eles mentem. Nada mais que 2 horas de mentiras eles mentem ali. É. Leno Silva. É. Velonir Mariano pedindo música Cachorro Amigo. A música é de Berenice Azambuja. Será que é? Rosquinha de porvilho, mas isso aí com café preto, viu, Tassir? Tassir do céu, isso aí com café preto e um redelão de salame em cima da mesa, assim não vai bem, né, Pia? Quero ver se tiver um feijão, Pia. Eu sou perdido por qualquer tipo de bolinho com feijão. Gosto de bolinho com feijão. Até não sei se não vou fazer hoje um bolinho com feijão. Tô pensando em fazer bolinho com feijão.

0: 18h58 aí, ó. Viu, Itacir, como é que é as coisas? Salame, né, salaminho. Não, o Itacir sabe das coisas. Sabe que é bom, né, Itacir? Olha lá, ó, rosquinha de polvilhos com salame. Tem o salame do Ronsani, tem o do Biro. Tem bastante, hein? Tem o do Bonete. Bastante. Vai lá o borraião. Tá
1: quentinho já o jipão aí. E... Falou em salame aí, né?
0: Vai lá pendurado,
1: ó. Ó meu fumeiro aí, ó.
0: Só me diga! Só me diga! Tá preparado, hein? Viu, Laudelino? Tu tá preparado, homem. Eu vi que tu tá preparado. Aí é o cara preparado. Dona Madalena também tem uns salamão lá em cima, lá, e o Jair. O Jair tem uns corão de porco, homem. Tem uns corão de porco.
2: Boa noite, Clovinho, Maria Salete. A minha amiga Caroline aqui pediu essa música. Chorei no sinal da Renan e Raí. Roda aí pra nós, estamos escutando essa música, tá?
0: Valeu.
2: Dia e noite com o teu radinho, o radinho ligado.
0: Mas claro, tem que deixar dia e noite, Dona Maria. Dia e noite o rádio ligado. Não pode desligar. Ô Jair Nediatopski, como é que tá, bicho, velho? Tá na peleia. Tá queimandinho o petróleo. Piazada do agro, né? São fortes.
3: Boa tarde, Cláudio.
0: Boa Antônio. Tarde.
3: Meu, em vez de você fazer bolinho com feijão, você faz nhoque com ovos. Batido ali, daí mistura no feijão ali, daí fica bom, homem. Opa. Daí fica um nhocado mesmo. Beleza, Pia?
0: 100%.
3: Toca uma música pra gente aqui, homem, uma música do Teixeirinha ali, ó. Valeu, guri. Só não fica zombando de mim, porque aqui eu faço tudo quanto
0: é tipo. É verdade, só fala a verdade, né?
3: Minha comida já tá pronta pra nós comer, Pia.
0: O que que tá fazendo? Olha o seu Enio. Olha o seu Rockenbach.
3: A foto ali, mano. 3, 6, 8 filhos, meu, ali, mano. Deus do livre, mano. Aí tem que ganhar muito dinheiro pra sustentar, né?
0: Ô, seu Rockenbach, um abraço, viu? Pra sua esposa aí também. Tudo de bom. Família toda. O pessoal já tá jantando, ótima janta. Né? Fazendo uns petiscos. A Lisete também tá ouvindo. Bora! Obrigado, Deus, por mais um dia concluir. Mais em agradecer do que reclamar. Muito mais. O pouquinho que a gente reclama, né? A gente tem muito mais pra agradecer. Então agradeço. Assim vai se cumprindo mais um dia, as pessoas ainda em movimento, se movimentando, e amanhã tem mais, 5:30 da manhã com café e viola. Bom descanso, que Deus abençoe cada um com muita saúde. Fé e coragem.

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13: Você não tem noção da alegria que é estar na sua companhia em mais um Violada Sertaneja nessa quinta-feira, semana seguindo seu caminho, seu curso. E a quinta-feira já chega trazendo aquele gostinho de que o final de semana tá se aproximando, hein? Enquanto isso, a gente continua fazendo o que mais gosta, né? Reunindo grandes clássicos, modas de viola e principalmente sucessos inesquecíveis que marcaram gerações. Então, se acomoda aí onde você estiver, aumenta o volume do rádio e vem comigo, Deluca, porque durante as próximas horas, o compromisso é com boa música sertaneja.
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13: Bora abrir o programa de hoje com uma dupla que vem conquistando seu espaço, mantendo viva a essência da música sertaneja. Sonho de Caboclo, Jade Jefferson, retrata aquele sentimento simples de quem nunca esquece suas raízes. Bora matar a saudade?

0: As mineirinhas, você já virou saudade? Quem nasce ouvindo moda de viola sabe, né? Basta tocar os primeiros acordes que a memória já começa a viajar. E tem muita moda pra gente viajar aqui. Vou fazer só um breve intervalo e daqui a pouquinho o Violada continua.
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3: 7h25.
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0: Estamos de volta para aqui na sua quinta-feira, o nosso Violada, agora com Guilherme Santiago, e a gente vai trazer esse sucesso, Vai Sobrar Mulher.

0: João Carlos e Viriato, Nós é Cowboy, para fechar mais uma sequência, hein? Aqui você sabe, né? O sertanejo vai lá da música caipira pro romantismo, pro humor, também para aquelas histórias que só quem viveu no interior entende de verdade. Daqui a pouquinho a gente já traz mais história e mais saudade para você.
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3: 7h39.
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5: Violada já tá de volta e agora é hora de abrir espaço para um dos maiores sucessos das Marcianas, Coisas de Amor. Foi lançada lá no início da década de 90, viu?

0: Bião Carreiro Praiano, carreador. Eu sempre digo que o rádio tem um dom especial. Consegue fazer uma música tocar e junto dela fazer lembranças que estavam guardadas há muitos anos na memória virem à tona, viu? É bom demais. Ó, segura aí que é rapidinho e daqui a pouquinho já tô trazendo mais emoção e mais saudade.
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0: A gente abre esse bloco agora com uma dupla bastante querida pelos amantes da música sertaneja raiz. Joaquim Manuel, Cante Comigo Meu Povo, uma homenagem às tradições do interior e ao povo simples.

0: Canta moda boa pra gente matar a saudade, hein? Na quinta tem mais uma.
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0: Que sequência de moda boa pra gente curtir, finalizando mais uma com Zilizalo, Alma do Ferreirinha, pra gente fechar mais uma sequência. Esse é o nosso Violada na sua quinta-feira com muita moda boa. E segura aí que é rapidinho, a gente faz uma pausa, intervalo, e daqui a pouquinho a gente continua com muito mais.
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3: 8 e 7.
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0: Vamos agora com Alan e Aladim, Se For Por Amor. Lá no início da década de 90 veio essa música, em um período em que a dupla colecionava sucessos nas rádios de todo o Brasil, não sei se você lembra, né? Sempre apostando aí em melodias marcantes, letras românticas, e a gente vai viajar com esse som aqui no nosso Violada agora.

0: Divini Donizete, 30 anos de viola. Eita, é bom demais, né? Boa música nunca perde seu lugar. A gente só vai fazer uma pausa e daqui a pouquinho o melhor som do passado continua.
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3: 8:21.
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0: Vamos abrir o bloco com uma música que muita gente conhece e canta junto. As Paredes Azuis. Foi grande sucesso nas vozes de João Mineiro Marciano e ganhou uma bela releitura com Leonardo e Eduardo Costa.

0: Teon Carreira e Zé Paulo, Nosso Pecado, Grandes Canções Nunca Envelhece. Eu falo que são aquelas veinhas que nunca saem de moda, né? Já eu volto já trazendo mais uma sequência.
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3: 8:35.
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0: Vamos viajar agora com uma das duplas mais tradicionais da música raiz, Palmeira e Luizinho com Boiadeiro Triste, retratando a saudade, a estrada, a vida simples do homem do campo.

0: Sula Miranda, Cristal de Caminhoneira, rainha dos caminhoneiros aí, trazendo mais uma sequência, a penúltima sequência aqui do nosso Violada, e daqui a pouquinho eu já volto já trazendo as últimas de hoje.
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3: E chegamos ao último bloco do nosso Violada. Abrimos agora com Cacique Pajé, uma das duplas mais criativas da música sertaneja brasileira. A gente vai curtir o Peão Sabido. Curte essa moda aí.